0: meio, o Atlético desce lá pelo lado direito, é o Aguirre, agora o novo lateral, Bruno Gomes está por dentro, tenta uma bola enfiada aqui para o autor dos dois gols, o Ian Lucas, interceptação feita pelo Inter, que não consegue ficar com a bola, Bernabé chutando para frente, ela cai lá do outro lado, na meia direita, no pé trocado de Bruno Tabata, que toca curtinho para Kaique, este está recuando a bola para Bruno, para o Aguirre, 28 minutos, tem campo para jogar, vamos lembrar, né? O Inter tem um jogador a mais, o Cabeças do Atlético foi expulso, o Bernabé domina, ele volta para aqui, o Vitor Gabriel. Atenção, tempo e placar no futebol da Gaúcha. 28 jogados do segundo tempo no Beira-Rio, Copa do Brasil, jogo de 5 gols, hein? 3-2 para o Inter, Bertoncelo.
1: Na lista de artilheiros do Inter na temporada tem Borré com 9 gols, depois o Bernabé com 7 gols marcados e o terceiro é Alan Patrick com 5 gols feitos, Deborah.
0: Alan Patrick recebeu na frente, tentou passar, foi cortado, foi desarmado. Era uma boa chegada do Inter ali pelo meio com Alan Patrick. Vamos ouvir mais o torcedor, Nani, 3-2, mas, bom, tem erro, tem problema, tem um monte de coisa aqui nesta noite no Beira-Rio, hein, Nani?
2: É, eu vou conversar aqui com o Felipe. Felipe, o Inter tá se classificando, mas e essa atuação aí? Foi abaixo, tá abaixo?
3: É, boa noite a todos. É, não sei se pelo fato do estádio estar vazio, o Inter não tá jogando bem, enfim, tá faltando vontade, tá faltando inspiração para esse time. E vamos ver agora, se classificando para a próxima fase, a gente consegue manter uma atuação boa, né? Pelo menos isso, para nós, pelo menos, dar uma alegria para esse torcedor aí um pouco mais, né? Porque do jeito que tá difícil, o torcedor não acompanha, não quer encher o estádio, né? Nós precisávamos disso.
2: Tá aí o Felipe, justamente vou trazer o público que já saiu, 8.702 torcedores. Renda de R$144.131 para Pão de Alho, Santa Massa e ao fundo, vaias para o Rocher.
4: O Rocher sentiu a vaia, hein? Ele fez agora, foi afastar a bola de pé, de perna direita, deu uma rosca para cima lá. É, o Rocher está abalado, né? Um goleiro experiente, você vê como são as coisas. Um goleiro experiente de Copa, mas ele está fazendo um jogo ruim, está inseguro, deveria sim ter saído do gol, né? Eu entendo que o Bernabé não olhou o cara vindo das costas, mas o Vaguinha tem toda a razão. É aquela uma bola para o goleiro gritar, sair e resolver a parada. Está inseguro o Rocher.
0: Daqui a pouquinho o Bertoncelo traz um ranking dele, o que representa esse público de pouco mais de 8 mil pessoas aqui no Beira-Rio. Kaique domina para o time do Inter, ele recua para Aguirre, chutão para frente, tentando lá o Borré, não domina, ela fica tranquila aqui com o Zeca. Já tá na tua planilha, tá aí, Bertoncelo?
1: É o pior público do Inter na temporada, supera aqueles 10.900 na vitória do Inter no Gauchão contra o Inter SM por 2-0.
0: Tabata, passou Bruno Gomes, vai sair mais um do Inter, ele cruzou, forte pro Bernabé. Chegou nela Bruno Gomes, engatilhou, cortou o zagueiro de canhota, bateu, espalma Luan Poli. Voltou no Alan Patrick, pede Tabata, pediu, recebeu, encarou, abriu o compasso, cruzou. Passa outra vez do Bernabé e quem tá tirando ali de trás é o zagueiro Jonathan Silva. O Inter pressiona na saída do Atlético, quem domina legal ali é João Miguel. Complete, Bertoncelo.
1: Não, para completar então, esse jogo contra o Atlético marca e registra o pior público do Inter no Beira-Rio na temporada. 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
0: Quero debater o público aqui com vocês aqui, se era um jogo para ter muito mais do que isso diante de circunstâncias. O Vaguinha lembrou bem, né? Tem jogo sábado, tá frio, o Inter tinha vantagem na Copa do Brasil, o adversário é o Atlético. Qual é o contexto? Como é que a gente pode interpretar 8 mil, hein, Diogo?
5: Olha, se 8 mil é público de gauchão, né?
4: É,
5: tá no interior do estado. Exatamente. Jogo de Copa do Brasil é 15. Olha, no mínimo 15 hoje aqui. Mas eu sei porque o torcedor não tá aqui, né? Aliás, todo mundo sabe, né?
4: Eu acho que tem um combo aí, né? O time não é com um time confiável, o torcedor sabe que o teto tá logo ali, se já não bateu no teto, né? E não consegue jogar muito mais do que isso. Então tem um certo combo aí, mas podia ser mais que 8 mil pessoas, a gente tá falando de Porto Alegre, do Inter, enfim.
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1: Oi. E sobre esse público também, é o quinto pior público da história do novo estádio Beira-Rio, de 2014 para cá. Ele fica à frente apenas do Independente Medellín em 22, que caiu uma chuva forte em Porto Alegre, 4 mil pessoas. Depois uma vitória contra o Aimoré em 22, vitória contra o Novo Hamburgo em 16 e também contra o Avaí em 16. Então o quinto pior público do novo estádio Beira-Rio.
0: Notícia, hein? Notícia trazida aí pelo Bertoncello. Kaique tá na ponta.

0: direita, no bico da grande área, ele deu atrás para Tabata, que pega bem, não chutou, preferiu cavar, cavou para Bernabei, na entrada da área, Alan Patrick de calcanhar, lindo lance no Kaique, na hora de tirar o 10, desarmaram ele. E na sequência tem falta, a falta pro Atlético, Lucas.
1: É, bem na intermediária defensiva, falta no Otuzaina. E é uma jogada plástica do Inter, né? O Tabata faz uma bela inversão pro Bernabei, ajeita de peito, acha o Alan Patrick dentro da grande área, que dá um belo toque pro Kaique. E aí dentro da grande área, ele estava bem apertado pela marcação, não conseguiu ajeitar e aí perdeu a bola, mas o Inter vence 3-2 e informação é claro.
0: 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O Inter está ganhando por 3-2. Bruno Gomes dominou na ponta esquerda, hein? É por ali que ele avança. Passou Bernabei, o Bruno Gomes preferiu no passe curto para Ronaldo, que inverte lá do outro lado. A bola é para Félix Torres. O futebol da Gaúcha na Copa do Brasil amanhã. Eduardo Costa narra. Juventude São Paulo, Copa do Brasil, e quinta tem o Grêmio contra o Confiança. Ronaldo domina, a bola foi tocada aqui do lado esquerdo para Vitor Gabriel, de Vitor Gabriel para Bernabei, Bernabei no meio, Ronaldo deixa de primeira para Vitor Gabriel, trama o Inter, troca passes, acelera a jogada. Alan Patrick pegou o campo de frente, tá meia canhota, outra vez com Ronaldo, Ronaldo para Bernabei, olhou para a área para cruzar, só espiou, né? Só espiou e voltou a jogada com 34. Logo mais sem o Cruzeiro em campo, Bertoncelo.
2: Isso, às 9h30 no Mineirão, enfrenta o Goiás. Na ida, empate em 2-2. Outro jogo das 9h30 é Fluminense e Operário no Maracanã. Na ida, 0-0.
0: Uma bola do Inter lá na ponta direita, do tentada lá para o Kaique, passe do Tabata. Chegou lá para tirar de qualquer maneira o Lucas Beleza, e nós teremos mais duas trocas no Atlético. O homem dos gols vai sair, hein?
1: É, tá saindo 5 o Lucas... O Ian Lucas, perdão, para a entrada do...
0: 11,
1: que é o Max, ponta esquerda. E a segunda troca é a saída do 14 para o 22. 14 é o Marcelo, tá entrando o 22, Diogo.
0: Pô, sai Marcelo, entra Diogo, que fase, hein?
3: Dá para sair os dois?
0: 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Jogue com responsabilidade. 34, lateral vai ser cobrado lá pelo time do Inter, movimentada a bola pelo Aguirre, Aguirre com Kaique, Kaique está recuando ali para o Félix Torres, que mais atrás ainda começa a jogada com o Vitor Gabriel. Nani, Inter 3-2, o que, Alan... que o torcedor está tirando de bom aí?
4: Antes, hein? Da Nani, rapidinho, Alan Rodrigues vai entrar no Inter.
5: Vamos ver aqui com o Rafael. Rafael, o que dá para tirar de bom de hoje? Só o resultado ou alguma coisa do desempenho também?
6: Acho que mais um resultado, né? Infelizmente o nosso time é fraco tecnicamente, mas o que importa é que a gente não pagou mais um mico contra um time pequeno, né?
5: Tá aí o Rafael para Pão de Alho Santa Massa.
0: Bernabei faz a jogada individual aqui pelo lado esquerdo. Chegou marcação forte em cima dele, ele voltou para Alan Patrick. Alan Patrick mais atrás com o Ronaldo. Isso tudo é tramado aqui pela meia esquerda. Alan Patrick jogou por dentro agora para o Bruno Gomes. Grande bola no Alan Patrick, ingressou na área, vai sair e morrer. O Borré dá de canela a noite inteira, hein?
7: É, o Borré, ele tem o gol, né? O centroavante tem que fazer gol, mas assim, o problema central do Borré, hein, Vaguinha? É que para cada gol do Borré, ele tem de dominar errado e ele tem de perder 2, 3, 4. Neste jogo aqui, ele vai ter 4 chances para fazer um gol, mas em jogos mais pesados, ele não vai ter essas 4 chances.
0: Mas esse é o tipo de bola que a bola vem pronta, é só chutar.
7: É só bater só de chutar. Chapa, claro.
0: Só chutar, ele não precisa dominar, é só chutar no gol. Enfim. O Borré perdeu
7: a chance. Cada gol que ele faz, ele perde 3 ou 4. E essa é uma média que um cara não pode ter como ele.
0: Bruno Tabata tá na ponta direita, encara a marcação, 17 contra 17. Ele contra o Cauã Rodrigues, ainda o Tabata, voltando para Aguirre. Aguirre ali por dentro, bico da grande área para Bruno Gomes, limpou a jogada, devolveu no Tabata de direita, ele cruzou, Alan Patrick de cabeça, passa à esquerda do gol, Lucas.
1: É uma cena rara, Alan Patrick de cabeça, numa jogada trabalhada pelo lado direito, e aí o Tabata, que tá acionando bastante os cruzamentos, os lançamentos, achou o camisa 10 dentro da área. Cabeceou, procurou o canto esquerdo do Luan Poli, a bola saiu e aí o Inter segue vencendo por 3-2. 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
0: 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Troca!
4: Troca no Inter, a última, Bruno Gomes, camisa 5, 15, deixa o campo para entrada do 14, Alan Rodrigues, a última troca de Pezzolano, e a informação é Grupo IESA.
3: O Tabata entrou bem de novo, tá? Tem bom passe.
7: É um jogador que parece que melhorou até fisicamente, está se salvando aí também daqueles jogadores que entraram, que estiveram em campo no jogo de hoje. Agora, olha, eu estou um pouco assustado.
0: Mais empolgado. Tá?
7: Eu estou um pouco assustado com o que eu estou vendo aqui hoje. Não sei se o torcedor falou, né? Não sei se é o estádio vazio, o que que é, mas é assustador.
0: Confirma o público aí em seguida. Nani ataca o time do Athletic lá pela ponta esquerda. Max é quem tenta a jogada, faz o cruzamento para dentro da área. Félix Torres tira e ela cai para o Tabata. Tabata está colocando na frente, são três na volta dele. Tabata leva lá para a ponta direita. No comando do ataque tem Borré, ainda Tabata prendeu, segurou. Alan Patrick está chegando lentamente, ele faz o cruzamento de direita. Passa do Borré, não chega ali no Alan Rodrigues. Pouco mais de 8 mil, né, Nani?
5: Isso, 8.702.
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7: Nós temos pauta, né? Nós temos a pauta da semana, né? Que é a Rocher, porque o torcedor perdeu completamente a paciência e com razão. Porque hoje o gol que ele tomou, assim, é muito preocupante. É
0: Rocher ou Antônio?
7: Olha, eu achei que eu nunca ia ter essa dúvida.
0: E aí, Diogo?
8: O depoimento antes, assim, de dizer... Eu entendo que o Rocher ainda tem que ser o goleiro do Inter, porque o Antony, quando ele entra no time, ele também tem algumas falhas, e a gente já viu o Rocher sendo melhor do que é. Tem uma questão aí que ele tem de resolver. A régua está baixa, de fato, para goleiros, mas o depoimento do Vaguinho é precioso quando ele diz que está assustado, né? Porque este era um jogo para fazer uma boa partida, ganhar, controlar com tranquilidade, ganhar confiança, né? Sequência, confiança. E o Inter, ao contrário, está classificando, vencendo o jogo e está deixando dúvidas para o torcedor.
0: Confiança é o que teve Bernabé, né? Um probleminha defensivo ali.
8: É o melhor em campo,
0: ali,
8: disparado, né?
0: É, confiança para ele, calçados pegada. Chegou o Inter, Kaique arriscou na entrada da área. Ele bateu alto pela linha de fundo, Katsurayama conta.
1: Chamou para ele a responsabilidade pelo lado direito, foi costurando na risca da grande área, puxando para dentro e com a canhota. Buscou o ângulo direito do Lopoli, mas a bola subiu um pouco mais do que deveria. E aí foi pela linha de fundo, Inter 3, Athletic 2, informa KTO.
0: Atenção, tempo e placar no futebol da Gaúcha. 40, segundo tempo no Beira-Rio, o Inter está ganhando do Athletic por 3-2, Bertoncelo.
2: Pela Série B, segundo tempo, São Bernardo vence o Londrina pelo placar de 3-0 e Debona, faltam menos de 30 dias para a Copa do Mundo dos Estados Unidos, Canadá e México.
0: Chegou o time do Athletic, cruzamento para Bruninho, meteu a cabeça para fora. De novo com liberdade o Athletic, hein, Felipe?
4: Liberdade e facilidade, né? O 11, Max, ponta esquerda, passou pelo Aguirre sem deixar saudade. Fez o cruzamento pro Bruninho, que tem 1,70m no máximo. Pulou mais alto que toda a defesa do Inter e a bola passou tirando o Tita no travessão. O Inter escapou de novo do empate e na cobrança do tiro de meta, Rocher vaiado outra vez, a informação Sicredi.
0: É bom mesmo, né? 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Poderá pegar quem na próxima fase? Qualquer um, Bertoncelo?
2: Qualquer um. Agora é pote único, tá? Com os classificados, os 16 classificados para a próxima fase. E aí com pote único, não tem trava, pode pegar qualquer um. Se passar Inter e Grêmio, pode dar Grenal nessa próxima fase.
0: Quinta-feira o Grêmio define com confiança fora de casa na ida 2-0 na Arena. Situação do confronto Juventude São Paulo, amanhã decisão no Jacone, Bertoncelo.
2: Vantagem para o São Paulo, o time do Roger Machado venceu por 1-0 no Morumbi. Agora enfrenta o Juventude amanhã às 7 horas com transmissão da Gaúcha. A Juventude busca uma vitória simples para pelo menos forçar os pênaltis.
0: 1-0 São Paulo na ida, pode ser, é possível o Juventude conseguir amanhã, hein, Diogo?
8: Claro que é possível, o Juventude melhorou na Série B, o São Paulo vive uma crise, um momento de instabilidade, é um placar mínimo. Pode sim.
0: Bernabé fez falta aqui no Bruninho. O que, que é, Vaguinho?
7: Vai perguntar pra mim?
0: Sobre?
7: Só pro jogo.
0: O quê?
7: São Paulo e Juventude.
0: Vaguinha, amanhã Juventude, tá 1-0 São Paulo. Pode dar Juventude, Vaguinha?
7: Nenhuma chance, São Paulo ganha o jogo.
0: Tumeleiro, ninguém facilita tanto. Chamou pra falar isso? Bruninho dominou, de costas para a marcação, preparou, vem chute de trás, ela explode no Bernabé. Ih, saiu errado o Inter, hein? Erro do Tabata. O Atlético tá em cima. Quero o gol de empate. A bola lá do lado esquerdo. O cruzamento é pra área. Dormiu de novo o Bernabé. Vai sair o gol. Mas o que acontece? Gente do céu, gente, tem um jogador do Atlético que parece que tomou uma fuzilada lá. Mas o que acontece com o Rochê e o Bernabé? O Bernabé, ele é tipo a Bodas de Canaã, ele se transforma da água pro vinho quando tem uma risca no meio campo. É um problema defensivo gravíssimo,
7: hein? Ele é médico e monstro. Ele é no ataque monstro, ou melhor, no ataque ele é o médico, né, perdão. E na hora de defender ele é monstro, né? Esse jogo, olha, se o Pezzolano não se convencer que Bernabé não pode ser lateral esquerdo, ele tem de ser um atacante, e aí o Inter tentar trabalhar um suporte para que ele possa ser atacante, porque a bola tá vindo, ele não sabe quem vem às costas dele, né? Teve um erro antes do Ronaldo, claro que sim, é um absurdo o Inter com um jogador a mais dar espaço para o time do Atlético, parece que o Atlético tem jogadores a mais, né? Olha, é um jogo cheio de alertas e recados para o Inter. Um deles é esse, né? Se o Inter for trabalhar com a ideia de, em qualquer momento, Bernabé como lateral esquerdo, o Inter vai sofrer muitas vezes.
9: Debona,
0: diga.
9: O Cauã Rodrigues está caído porque fora da área o Ronaldo meio que tenta dar um puxão, empurrar ele, puxar com o braço direito, deslocar. Não é uma cotovelada, ou seja, não é lance para vermelho na minha interpretação. Já vi essa jogada mais de uma vez, mas foi uma falta não notada pela arbitragem. O VAR está checando se tem intensidade ou não. Para mim não vai ter a revisão, mas o Ronaldo também por pouco brincou com a sorte. Ele não faz uma agressão, mas ele comete uma falta para amarelo fora da disputa de bola. E se tem um VAR mais rigoroso, poderia sugerir para o Lucas Casagrande ir ao monitor.
4: O Zeca, que é o capitão do Atlético, estava ali em cima do árbitro fazendo exatamente esse gesto de cotovelada. O Caô Rodrigues agora levanta, depois de ter sido atendido pelos médicos do clube, pelo médico, pelo massagista, deixa o gramado e o árbitro faz sinal de negativo com o dedo. Ou seja, não deve apresentar cartão.
9: É um puxão, ele acaba encostando com o braço. Não dá para identificar se pega no ossinho do cotovelo, no antebraço ali. Mas ele atinge o jogador do Atlético. Mas não é lance para revisão, porque não foi para vermelho, nem dentro da área, não seria o pênalti.
10: Esteve aqui quase um empate do Atlético e de novo o Inter ia sofrer um segundo gol com o jogador a mais. Nesse lance, sim, o Bernabé tinha que fazer a interceptação, mas de novo o Rochê não sai na bola. O Rochê não sai, é um lance que é na pequena área, gente. Isso é básico, ele tá completamente inseguro, ele tá com muita dificuldade técnica, ele tá sem cabeça. Sem cabeça. O Paulo Pezzolano tem um problema para resolver para o jogo de sábado.
7: É verdade.
10: Que ele vai fazer no time para sábado. Para sábado. Outra coisa, o Pezzolano mexe demais no time. Mexe demais na estrutura do time. Sabe? Poxa, o Bernabé, ele está sendo o melhor jogador em campo ainda.
7: Sem
10: assim,
7: dúvida
10: tá?
7: nenhuma. Ainda é que assim, a parte ofensiva compensa a defensiva.
10: Mas então por que ele não deixa só na parte ofensiva?
7: Isso.
10: Que é um acerto dele. É um acerto do Paulo Pezzolano, o Bernabé do meio pra frente. Aí ele insiste com o Bernabé na lateral esquerda. Ah, não tem outro. Tem sim. Vocês acham que o Luiz Felipe não ia dar conta do jogo hoje aqui contra o Atlético? Bom, se não dá conta, então faz o seguinte, dispensa o jogador. Porque se ele não tá pronto pra jogar contra o Atlético, que é da segunda divisão, ele não serve pra vestir a camisa do Inter. Simples.
7: Mas eu vou agregar um outro fator. Tá bem, errou, na minha opinião, colocando o Bernabé de lateral esquerda e não na frente. Mas então pega o Alex e deixa aqui na direita o Alan Patrick na esquerda e o Alan Patrick lá pro lado direito. Porque tu dobrar Alan Patrick com o Bernabé,
10: também?
7: É, tu franquear o corredor.
0: Mas se tinha alguma dúvida ainda, Diogo Vaguinha, talvez o Bernabé tenha ido mal algum jogo na lateral. Hoje é a prova de que ele não vai mais pra lateral, hein?
7: Hoje é a prova.
0: Não, nunca diga nunca, mas...
7: Se o Pezzolano não entendesse, alerta, olha, eu tenho um ótimo cara do meio pra frente, meio atacante ou atacante, um péssimo lateral, esse é o jogo, né?
0: Mais cinco. Nani, o torcedor pra sábado, será que ele tá na dúvida no gol, hein? O que que ele quer, o Rochê ou o Antony, hein, Nani?
5: Vamos descobrir aqui com o Antônio. Antônio, Rochê ou Antony no gol a partir de sábado?
11: Olha, uma decisão muito difícil. Nenhum dos dois atende às necessidades do Inter. Eu iria, talvez, com o Rochê para manter ou tentar resgatar um pouco da autoconfiança dele, mas prepararia uma contratação já na janela pós-Copa do Mundo.
5: Tá aí, então, a resposta. Tem que contratar um goleiro. É isso que diz o Antônio para Pão de Alho Santa Massa.
0: Bom, zagueiro está no radar da direção. Precisará buscar zagueiro. Goleiro também precisa, hein, Diogo?
7: Eu acho que o Inter, antes de goleiro, ele tem outras posições para contratar. O Inter tem que tentar conversar com o Rocher, né? O Vaguinha pegou bem, sei lá, coloca ele numa sala. A gente já viu o Rocher é um goleiro de Copa do Mundo. Ele não pode ficar tão inseguro assim para não sair em bolas da pequena área, né, Debona? O Vaguinha tem razão. Não, ele não desaprendeu de ser goleiro, né?
0: Tubeleiro, ninguém facilita tanto. Estamos nos minutos finais aqui no Beira-Rio. Vitória do Inter por 3-2. Vai avançando na Copa do Brasil. Vai embolsando um dinheiro importante. Vai aguardar definição. Vai aguardar o sorteio. E vai voltar a jogar a Copa do Brasil só em agosto, Bertoncello.
9: É, as datas previstas pela CBF, oitavas da Copa do Brasil nos dias...
0: Bernabei cruzou na área, passou do Borré, não chega no Tabata e o Bertoncello está confirmando as datas.
9: Dia 2 e dia 5 e de volta de agosto, às oitavas da Copa do Brasil, Unimed Porto Alegre na informação.
0: Escanteio para o Inter, Lucas.
1: Bruno Tabata vai para a cobrança, sem pressa alguma, o Inter vence 3-2, numa jogada que era um cruzamento do Bernabei, a zaga cortou antes que Borré pudesse completar.
0: Escanteio para o Inter, não tem pressa na cobrança. Bruno Tabata está lá pertinho, Alan Patrick encostou. Tabata ameaçou, agora sim vai levantar. 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Tabata sinaliza a jogada, levantamento, subiu o Borré, cabeceou, ela desviou. Não desviou não, deu tiro de meta, Lucas Katsurayama.
1: É, o cruzamento foi no segundo pau, próximo à risca da pequena área, e aí o Borré subiu mais que o zagueiro, completou, só que a bola não saiu com tanto perigo. Foi à direita do Luan Poli, que assistiu ela sair. O Inter vence por 3-2, a informação é claro.
0: A história do jogo, para você que está ligando o rádio agora, o Inter fez 1-0, gol do Borré. O Atlético empatou, Ian Lucas. O Inter fez 2-1 com o menino Alex. O Ian Lucas empatou 2-2 e rapidamente, com um a menos, né? Já tinha um jogador expulso, e aí o Bernabei fez 3-2 para o Inter. Nesse momento o Inter tem 11 em campo, o Atlético tem 10. E é o Atlético que vem para o ataque. A bola do Bruninho na ponta direita encara a marcação do Bernabei. Pé canhoto, levantou. Ganhou a frente ali o nigeriano, ganhou do Félix Torres. E ganhou escanteio o Atlético, Felipe.
4: Porque a bola desviou na perna do Félix Torres e já cobrou o Atlético.
0: É, levantamento para a área de canela, vem o Borré jogando a bola para a linha de fundo. Tem tanta coisa para falar desse jogo, hein? Tanta coisa é pauta, tanta coisa é assunto, público. Um dos 5 menores públicos do novo Beira-Rio, o menor público da temporada, os gols sofridos pelo Inter, os problemas defensivos, quem será o goleiro titular do Inter na sequência. O Rocher falhou de novo, porque o jogo terminou e o Inter avança na Copa do Brasil sem muito brilho, com problemas, mas avança, Vaguinha.
10: É, eu já vi o Inter ser eliminado por clubes menores aqui dentro do estádio Beira-Rio, então eu vou comemorar a classificação, é isso que importa. Pega a classificação, vamos lá para as oitavas de final, vamos esperar o sorteio. Se eu for entrar na análise, a gente vai ter que entrar no balanço final, eu vou trazer toda a minha preocupação que fica do jogo de hoje. É muita coisa que deixa o torcedor do Internacional assustado, tá? Uma série de fatores que deixam o torcedor do Inter assustado em um jogo onde o Inter enfrentou um adversário de segunda divisão. Um adversário que tinha desvantagem, um adversário que teve um jogador expulso e mesmo assim conseguiu incomodar o Internacional. Então, a noite, ela deixa uma tonelada de preocupações e um problema seríssimo para o técnico Paulo Pezzolano resolver, que é o gol.
0: Bom, qual é o tamanho da comemoração aqui no Beira-Rio? Felipe Duarte, o Inter vence o Atlético 3-2.
4: Pois é, me chamou a atenção, dois jogadores do Inter se ajoelharam no gramado e ficaram orando, Vitor Gabriel e Félix Torres. Os demais, cumprimentos tímidos, né? Os jogadores do Inter ainda permanecem no gramado, se cumprimentam, festejam timidamente a classificação, e da arquibancada, de certa forma, não tem resposta nenhuma, não há vaia, não há comemoração, muita gente já indo embora.
0: 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Nani, para ouvir o torcedor na saída, para encaminhar o teu voto e para a gente ter um pouquinho mais esse termômetro do torcedor no Beira-Rio, os 8.700 torcedores, Nani.
5: Vamos conversar aqui com a Gabriela.
4: Debona, protesto contra Rocher.
0: Vamos lá.
4: No momento, desculpa, Nani, mas no momento que os jogadores saúdam de volta, agradecem os torcedores, tem um protesto contra o goleiro do Inter.
5: É, e ele até aplaudiu de volta ali a torcida, né? Mas a gente ouviu sim esses gritos, vou até conversar com a Gabriela sobre isso. Gabriela, valeu a pena ter saído nesse frio de casa para vir aqui no Beira-Rio hoje, ver a classificação, mas um jogo não tão bom, né?
12: Ah, valeu sim. Igual, eu acho que esse jogo foi bom para eles também ver como eles estão e ver também o que pode ser para melhorar, né? Então, tem que manter positivo, por mais que não tenha sido um jogo bom de se ver, digamos assim. Mas é ter essa positividade e tentar melhorar.
5: E no gol, a partir do próximo jogo, Rocher ou Anthony?
12: Putz! Ah, eu acho que tem que dar essa chance pro Anthony. Mas, ao mesmo tempo, também não dá para também ficar descartando quando um vai ficando negativo, assim, mas difícil. É difícil, sim, essa posição.
5: É, Debona, o torcedor tá achando difícil aí escolher entre Rocher e Anthony para encaminhar o meu voto do craque pegada. Eu vou em Bernabé pelas duas assistências e pelo gol, apesar de ter sofrido um pouquinho defensivamente.
10: O Nani, e quando o Rocher passou aqui na saída pro túnel, ele fez um gesto de pedido de desculpas ao torcedor. Alguns torcedores cobraram ele. Ele levantou as duas mãos assim juntas, né? E fez um gesto de pedido de desculpas. Eu acho que assim, o Rocher é um cara que tem um caráter, né? É um cara que é trabalhador, não tenho dúvida nenhuma disso.
7: No ano passado, é sempre bom a gente lembrar, no ano passado o Inter estava numa pindaíba para cair, ele não estava recuperado e ele topou voltar para ajudar.
10: Isso,
7: né?
10: Topou voltar e, enfim, nos ajudou até. Em alguns momentos falhou, mas principalmente naquela reta final. Mas é uma situação assim que é preocupante, cara. O gol que ele toma aqui, Debona, não pode o goleiro titular do Inter tomar. Não pode de jeito nenhum. Eu critiquei o gol que ele tomou contra o Coritiba. O gol que ele toma hoje aqui, não pode o goleiro do sub-12 do Inter tomar. O goleiro do sub-12 do Inter, ele tem que sair de soco naquela bola e fazer a defesa, mesmo contra os profissionais do Atlético. Estou aqui fazendo uma figura só para que quem não viu o jogo entender o que foi. Sabe, é uma coisa assim, é que a bola vem viajada para a área, o Bernabé não acompanha porque o Bernabé não acredita que o goleiro não vai sair naquela bola. Eu não acredito, não, o meu goleiro é o Rocher, não é possível que ele não vai pegar essa bola, dar dois passos e antecipar e pegar a bola com a mão. E o Rocher toma um gol, depois outra bola passa na pequena área. Olha, eu acho que é o momento, sim, do Rocher ir para o banco de reservas, tá? Eu acho que é o momento, o Paulo Pezzolano precisa trabalhar, inclusive, a cabeça do jogador. É um período pré-Copa, mas o Inter não tem nada a ver com a seleção uruguaia. O Inter precisa resolver os problemas que tem aqui. E neste momento, olha, eu achei que eu nunca ia ter essa dúvida, tá? Entre Rocher e Anthony. E eu agora não tenho mais dúvida. Eu acho que para o jogo de sábado tem que jogar o Anthony.
0: Teu voto para craque do jogo, Rádio Gaúcha Calçados Pegada.
10: Esse cara que tá saindo aí é o Bernabé, né? Maluquinho, completo, né? No bom sentido, né? Dentro de campo, faz as jogadas dele na parte ofensiva. Defensivamente, ele tem carências. Todo mundo enxerga, menos o técnico do Inter. É um negócio. O técnico do Inter, o Paulo Pezzolano, ele conseguiu encontrar. A grande sacada da temporada é o Bernabé de atacante. Ele conseguiu enxergar isso. E ele não consegue ver que não dá mais como lateral esquerdo. Ele não pode nem contra o Atlético. Se o Inter enfrenta um adversário hoje aqui um pouquinho mais qualificado, Debona...
0: O Vasco.
10: O quê? Valendo vaga...
0: Não, já estou projetando,
10: não.
0: Citando o Vasco.
10: Não, se é o Vasco aqui valendo vaga, o Inter está fora da Copa do Brasil hoje. Pelo que jogou aqui, o Inter estaria sendo eliminado. Assim, eu estou tentando achar um adversário de Série A que o Inter, jogando hoje aqui, teria vitória. Não sei.
13: Tem o Vitória fora e depois o Bragantino fora, os últimos dois jogos antes da parada.
10: Não, Marquinhos, eu tô fazendo uma figura assim, pois sabe? É. Se fosse um time de Série A jogando hoje contra o Inter aqui, qual time da Série A que o Inter venceria? Pô, tá, Vitória. Não sei. Pelo que eu, sinceramente, tô exagerando, Diogo. Hoje, na minha opinião, foi um dos piores jogos do Inter.
7: Não tá exagerando,
10: no estádio Beira-Rio.
7: E eu disse durante a transmissão, olha, no intervalo, né? Bom, a gente disse aqui, no jogou. 1-0, a gente disse que o Inter estava jogando pior. E a atuação do Inter, ela deixa muitos recados. Não foi uma boa atuação do Inter e se jogar assim contra o Vasco, perde o jogo, né? Foi o que eu disse durante a transmissão.
14: Debona, só pra gente fazer o deslocamento já pra zona mista, pra sala de entrevista, vou deixar meu voto melhor em campo.
4: E para utilizar uma expressão que foi utilizada ontem à noite, né? O Inter teve as contas aprovadas sem ressalvas. Meu voto é no Bernabé, mas com ressalvas.
1: E eu vou de Ian Lucas, tá? Os dois gols do Atlético foi o melhor.
0: Diogo Oliveira tá votando em quem?
7: Tá, eu vou votar no Bernabé. Agora, porque a parte ofensiva compensou a defensiva. Agora, se o Pezzolano insistir na ideia de Bernabé como lateral esquerdo, especialmente esse outro erro, pesando à frente dele Alan Patrick, e não, por exemplo, o Alex, que daria um pouquinho mais de combate, bom, aí a gente vai ter de falar do Pezzolano, né? Porque ele vai estar, primeiro, prejudicando o time, e segundo, prejudicando a si mesmo, né? Porque ele tem elogios, tirando leite e pedra, mas é uma teimosia quase isso, está todo mundo vendo que o Bernabé sofre defensivamente, o jogo termina ali, eu estava vendo o Bruno Henrique cobrando do Bernabé as costas, e fazendo sinal de marcação, e eles são amigos os dois, eu tenho essa informação, são muito chegados, por isso que eles estavam conversando, mas assim, é como disse o Vaguinha, tem de ajudar o Bernabé, né? Ele não é o melhor lateral, o melhor jogador de lado esquerdo do planeta. Se ele tem uma facilidade que atacar, ajuda o jogador e não atrapalha, colocando ele para marcar o que ele não sabe fazer.
0: Muito bem. Simon Bianchini, o teu voto?
9: Bernabé.
0: Tá eleito, ele é o craque do jogo Rádio Gaúcha Calçados. Pegar o torcedor, votou em quem? E diz o quê depois de um jogo com tanta coisa aqui no Beira-Rio, hein, Bertoncelo?
9: Acho que vai nessa linha que o Felipe Duarte trouxe, né? Uma vitória com ressalvas. E o Bernabé, pelo aplicativo de GZH, é o craque da galera com mais de 90% dos votos. 7 gols marcados na temporada, vice-artilheiro atrás apenas do Borré. E se pegarmos os laterais do Inter no século XXI, ele só tem menos gols que Jorge Wagner, Fabrício e Kleber. Bernabé hoje chegou a 12 gols marcados pelo Inter em 98 jogos, o craque da galera.
0: 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Tudo certo com a arbitragem, Simon?
9: Em seguida, Simon.
0: 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O Simon volta no balanço. Estou passando a bola para o Eduardo Gabardo, que vai comandar a partir de agora o balanço final. Vitória do Inter, 3-2. A vitória com ressalvas, Gabardinho.
14: É uma boa definição, Debona. Muito obrigado, narrador Marcelo Debona, que contou esta vitória do Inter, 3-2 contra o Atlético aqui no Beira-Rio. Vitória, classificação. E agora vem aí o sorteio para a fase de oitavas de final da Copa do Brasil. Análise da atuação do Inter. Quem foi bem, quem foi mal, quem aproveitou a oportunidade, quem não aproveitou. Daqui a pouco tem entrevista do técnico Paulo Pezzolano e vaias para Rocher. De novo, o goleiro do Inter falhou. E agora, será que ele fica no gol, no time titular, para o jogo de sábado contra o Vasco, ou Antony novamente poderá receber uma oportunidade? Este será também um dos assuntos do balanço final que está no ar a partir de agora, com a repercussão de Inter 3, Atlético 2.
15: 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Eduardo Gabardo.
14: Com 9 horas e 35 minutos, nesta noite fria em Porto Alegre, eu apresento o balanço final aqui da zona mista do Estádio Beira-Rio, onde tudo acontece. Daqui a pouco estarão passando por aqui jogadores para entrevista. Você poderá acompanhar tudo em vídeo no canal de GZH no YouTube. Daqui a pouco o repórter Felipe Duarte já estará na sala da entrevista coletiva para entrevista do técnico do Inter, Paulo Pezzolano. O Lucas Katsurayama vem aqui para a zona mista para conversar com os jogadores do Internacional. E o Vaguinha e o Diogo Oliveira farão uma análise completa de tudo que está acontecendo e tudo que aconteceu nesta noite fria aqui no Beira-Rio. Ô Bertoncelo, 9h36, o Inter ganhou 3-2 e está na fase de oitavas de final da Copa do Brasil. E agora, Bertoncelo, sorteio?
13: É isso, Gabardo. O Inter embolsa também 3 milhões de reais. O combo, né? Ter participado da quinta fase e ter se classificado, a soma 5 milhões. 2 mais 3, 5 milhões de premiação para o Inter. Classificado para a próxima fase, ele vai conhecer as possibilidades de adversários até a quinta-feira, porque vamos conhecer todos os classificados para essa próxima fase. O sorteio a definir na sede da CBF, pote único, pode dar qualquer confronto. E as datas destas oitavas, dia 2 e dia 5 de agosto.
16: O Bertoncelo só passa por cima aí as possibilidades, né? Claro. Provavelmente só clube grande ou vamos tem pegar... algum azarão aí que pode surpreender depois dos confrontos de ida dessa fase da Copa do Brasil?
13: O torneio historicamente é traiçoeiro, né? Mas vamos colocar aqui, Cruzeiro e Fluminense jogam em casa hoje, a tendência é que passem.
16: Tá.
13: Amanhã, será que o Juventude consegue uma virada contra o São Paulo? Seria uma zebra.
16: Pois é.
13: Podia ser. O Vasco contra o Paysandu, acho que não. O Vasco fez 2-0 na ida. Coritiba e Santos, dois times de Série A, tanto faz. Mesmo caso do Mirassol contra o Bragantino. O Ceará, que é de Série B, enfrenta o Atlético Mineiro. Na ida, perdeu por 2-1. Palmeiras e Jacuipense não tem chance. 3-0 para o Palmeiras na ida, já encaminhou sua classificação. Remo e Bahia, dois times de Série A. Chapecoense e Botafogo, dois times de Série A. Confiança e Grêmio. O Grêmio fez 2-0 no primeiro jogo. Tem Atlético Goianiense e Atlético Paranaense. Na ida foi 0-0. Aí, daqui a pouco, jogo em Goiânia. O Goianiense pode daqui a pouco eliminar o Atlético Paranaense e se classificar. Corinthians e Barra de Santa Catarina. O Corinthians em Itaquera joga, tem a vantagem, na ida fez 1-0. Então também acho que o Corinthians passa. Tem CRB e Fortaleza, duas equipes de Série B. E Vitória contra o Flamengo, duas equipes de Série A. Então assim, Gabardo, pouca chance de ter um azarão assim, tá?
16: É, então provavelmente, depende do sorteio, né? Mas o Inter vai ter um enfrentamento difícil na fase de oitavas de final. Bom, até agosto tem chance de melhorar algumas coisas aí no time. Tem a janela na metade do ano, vamos ver o que vai acontecer. Bom, o Diogo Oliveira, Vaguinha, vamos lá. Algumas constatações do jogo, né? Primeiro, Bernabéu tem que voltar pro meio campo contra o Vasco, correto?
7: Esse é a número um.
16: Número um. E a segunda... Na entrevista coletiva anterior, acho que dois jogos atrás, né? O Pezzulano foi perguntado sobre o Rocher, que ainda estava voltando da lesão, e ele cravou o Rocher titular do Inter, né? Tanto é que o Rocher voltou na partida contra o Coritiba. Será que ele vai cravar essa titularidade do Rocher hoje de novo na entrevista coletiva?
7: Essa é uma boa questão. E eu queria, além disso, esse, claro, é um debate, né? Se joga Anthony ou joga Rocher... talvez se o Inter tivesse um goleiro que inspirasse um pouco mais de confiança e que também não tivesse falhado algumas vezes, a gente nem discutiria que está na hora do Rocher ir para o banco, esperar um pouquinho e o Anthony entrar, jogar contra o Vasco, né? A questão do Rocher é que a gente já viu o Rocher sendo melhor, não sei se talvez tenha uma explicação, depois das lesões ele perdeu algo físico que o impeça de treinar ou jogar melhor, porque é uma queda de rendimento muito abrupta para um goleiro que a gente já viu, sendo várias vezes, ou algumas vezes, o melhor em campo, salvando o Inter, enfim, não sei, tem um debate aí. Mas eu queria avançar no seguinte, Gabardo, Vaguinha, que nos acompanha. Ponto número um é que o Bernabé, ele não pode mais ser lateral esquerdo. Bom, com o Alan Patrick na frente dele, menos ainda, né? Qualquer um vai jogar e vai fazer a sua vida ali. Né? Ele não consegue ocupar o espaço, ele não olha para trás, ele não vê o atacante chegando. O Atlético tinha um jogador a menos. E aí o que, que fez o treinador? O Alex, né? Grande Alex. Fez o que todo treinador faz, pega um jogador rápido e coloca as costas do Bernabéu. E foi um Deus nos acuda para o Inter, mesmo o Atlético com um jogador a menos. O Inter foi atacado por um adversário que tinha 10 jogadores na linha, né? Então isso não pode acontecer. E o outro ponto é uma consciência do Inter, que é a seguinte: o Inter não pode pressionar alto, marcar, tentar jogar em bloco, avançando contra nenhum adversário, porque ele, pela falta de qualidade assim, maior do elenco, ele erra passes e aí o time acaba todo correndo para trás. E aí vem uma bola longa, mano a mano, com o Félix Torres e o Vitor Gabriel. É um Deus nos acuda. Então o Inter tem de ter essa consciência, mas tem. Porque o Pezzulano, ele já disse que, olha, ele entende que tem que dar um passo atrás, que nesse momento o Inter não pode jogar de outra maneira, mas ele está fazendo isso. Hoje jogou atacando o tempo inteiro. Contra o Coritiba, jogou atacando o tempo inteiro, o Vaguinha flagrou no começo da transmissão. E o Inter está se atrapalhando dessa maneira, né? Então, eu acho que o Inter tem que ter a consciência da maneira como ele tem de jogar, como tem de se comportar. Porque se ele atacar em bloco, ele vai perder a bola e vai tomar a bola nas costas e o Atlético vai fazer o Inter sofrer.
10: Deixa eu, pegar esse gancho aí para seguir. Tem muita coisa para a gente falar, né, Gabardo? Mas pegar só para seguir o fio aqui com o Diogo Olivier sobre o Paulo Pezzolano. Ele tem uma ideia de jogo muito clara e assim ele chegou no Inter. O jogo propositivo, de marcação, linha alta, e recupera e faz a transição rápida, fica com a bola. Ele tem essa ideia. E ele fica numa angústia, Gabardo, para voltar a fazer isso. Mesmo sabendo que ele não pode fazer. E aí ele volta e meia, mas eu tenho as minhas ideias, eu vou conseguir, eu acredito que esses caras vão conseguir. E eu acho que, e até é compreensível isso.
7: Fica aquela, parece que fica com uma coceirinha assim, não, mas eu acho que contra o Mirassol dá.
10: Vai dar.
7: Contra o Atlético, não, vou tentar de novo.
10: Mas e até a gente pode até dar um pouco de razão para ele, né? Porque como é que o Inter não vai conseguir jogar futebol contra a Chapecoense, que eu vi aqui com os meus próprios olhos, ele tendo que botar o time atrás da linha da bola contra a Chape no Beira-Rio? Como é que tu não vai acreditar que o Inter contra o Mirassol não vai conseguir jogar? Como é que tu vai pensar, Gabardo, que contra o Atlético, com um jogador a mais em campo, desde o início do segundo tempo, tu não vai conseguir jogar? Eu entendo o Paulo Pezzolano, mas eu espero que ele entenda que não dá. Agora não dá. Talvez depois da parada, talvez depois da janela com o Inter contratando...
17: Pezzolano.
10: Vai lá, Paulo Pezzolano.
17: Chegando cedo
18: depois
17: por aqui.
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17: E aí já está posicionado aqui, Gabardo. Teremos a primeira pergunta. O pedido agora para fazer a pergunta e se identificar. Vamos lá, vou abrir aqui. Boa noite. Boa noite, Pezzolano. Bom, Felipe Duarte da Rádio Gaúcha. Gostaria de lhe perguntar, fazer uma avaliação do jogo, evidente. Mas um jogo que não deixa de ser estranho, né? O Inter ganha em casa, vence por 3-2, classifica. Mas são gols sofridos com falhas defensivas para um adversário no segundo tempo com um jogador a menos e com vaias no final da partida, né? O Inter classificado venceu em casa e teve vaia principalmente direcionada ao goleiro, ao Sérgio Rocher. Como é que você entende o que aconteceu hoje à noite?
19: Boa noite para todos. Sim, tivemos erros individuais, erros coletivos, sem dúvida. Cosas para mejorar. Hay lo positivo que ganamos los dos juegos. No es fácil ganar los dos juegos. Después se sabe, la Copa de Brasil, sea contra quien sea, sea un chime de segunda división, sea contra quien sea, vos se sabe, no es fácil ganar los dos juegos. Ganamos el primero. Hoy veníamos ganando, podíamos hacerlo mejor, pero solo nos complicamos un poco, con pequeños errores. Mas nada, ya estamos pensando en el sábado. Clasificamos ganando los dos juegos. No todos los chimes van a ganar los dos juegos como ganamos nosotros. Mas sim, temos que melhorar coisas individuais e coletivas, sem dúvida. Gente, é o que sente a torcida. Pronto. Roger tem que ter a personalidade como ela tem e revertir isso. Outros jogadores têm vaias e hoje são jogadores muito queridos pela torcida também. Então, são jogos, são momentos particulares de um jogador. Assim que nada, para frente.
20: Pezzolano, boa noite. Paulo Nunes, Rádio Guaíba. Pela essa sua fala, se mantém a confiança no Sérgio Rocher, pela experiência que ele tem, mas do teu lado como treinador, trabalhar para que isso possa não abalar o jogador, para que tenha essa sequência no gol do Internacional. Ele que é um atleta também, vive a expectativa de estar na Copa do Mundo daqui a menos de um mês praticamente. Isso não abala a ti. Na saída de campo, o Bernabé, ele disse que... Os gols sofridos foram desatenção do Inter em certo momento. Essa desatenção se cria por estar numa eliminatória, justamente daqui a pouco estar ganhando, como ganhou os dois jogos, e aí dá uma desligada num jogo como esse? Obrigado.
19: Isso é o que aconteceu. Temos que estar muito mais ligados. Nós somos um time, para estar desligado, nós temos que estar 100%, estamos 99%, acontecem essas coisas. Pronto. Mas ganamos. Ganamos. Eu sei que querem basar-se... O error de Rochet, error de algún jugador particular, más ganamos, pasamos de serie, seguimos la secuencia de juegos que venimos teniendo positivas, tenemos mucha cosa positiva, nada más que acontece algún error individual, pronto. Así que nada, ahora a ver para frente que viene Vasco.
21: Pezzolano, buenas noches, Gabriel Camargo, Rádio Grenal.
6: No Campeonato Brasileiro, especialmente, o Inter tem uma das melhores defesas. Sofria poucos gols, também marcava poucos gols. E hoje, apesar da vitória, um time um pouco mais solto, jogando em casa com uma vantagem no placar, o sistema defensivo acabou sofrendo e o Atlético, toda vez que chegava, levava perigo. Como encontrar um equilíbrio para que o Inter consiga agredir o seu adversário sem sofrer lá atrás?
19: Mas atenção, máxima concentração e quando vamos 1-0, achar que vamos 0-0 e por outro e ter... Éramos com mais atenção, mais concentração. Como hoje eu falou, coisa negativa, recebemos 2 goles, coisa positiva, fizemos 3. Que fazia tempo que não necessitamos seguir fazendo goles. Depois essa atenção, concentração, que vamos seguir tentando melhorar.
21: Pezzolano, boa noite. Leonardo Moll, Rádio Bandeirantes. A escalação do jogo de hoje conta com a mudança, por exemplo, do Alan Patrick, voltando a receber uma oportunidade como titular. Ele até consegue uma assistência para o gol do Bernabé, mas mais uma vez numa atuação de certa forma apagada, com algumas dificuldades ao longo do jogo. Como vem sendo esse dia a dia com o Camisa 10, em diálogos, em conversas tuas com ele, para tentar recuperar esse jogador, como tu fez, por exemplo, com o Bernabé e até com o Borré nos últimos jogos? Obrigado.
19: Atuou momentos bons, tuvo de los otros, sim, sem dúvida, mas... Sepa que para Alan es algo diferente que está viviendo, ¿no? Él estaba acostumbrado a jugar, jugar, jugar, y él necesita jugar, jugar, jugar para pegar esa confianza. Hoy tuvo cosas muy positivas, pase de gol, y otro juego también. Hizo mucho pase de gol, a veces el compañero erraba el gol, entonces el pase de gol estaba. Entonces, cara, es un jugador muy profesional, ¿sí? Muy trabajador. Así que nada, vamos a pegar una buena secuencia de él, si Dios quiere, mano a frente, porque él le merece, porque él trabaja para eso y tiene la cualidad para eso.
22: Pezzolano, tudo bem? Gustavo Berton, ESPN. Você fala em erros individuais, né? Hoje o Inter teve muito erro de passe e o time vem oscilando bastante. As oscilações, elas são normais, mas o Inter fez o jogo contra o Mirassol, de repente competiu contra o Corinthians, contra o Fluminense foi bem, aí já veio contra o Curitiba, o time de novo não mostrou uma grande atuação. Por que você acha que o time vem oscilando tanto? E esses erros individuais podem ser, de repente, por você mexer demais no time, escalações diferentes, tentativas de esquemas diferentes, causam essas oscilações? Por que você acha que o time tem esses altos e baixos?
19: Pode ser, por eu mexer demais. É algo que eu tenho que melhorar, os jogadores que sigam como eles estão fazendo, eu estou tranquilo com isso. Assim que nada, é seguir trabalhando e tem que estar tudo preparado para jogar. Hoje jogamos com a base que veníamos jogando. Acho que trocamos 2-3 jogadores. Mas sempre vai ser minha responsabilidade. Eu assumo a responsabilidade e seguir trabalhando porta para dentro. Tem que trabalhar, melhorar, tentar pegar essa sequência de atuação, de resultado com as boas atuações. Assim que vamos pegá-la.
23: Pezzolano, Jairo Vink da Baldassi TV. No jogo contra o Curitiba, teve falhas defensivas, erros individuais, hoje de novo falhas coletivas ali no sistema defensivo. Com relação à parada agora, à janela, tu pensa em pedir zagueiros para a direção? Já conversou sobre isso? Já sugeriu nomes para reforçar o sistema defensivo do Inter?
19: Ah, isso não está fazendo a diretiva, sempre estamos falando de coisas, de diferentes posições, porque algum jogador pode sair, porque algum pode chegar... Eso están trabajando en equipo con la directiva, así que nada, yo estoy pensando siempre juego a juego. Ainda faltan 3 juegos, que para nosotros son 3 juegos muy importantes para seguir sumando. Así que nada, después sin duda se van hablando muchas cosas internamente.
24: Profesor, buenas noches, Cassiano Cardoso, canal do Nando Gross. O Alex já jogou no lado esquerdo, fez algumas partidas, vinha atuando pelo lado direito e hoje jogou um pouco mais como um enganche atrás do Rafael Borré, fez gol e, na minha percepção, foi a melhor partida do Alex desde que, enfim, começou a jogar no Campeonato Brasileiro. Encontrasse o espaço do Alex no time?
19: Alex, ele faz muito bem por fora, ele faz muito bem por dentro, hoje fiz o gol. Una cosa positiva de Alex, el menino que se adapta a diferentes posiciones, por eso puede jugar mucho y muchos juegos. Se adapta y es muy aplicado a lo que el entrenador le pide. Entonces, estoy muy contento por él, sigue creciendo, sigue teniendo minutos. Así que nada, lo puedes hacer en cualquier posición y lo está haciendo muy bien.
22: Profesor,
2: Alexandre Arnest, do programa Intervenção e da Masper TV. No jogo de hoje havia uma expectativa muito grande quanto ao Gabriel Mercado. Muito pensando no jogo de sábado, né, do contra o Vasco, e o senhor falou que até é o jogo mais importante, porque começaram a fazer algumas trocas no segundo tempo. O Gabriel Mercado, ele está confirmado como um titular ou como uma peça importante do seu time no Vasco, contra o Vasco? E aproveitando só, já que o senhor falou que o Vasco é o mais importante, como é que vocês enxergam a tabela do Campeonato Brasileiro hoje? Eu não estou nem falando pela posição do Inter, mas como os times estão da sétima colocação até a 17ª, por exemplo, do rival Grêmio, inclusive, tão parelhos, né? Tão próximos um dos outros também. Como é que vocês conversam isso no vestiário?
19: Está muito parelho, né? Estamos a 3 pontos de diferença, 10 posições na tabela. Você gana, pasa a estar en octavo, séptimo. Si você pierde, está en zona de rebaixamento. En realidad, va a estar muy apretado. Necesita sumar de a 3 puntos, más en casa. Así que después el mercado está bien. Él hoy podía jugar. Sí. Más, claro, es como si tiene que colocar la cabeza del entrenador, que si yo lo coloco y acontece alguna cosa con el mercado, mismo Juninho, mismo Clayton, eso es lo que están. Entonces, procuramos que ellos estén bien físicamente para el próximo juego. Pensamos 10, 15 minutos, más una jugada puede acontecer cualquier cosa. Lo más importante es que esté sano para fin de semana también.
3: Boa noite, Pezzolano. Tim Langendorf, Rádio Inferno. Queria retornar um pouquinho à questão das possibilidades de mercado agora, quando ele chegar, porque a gente nota o Inter em momentos que sofre gols, é quando a defesa salta, né? Sobe as linhas e aí talvez a recuperação seja um pouco lenta dos defensores. E lá no ataque, em muitos momentos, o cruzamento é bem feito, há uma chegada na área, mas falta estatura para um atacante talvez mais de área, mais alto. As perspectivas são de talvez um atacante com mais estatura física, um homem de área mais forte, mais alto, e um defensor mais veloz nessa janela? Obrigado.
19: Aí é isso que falamos, é mais tático, né? Quando vamos pressionar y cuando voltamos, no voltamos rápido, o perdemos duelo. Así que, lo que falo, nos estamos muy perto de estar entre los de arriba, muy perto. ¿Por qué? Porque estamos a 3 puntos, porque estamos... Y hicimos juego para tenerlo, no lo tuvimos. Si nos pensamos los últimos 8 juegos, 9 juegos, o 10 juegos, no lembro, estaríamos hoy tercero. Estamos pagando muy caro los primeros juegos, que merecíamos ganar y no ganábamos. Entonces, yo no estoy pensando tanto en eso hoy. Yo estoy pensando en seguir mejorando hoy lo que tenemos. Son jugadores cualificados para estar en el Inter, para seguir trabajando. Y pensando en el próximo juego. Más después vamos a ir pensando lo que, si algún jugador sale, no sale, si tiene que venir otro o no. Más estoy pensando que hoy estamos muy perto de estar en lo de arriba. Y podemos hablar así negativamente, estamos muy perto de estar en lo de abajo. También, más. Yo creo que se hizo todo para estar más arriba y ainda no aconteció. Así que vamos a seguir pensando que ahí se está haciendo las cosas bien, se está trabajando bien. Y hoy, el juego de hoy, ganamos y fijamos con esos detalles que tuvimos que fica difícil, mas hay que estar contento que ganamos los dos juegos y pasamos de fase. Y la Copa do Brasil es muy importante para nosotros.
8: Obrigado, gente. Obrigado, professor. Reapresentação quinta-feira, no período da manhã, tá bom?
4: E o próximo jogo do Inter é sábado contra o Vasco. Pezzolano confirmando, o mercado estará de volta.
11: Olha aí a notícia, hein? Bom, a gente já vai para a análise do Vaguinha e do Diogo Olivier e tratar disso tudo. São antes duas questões aqui. A primeira, tem uma interativa já no ar, uma enquete lá no canal de GZH no YouTube, no balanço final em vídeo no canal de GZH no YouTube. Quem deve ser o goleiro titular do Inter, Rocher ou Antony? Deixe a sua opinião através do voto lá no canal de GZH no YouTube. E antes do Vaguinha, antes do Diogo Olivier, uma inserção política obrigatória aqui no Balanço Final.
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16: 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Ô Diogo, Vaguinha, a entrevista do Pezzolano.
7: Bom, primeiro, deu para perceber ali uma defesa do Rocher. Eu acho que ali tem o gestor, né? Porque a vaia foi surpreendente, talvez, assim, né? Muito direcionada ao Rocher, quase que o torcedor pedindo a saída do Rocher. Eu te confesso que é uma situação difícil, né? Porque eu não consigo ver no Antony, embora ele tenha feito alguns bons jogos, estabilidade para ser o goleiro titular do Inter, né? Eu vou dar minha opinião, né? O Vaguinha deu a opinião dele, né? De que entende que o Antony, é isso, né, Vaguinha? Que o Antony tem de voltar. Eu acho que não resolve a vida do Inter entrar o Antony. Eu acho que se o Antony entrar, talvez o Inter perca o Rocher para sempre. Mas enfim, é um debate difícil, porque a régua tá baixa para caramba. Eu só não senti a firmeza ali no Pezzolano, no ponto que para mim é central desse Inter. O Inter não tem condições, por questões de qualidade de elenco, de jogar em bloco, projetando-se à frente, tentando marcar alto e quando tiver a bola tentar sair com muitos jogadores, porque ele imediatamente a perde e aí é bola, ligação direta para os dois zagueiros que invariavelmente têm problemas, são lentos e são driblados. Se o Inter contra o Thiago Mendes, por exemplo, que aparece pelo lado direito de ataque, jogar com o Bernabé de lateral esquerdo e o Alan Patrick na frente e o Vitor Gabriel ficando o tempo inteiro no mano a mano, é claro que o Inter vai tomar gol, né? Então ele não pode jogar assim. E eu não, o que eu tô achando, Vaguinha, é exatamente esse ponto que o Vaguinha colocou no começo, assim, o Pezzolano parece que ele não quer dar o braço a torcer, assim, não, mas eu acho que não dá para jogar desse jeito contra ninguém mesmo. Mesmo contra equipes muito mais fracas em termos de qualidade, né? Porque a maneira como o Inter sofreu contra o Atlético, para mim, decorre fundamentalmente. Eu sei que tem questões individuais que a gente pode discutir, mas esse jeito assim franco de tentar atacar o tempo inteiro, jogando no campo do adversário, o Inter, quando faz isso, ele invariavelmente empata ou perde. Hoje ganhou só porque era o Atlético.
0: Hoje, se é um adversário de Série A aqui, a gente estaria lamentando a eliminação do Inter na Copa do Brasil pela atuação constrangedora que o Inter teve aqui, Gabardo. Foi realmente muito preocupante. Agora, eu sou fã do Paulo Pezzolano, tá? Eu gosto do trabalho dele. Só que tem uma coisa que não me agrada. Ele mexe demais também. Mexe demais, não em peças. Em peças e não apenas em peças. Ele mexe nos jogadores e mexe na estrutura do time. Tu pode, se ele quer ser propositivo, tu pode ser propositivo com o time que ele vinha jogando, com as peças, cada uma no seu devido lugar, como ele fez o jogo aqui contra o Fluminense. E, aliás, sobre o Fluminense, o que me deixa um pouco mais tranquilo, Diogo, é que é o último jogo de referência que eu tenho contra um time de Série A no Beira-Rio. É verdade, estava um pouco cansado, porque tinha feito um jogo na altitude, estava muito preocupado com a Libertadores da América, mas naquele jogo ali, o Inter respeitou muito o Fluminense. O Inter ficou atrás, poucos jogadores passando da linha da bola. Foi o jogo pragmático, foi o jogo da reação.
7: E a gente elogiou, né?
0: E contra o Vasco, eu acho que ele vai fazer isso.
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2: Quando você conseguir superar problemas graves, não se detenha na lembrança dos momentos difíceis, mas na alegria de haver atravessado mais essa prova em sua vida. Quando sair de um longo tratamento de saúde, não pense no sofrimento que foi necessário enfrentar, mas na bênção de Deus que permitiu a cura. Leve na sua memória para o resto da vida as coisas boas que surgiram nas dificuldades. Elas serão uma prova de sua capacidade e lhe darão confiança diante de qualquer obstáculo. Uns queriam um emprego melhor, outros só um emprego. Uns queriam uma refeição mais farta, outros só uma refeição. Uns queriam uma vida mais amena, outros apenas viver. Uns queriam pais mais esclarecidos, outros ter paz. Uns queriam ter olhos claros, outros poder enxergar. Uns queriam ter voz bonita, outros falar. Uns queriam silêncio, outros poder ouvir. Uns queriam sapato novo, outros ter pés. Uns queriam um carro, outros andar. Uns queriam o supérfluo, outros apenas o necessário. Há dois tipos de sabedoria, a inferior e a superior. A sabedoria inferior é dada pelo quanto uma pessoa sabe e a superior é dada pelo quanto ela tem consciência de que não sabe. Tenha você a sabedoria superior. Seja um eterno aprendiz na escola da vida. A sabedoria superior tolera, a inferior julga, a superior alivia, a inferior culpa, a superior perdoa, a inferior condena. Tem coisas que o coração só fala para quem sabe escutar. Na Rede Tua Rádio, texto, a mensagem que inspira o bem, atribuída a Chico Xavier, a alma do mundo.

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Sempre livre, esse seu jeito sexy de ser. Agora 10h21, paz e bem pra você, obrigado pela companhia aqui na tua rádio nesta terça-feira. Abraço pra Elis, a Elis Fontana em Caxias do Sul, também tá ligada com a gente, curtindo aí, né, curtiu muito o nosso texto, né, a mensagem dessa noite. Obrigado, viu, Elis? Um afetuoso abraço aí pra você, pra família. Obrigado pelo carinho. 10h21, na sequência, dá tempo de mais uma ainda, né? Dá tempo de pelo menos mais uma neste bloco. Agora tem Rod Stewart, Baby Jane.

0: Rod Stewart, Baby Jane, fechando mais um bloco de sucessos aqui na Rede Tua Rádio nesta terça-feira. Olha só, inspirada no tema Coraggio, festa italiana de Marau terá mais de 45 dias de programação. Lançamento oficial acontece no sábado, dia 23 de maio, com jantar italiano. A notícia completa você confere no site tuaradio.com.br.
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1: De volta e seguimos juntos, né, ao longo desta noite, para você no trabalho, no trânsito, em casa, quem sabe já na cama aí. Muito obrigado pela companhia. Tá na hora de mais uma edição da Boa Música do Rio Grande. Desta feita, o grupo Rodeio, Na Vida por Sorte.
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1: 12 de maio, dia da enfermagem, dia do enfermeiro e dia mundial da fibromialgia. Os aniversariantes do dia. A cantora e compositora brasileira Bebel Gilberto. Madrugada.

os fatos do dia. Em 1551, foi fundada em Lima, Peru, a primeira universidade da América Latina, a Universidade Nacional Maior de São Marcos. Em 1855, nasceu Hermes da Fonseca, que foi um militar e político brasileiro, presidente do Brasil entre 1910 e 1914. Foi o primeiro gaúcho a ser eleito presidente da República. 1913. Nasceu o cantor e compositor brasileiro Jamelão, tradicional intérprete de sambas da escola de samba Mangueira. Ele morreu em 2008, aos 95 anos.

0: Em 1940, foi inaugurado o Autódromo de Interlagos na cidade de São Paulo. Em 1965, foi declarada esta data pela Junta Diretiva do Conselho Internacional de Enfermeiras como o Dia Internacional das Enfermeiras. Em 1982, o Papa João Paulo II foi alvo de um segundo atentado durante uma missa na cidade de Fátima, em Portugal. E em 2002, o piloto Rubens Barrichello foi obrigado pela equipe Ferrari a ceder a vitória no GP da Áustria ao companheiro Michael Schumacher. Foi o dia histórico do...
1: 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Hoje sim! Hoje sim!
0: Dito por Kleber Machado, narrador da TV Globo. Mário Vivan, para a tua rádio.
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0: Rosa de Hiroshima, Secos e Molhados, fechando mais uma hora de sucessos para você com a gente aqui na Rede Tua Rádio. Obrigado aí pela companhia. Direção da SIC de Vacaria e Forças de Segurança alinham estratégias para a FEVAC 2026. Entre os pontos debatidos esteve o planejamento operacional das forças de segurança. É mais um destaque que você confere no site da Tua Rádio. Acesse www.tuaradio.com.br. Intervalo é rapidinho e eu volto já já. Aguenta aí.
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1: Muito bem, de volta então para o último, ia dizer último bloco, não, ainda não, né? Última hora do nosso programa, na última hora desta terça-feira para você com a gente, depois seguimos, né? Ainda nas férias de Daniel Rodrigues, na madrugada da tua rádio. Vamos com o Ed Mota, que bom voltar.

0: Brian Ferry fechando mais uma sequência de sucessos aqui na Rede Tua Rádio para você com a gente. Obrigado aí pela companhia. Olha, envio de propostas para consulta popular segue até domingo, dia 17, aqui no estado. Os cidadãos podem encaminhar sugestões de projetos e ações exclusivamente de forma digital por meio do portal oficial da consulta. Mais detalhes em tuaradio.com.br.
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1: Agora sim, o último bloco então, né? Parte final aqui do Tua Essência, o programa que te acompanha à noite na Rede Tua Rádio. Já já tem a prece, a bênção hoje com o Frei Darcy Vazata. Frei Darcy é pároco da paróquia Nossa Senhora de Lourdes em Nova Alvorada. Último te aproxega então, deixa eu ver aqui, o Luiz Marenco.
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Ponto final em mais uma edição do Tua Essência nessa noite, e eu agradeço a companhia sempre com a gente, né? Muito obrigado por nos acompanhar em mais uma noite. Para quem segue depois do intervalo, tem a madrugada da Rede Tua Rádio. E agora a prece então para encerrar o dia, hoje com a participação do Frei Capuchinho Darcy Vazata. Frei Darcy é o atual pároco da paróquia Nossa Senhora de Lourdes em Nova Alvorada.

A fé nos convida a elevarmos nosso pensamento a Deus para reavivar a aliança de amor firmada em Jesus Cristo. Ó Deus, ao findarmos mais um dia, vos pedimos em oração: abri nossos olhos para não tropeçarmos no caminho. Faça-nos pronunciar palavras que revelem vossa presença amorosa em nós. Estenda a nossa mão na direção do outro, para acolher e servir. Que nossas escolhas e ações mostrem a fé e o amor que brota do nosso coração, no desejo de buscar em vós e nos irmãos a razão de ser e viver a vida com sentido e gratidão. Obrigado por mais este dia. Derramai sobre nós a vossa bênção e guardai-nos sob a vossa proteção. Amém.

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E a trilha já identifica, né? Está no ar a madrugada da Rede Tua Rádio. Abrimos a quarta-feira, 13 de maio. Boa quarta para você, para quem segue com a gente aqui na programação. Muito obrigado. No trabalho, no plantão, no trânsito, para quem já foi para a cama e ainda não pegou no sono. Estamos juntos aqui, eu aqui, você aí do outro lado do rádio. Vamos então começar a seleção musical da madrugada, hoje com Andrea Bocelli e Sandy. Linda, linda essa aqui, hein? Vivo por ela.

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1: Olá, meus amigos e caros ouvintes. Vamos ter uma quarta-feira gelada aqui na região da Serra e Campos de Cima da Serra, ainda devido à presença da massa de ar de origem polar que não cede. O frio continua predominando. Essa é uma das massas de ar polar até o momento mais fortes que entrou aqui e também mais persistentes. Ao longo do dia de hoje, os termômetros vão subindo com a presença do sol, mas a sensação segue sendo de frio. As temperaturas oscilam entre 16 e 17 graus em média por aqui. Na quinta-feira, tem ainda previsão de geadas ao amanhecer, temperaturas que devem oscilar entre 2 e 4 graus em média, sendo que alguns pontos aqui, dos pontos mais elevados, a temperatura ainda fica próxima de zero. Depois, durante a tarde, máximas previstas variando entre 16 e 17 graus, 15 e 16 nos pontos mais elevados. E assim deve continuar a sexta-feira e, por enquanto, também o sábado, com a condição de tempo firme e ainda com frio predominando. No sábado, aquele frio mais intenso já perde um pouco de força por causa da umidade que volta a aumentar, e aí tudo indica que no domingo podemos ter alguma estabilidade rápida por aqui. Com a previsão do tempo, Kátia Valente.
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Janaína, Biquíni Cavadão, aqui na Seleção Musical da Madrugada, para você com a gente nesta quarta-feira, dia 13 de maio. Boa quarta, viu? Obrigado aí pela companhia. Comarca de Veranópolis abre cadastro para entidades interessadas em receber recursos de penas alternativas. Instituições com finalidade social podem se habilitar até o dia 8 de junho. Isso é um destaque, é um dos destaques que você confere no site tuaradio.com.br. Para a região dos Campos de Cima da Serra, o SEBRAE lança projeto para impulsionar o desenvolvimento na região. A proposta envolve 10 municípios. Municípios aí da região, né? Vacaria, Cambará do Sul, Bom Jesus, São José dos Ausentes, Jaquirana, Monte Alegre dos Campos, Campestre da Serra, Muitos Capões, Pinhal da Serra e Esmeralda. Os 10 municípios, então, da região dos Campos de Cima da Serra. Mais detalhes em tuaradio.com.br. Eu sou Gilmar Ferreira e sigo com você aqui na madrugada, com muito prazer. Obrigado aí pela companhia. Agora a gente acompanha a boa música do Rio Grande, né? Claro que tem um espaço garantido também aqui na programação da madrugada. Desta feita, o Délcio Tavares, no coração do Rio Grande.

0: Obrigado! Obrigado!
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0: breve intervalo, uma pequena prece, um momento de reflexão. Costumo voltar atrás, sim. Não tenho compromisso com o erro. Costumo voltar atrás, sim. Não tenho compromisso com o erro. Você já errou alguma vez? Qual o humano que algum dia não falhou? O foco maior não é o erro. O foco deve estar no aprendizado. Se necessário for, então, volte atrás. Retomar a vida após uma queda é permitir um novo começo. O que passou não poderá ser consertado, mas o que está por vir poderá ter outra direção. Algumas pessoas não voltam atrás por falta de humildade. A vida de quem não admite erros e não aprende com os fracassos coleciona perdas significativas. O nosso compromisso é com os acertos. Se houver erros, é hora de recomeçar. Olhe para frente. Você já acertou muito, tem condições de continuar acertando. Vai valer a pena recomeçar. A vida sempre vale a pena. E sobre todos, a bênção de Deus, Pai, Filho e Espírito Santo. Amém.
1: Meia-noite e 38 minutos.

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1: É. Quando a gente fica solteiro, a gente pensa que tudo é fácil, né?
2: É um problema.
3: Bem que eu

Por aqui, Gilmar Ferreira, fazendo companhia para você na Rede Tua Rádio. E o nosso pensamento desse momento. Meu amigo, minha amiga, amar a si mesmo é um romance que vai durar a vida toda. Pense nisso.

0: prazer vê-lo novamente. Já se passou quase um ano. Faltam 10 dias. A saudação inicial entre o Papa Leão XIV e o secretário de Estado dos Estados Unidos, Marco Rubio, no início dos 45 minutos de diálogo a sós, na manhã desta quinta-feira, 7 de maio, no Vaticano, seguido de conversações cordiais na Secretaria de Estado com o cardeal Pietro Parolin, durante as quais, conforme informa um comunicado vaticano, foi renovado o compromisso comum de cultivar boas relações bilaterais entre a Santa Sé e os Estados Unidos da América. Juntamente com isso, informa a nota, houve também uma troca de pontos de vista sobre a situação regional e internacional, com especial atenção aos países marcados pela guerra, por tensões políticas e por difíceis situações humanitárias, bem como sobre a necessidade de trabalhar incansavelmente em prol da paz. Sobre esses últimos pontos, a sala de imprensa da Santa Sé explicou que, entre as zonas de conflito citadas, foram mencionados os países da África e do Oriente Médio, em particular o Líbano e o Irã, e que também foram abordadas questões candentes, como a de Cuba, nestes dias de forte tensão com os Estados Unidos, em relação à qual foi reiterada a necessidade de apoio ao povo cubano. Rubio e o Papa já haviam se encontrado em 19 de maio do ano passado, com a presença também do vice-presidente J.D. Vance, logo após a missa de início do Ministério Petrino. Encontro ao qual o Papa se refere quando diz faltam 10 dias. Esta quinta-feira, um novo encontro, na véspera do primeiro aniversário do pontificado e nos dias seguintes às críticas expressas pelo presidente Donald Trump contra Leão, às quais o próprio Papa havia respondido na noite de terça-feira em Castel Gandolfo. O encontro no Vaticano é o primeiro compromisso da viagem de Rubio à Itália, onde chegou às 9 horas locais desta quinta-feira, no aeroporto de Ciampino, e onde também se encontrará com a primeira-ministra Giorgia Meloni esta sexta-feira, no Palácio Chigi, juntamente com os ministros Tajani e Crosetto. Por volta das 11 horas e 10 minutos locais, a comitiva de carros chegou ao pátio de São Dâmaso, em meio a rígidas medidas de segurança e ao barulho das hélices dos helicópteros que sobrevoavam a Rua da Conciliação, artéria principal de acesso à Praça São Pedro, rua totalmente vazia. Para receber Rubio, o prefeito da Casa Pontifícia, Dom Petar Hajish, que, apertando-lhe a mão, deu-lhe as boas-vindas em inglês. Acompanhando-o, por sua vez, estava o embaixador dos Estados Unidos junto à Santa Sé, Brian Burke. Enquanto Rubio chegava ao Vaticano, seguido pelos diversos carros de escolta, saía do colunado o primeiro-ministro polonês Donald Tusk, que também teve um encontro com o Papa na manhã desta quinta-feira. Por apenas alguns segundos, as duas comitivas não se cruzaram. Após a audiência com o Papa, Rubio foi recebido, conforme mencionado, na Secretaria de Estado pelo cardeal Parolin, acompanhado pelo arcebispo Paul Richard Gallagher, secretário das Relações com os Estados e as Organizações Internacionais. Já na tarde de quarta-feira, à margem da apresentação de um livro da Livraria Editora Vaticana, no Augustinianum, Parolin antecipou que, durante a conversa, seriam abordados temas internacionais e outras questões. O Departamento de Estado dos Estados Unidos, por sua vez, divulgou uma nota pela manhã desta quinta-feira informando que, durante a audiência com o Papa, foi discutida a situação no Oriente Médio e outras questões de interesse comum para o hemisfério ocidental. Rubio e Parolin, explica o mesmo comunicado, por outro lado, examinaram os esforços humanitários em andamento no Ocidente e as iniciativas destinadas a estabelecer uma paz duradoura no Oriente Médio. Essas conversações, segundo o Departamento de Estado dos Estados Unidos, demonstraram a parceria sólida e duradoura entre os Estados Unidos e a Santa Sé em apoio à liberdade religiosa. Em sua conta no X, o chefe da diplomacia dos Estados Unidos postou: encontro com @pontifex para ressaltar nosso compromisso comum em promover a paz e a dignidade humana. A audiência desta quinta-feira com o Papa terminou com uma foto do pontífice com a delegação estadunidense, na qual estava presente sua esposa, Janete. Por fim, houve a troca de presentes. Entre eles, Rubio ofereceu uma pequena bola de rugby de cristal. És fã de beisebol, disse ele ao Papa, explicando que o presente traz o selo do Departamento de Estado. Leão retribuiu com o livro dos aposentos das audiências no Palácio Apostólico, o volume com fotos da Capela Sistina e uma caneta de madeira de oliveira. A oliveira, destacou ele, é uma planta da paz. Às 13h50 locais, a comitiva foi vista deixando o Vaticano.
1: 1h18.

Ouvinte da Rede Tua Rádio, pense que cada pessoa possui uma lente diferente para enxergar a vida. Não adianta querer que o outro tenha a mesma percepção que você.

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1: Um viajante caminhava pelas margens de um grande lago de águas cristalinas e imaginava uma forma de chegar até o outro lado onde era o seu destino. Suspirou profundamente enquanto tentava fixar o olhar no horizonte. A voz de um homem de cabelos brancos quebrou o silêncio momentâneo, oferecendo-se para transportá-lo. Era um barqueiro. O pequeno barco envelhecido no qual a travessia seria realizada era provido de dois remos de madeira de carvalho. O viajante olhou detidamente e percebeu o que pareciam ser letras em cada remo. Ao colocar os pés empoeirados dentro do barco, observou que eram mesmo duas palavras. Num dos remos estava entalhada a palavra acreditar e no outro agir. Não podendo conter a curiosidade, perguntou a razão daqueles nomes originais dados aos remos. O barqueiro pegou o remo no qual estava escrito acreditar e remou com toda a força. O barco então começou a dar voltas sem sair do lugar em que estava. Em seguida, pegou o remo em que estava escrito agir e remou com todo vigor. Novamente, o barco girou em sentido oposto, sem ir adiante. Finalmente, o velho barqueiro, segurando os dois remos, movimentou-os ao mesmo tempo e o barco, impulsionado por ambos os lados, navegou através das águas do lago, chegando calmamente à outra margem. Então, o barqueiro disse ao viajante: "Este barco pode ser chamado de autoconfiança. E a margem é a meta que desejamos atingir. Para que o barco da autoconfiança navegue seguro e alcance a meta pretendida, é preciso que utilizemos os dois remos ao mesmo tempo e com a mesma intensidade, agir e acreditar. Não basta apenas acreditar, senão o barco ficará rodando em círculos. É preciso também agir para movimentá-lo na direção que nos levará a alcançar a nossa meta. Agir e acreditar. Impulsionar os remos com força e com vontade, superando as ondas e os vendavais, e não esquecer que, por vezes, é preciso remar contra a maré. Gandhi tinha uma meta: libertar o seu povo do domínio inglês. Tinha também uma estratégia: a não violência. Sua autoconfiança foi tanta que atingiu a sua meta sem derramamento de sangue. Ele não só acreditou que era possível, mas também agiu com segurança. Madre Teresa também tinha uma meta: socorrer os pobres abandonados de Calcutá. Acreditou, agiu e superou a meta inicial, socorrendo pobres do mundo inteiro. Albert Schweitzer traçou sua meta e chegou lá. Deixou sua imensa popularidade e o conforto da cidade grande e se embrenhou na selva da África para atender os nativos no mais completo anonimato. Como estes, teríamos outros tantos exemplos de homens e mulheres que não só acreditaram, mas que tornaram realidade seus planos de felicidade e redenção particular. E agora pergunto: e você, está remando com firmeza para atingir a meta a que se propôs? Se o barco da sua autoconfiança está parado no meio do caminho ou andando em círculos, é hora de tomar uma decisão e impulsioná-lo com força e com vontade. Lembre-se que só você poderá acioná-lo utilizando-se dos dois remos: agir e acreditar. As grandes obras da humanidade são executadas não pela força, mas pela perseverança.
2: Uma hora e 39 minutos.

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1: 13 de maio, dia da abolição da escravatura no Brasil, dia do zootecnista, dia da fraternidade, dia do automóvel, dia nacional do chefe de cozinha, dia da estrada de rodagem e dia nacional de denúncia contra o racismo. Os aniversariantes do dia... Cantor e compositor brasileiro Cláudio Zoli.

Os fatos do dia. Em 1881, nasceu no Rio de Janeiro o escritor e jornalista brasileiro Lima Barreto, famoso pela obra Triste Fim de Policarpo Quaresma. Em 1883, nasceu o médico grego Georgios Papanicolaou. Ele foi pioneiro nos estudos da citologia e na detecção precoce de câncer. Foi criador do chamado teste de Papanicolaou. Em 1888, foi assinada pela princesa Isabel a Lei Áurea, que decretava o fim da escravidão no Brasil. 1929... Nasceu a cantora e compositora Ângela Maria. Ela morreu em 2018, aos 89 anos.

0: 1933. Nasceu o cantor e compositor Valdir Soriano. Ele morreu em 2008, aos 75 anos.
1: Eu

0: 1941. Nasceu cantor, compositor, músico e guitarrista norte-americano Ritchie Valens. Ele morreu com apenas 17 anos em um acidente de avião. Mário Vivan, para a tua rádio.
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1: Olá, meus amigos e caros ouvintes. Vamos ter uma quarta-feira gelada aqui na região da Serra e Campos de Cima da Serra, ainda devido à presença da massa de ar de origem polar, que não cede. O frio continua predominando. Essa é uma das massas de ar polar até o momento mais fortes que entrou aqui e também mais persistentes. Ao longo do dia de hoje, os termômetros vão subindo com a presença do sol, mas a sensação segue sendo de frio. As temperaturas oscilam entre 16 e 17 graus em média por aqui. Na quinta-feira, tem ainda previsão de geadas ao amanhecer. Temperaturas que devem oscilar entre 2 e 4 graus em média, sendo que alguns pontos aqui, dos pontos mais elevados, a temperatura ainda fica próxima de zero. Depois, durante a tarde, máximas previstas variando entre 16 e 17 graus, 15 e 16 nos pontos mais elevados. E assim deve continuar a sexta-feira e, por enquanto, também o sábado, com a condição de tempo firme e ainda com frio predominando. No sábado, aquele frio mais intenso já perde um pouco de força por causa da umidade que volta a aumentar, e aí tudo indica que no domingo podemos ter alguma estabilidade rápida por aqui. Com a previsão do tempo, Kátia Valente.
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2: 2 horas e 15 minutos.

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Sonda-me, o Padre Antônio Maria, linda essa canção, né? As canções religiosas que têm a sua parte, o seu espaço também aqui na seleção da madrugada, né? É lindo a gente poder acompanhar essas canções também que nos inspiram para reflexão, para oração, né? Nessa hora da madrugada. Então a gente mescla aqui também na nossa seleção musical, né? Além dos quadros, né? Das mensagens aqui da madrugada. E seguimos, né? Com você aí do outro lado, desejando uma boa quarta-feira nesse dia 13 de maio. Paz e bem. Obrigado aí, viu, pela companhia aqui na tua rádio. Olha só, Diogo Nogueira cancela shows após diagnóstico de infecção grave na garganta. Cantor está internado para tratamento de laringite bacteriana e segue sem previsão de retorno aos palcos. Vamos com mais músicas aqui na madrugada. Agora tem mais uma daquelas moda de viola, né? Olha só, ao vivo, clássica, Fio de Cabelo. Nessa versão, Marciano e Darcy Rossi.

0: Obrigado, gente. Obrigado a todos.
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1: Dia 13 de maio, uma data tão especial, Nossa Senhora de Fátima. Neste dia comemoramos a aparição de Nossa Senhora de Fátima em Portugal a três pastorinhos. No dia 13 de maio de 1917, ela apareceu a Lúcia, de 10 anos, Francisco, de 9, e Jacinta, de 7 anos. Era um domingo. Apareceu pela última vez, então, em 13 de outubro, quando o sol começou a mover-se em torno de chamas multicores, na presença de 70 mil pessoas. Nossa Senhora disse, essencialmente, que rezassem o terço todos os dias para a conversão dos pecadores e obtenção da paz. Era tempo da Grande Guerra Mundial. A devoção a Nossa Senhora de Fátima foi difundida no Brasil pelo missionário capuchinho Frei Bernardino Vian. Uma das orações ensinada pela Virgem é repetida em todo o mundo. Ó meu bom Jesus, perdoai-nos, livrai-nos do fogo do inferno, levai as almas todas para o céu e socorrei principalmente as que mais precisarem. Em Fátima estiveram os papas Paulo VI, João Paulo II e Bento XVI. Em frente à atual basílica, nos fundos da esplanada, foi construído um amplo templo para 8 mil pessoas sentadas. 13 de maio, Nossa Senhora de Fátima.
2: Duas horas e 41 minutos.

Aqui na Rede Tua Rádio, aquela pitadinha, né? A nossa frase, uma mensagem que inspira o bem, que provoca a reflexão. Se chorares por ter perdido o sol, as lágrimas te impedirão que veja as estrelas.

0: Os sete sinais da maturidade emocional. Normalmente, a maturidade é associada à idade e aos anos de experiência de vida cronológica. No entanto, quando se trata de maturidade emocional, a idade pode ter pouco a ver com isso. Muitas vezes a maturidade física chega antes da maturidade emocional. A maturidade emocional não surge do nada. Exige trabalho, esforço, boa vontade e o desejo de olhar para dentro e de se conhecer melhor, com a cabeça e o coração em perfeita sintonia. Amadurecer significa encarar a realidade como ela é, muitas vezes bem mais dolorosa do que gostaríamos. Aqui estão, para vocês, sete características das pessoas emocionalmente maduras. Primeiro, sabem dizer adeus. A maioria de nós sente muito medo, principalmente quando se trata de soltar as amarras e deixar a vida fluir. Pensar que o passado foi melhor é muito doloroso. Nos impede de soltar e deixar ir. Segundo, pessoas maduras emocionalmente conseguem olhar para o seu passado sem dor. As ervas daninhas crescem rapidamente. Se não limparmos o nosso caminho, não veremos o que está pela frente. Terceiro, pessoas maduras emocionalmente têm consciência do que se pensa e do que sabe. Amadurecer é ter cuidado com o que se diz, respeitar o que se ouve e meditar sobre o que se pensa. A clareza mental das pessoas maduras contrasta com a preguiça, com o caos mental das pessoas imaturas. Portanto, a maturidade emocional ajuda a resolver problemas cotidianos, mas de forma eficaz. Quarto, pessoas maduras emocionalmente não reclamam o tempo todo. As queixas podem nos aprisionar em labirintos sem saída. As pessoas emocionalmente maduras já aprenderam que somos o que pensamos. Se você agir mais e reclamar menos, significa que está crescendo emocionalmente. Quer viver infeliz? Então reclame de tudo e de todos. Quinto, as pessoas maduras emocionalmente conseguem ser empáticas, sem se deixar influenciar pelas emoções alheias. Aprenderam a olhar de forma generosa para o outro. Todos nós temos valores diferentes, mas queremos ser aceitos, queremos todos ser felizes. A pessoa madura emocionalmente não se castiga pelos seus erros. Falhar nos permite enxergar os caminhos que não devemos mais seguir. Sétimo, as pessoas que são maduras emocionalmente aprenderam a se abrir emocionalmente. As couraças emocionais pertencem ao passado. É muito importante ter comprometimento, amor, autoconfiança e acreditar nas pessoas. Não seja perfeccionista e nem espere a perfeição dos outros. Esqueça as desavenças e perdoe, inclusive a você mesmo. Ao desenvolver a maturidade emocional, a vida torna-se um prazer e não mais uma obrigação. Até amanhã.
1: Três horas e 17 minutos.
2: Será que as pessoas conseguem prestar atenção nas letras das músicas no meio de tanta correria? Espero que sim.

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Olha, meu amigo, minha amiga, sintonizado aqui na tua rádio, simpatia é dividir a mesma opinião. Empatia é respeitar opiniões diferentes da sua. Fabrício Carpinejar.

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0: Olá, meu amigo, olá, minha amiga ouvinte. Eu sou o Padre Ezequiel. Esse é o momento de despertar para o amor. Eu queria falar hoje sobre as coisas da infância que nos afetam muito na atualidade. Nós temos uma carga emocional que veio desde o início da nossa vida até os dias atuais. E essa carga emocional está toda guardada dentro da nossa mente interna, que dá para chamar de mente inconsciente. Como é que funciona isso? Eu vou dar um exemplo para que você entenda e a partir disso reflita e nós possamos rezar. Uma enfermeira de sala de cirurgia, ela contou a seguinte história. Na verdade, era uma enfermeira que ganhava muito bem, mas ela sempre gastava todo o dinheiro e nunca sobrava. Quando foi se investigar sobre a vida dela, percebeu-se que ela teve um episódio aos 11 anos de idade. O que aconteceu aos 11 anos de idade? Os pais dela estavam num restaurante e a mãe e o pai começaram mais uma das brigas por causa do dinheiro, por causa das contas. De pé, o pai gritava e esmurrava na mesa e de repente ficou vermelho, depois azul e caiu no chão, vítima de um ataque cardíaco. Ou seja, naquela discussão, o pai da menina de 11 anos morreu. Essa enfermeira era da equipe de natação da escola e tinha feito treinamento de ressuscitação cardiopulmonar. Ela tentou de tudo, a menina de 11 anos, para salvar o pai, para reanimá-lo, mas não adiantou. O pai morreu nos seus braços. O que que essa menina guardou na mente? Desse dia em diante, a mente dela passou a associar o dinheiro com a dor. Por isso ela ganhava dinheiro, mas nunca sobrava nada. Por quê? Porque a dor de ter perdido o pai dela numa discussão sobre dinheiro estava guardada na mente dela. É assim que funciona a nossa mente. As nossas dores estão guardadas dentro da mente. Se a gente não faz uma busca muito profunda, muitas vezes com a ajuda de um terapeuta, a gente não consegue superar problemas que hoje em dia a pessoa vive e ela nem sabe e nem imagina por quê. Por isso, caro ouvinte, essa história é para dizer o seguinte: busque a sua vida, busque a sua infância, busque aquilo que você viveu lá atrás, busque compreender para ser uma pessoa curada das emoções. Para que o sofrimento não venha na sua vida e você não encontre nunca a causa dele. Pensemos nisso. Deus Pai de amor e de bondade, fonte de bênção, dignai-vos abençoar as famílias, pais, mães e filhos, avós. Abençoai a sua saúde, abençoai o seu trabalho, para que eles tenham harmonia, tenham diálogo, tenham compreensão e tenham sempre uma vida digna a partir do trabalho. Que o trabalho seja uma fonte de bênçãos, que as pessoas saibam solucionar os problemas e encontrem o melhor da vida. Deus abençoe, em nome do Pai, do Filho e do Espírito Santo. Amém.
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2: Três horas e 43 minutos.

0: 3:55.
1: Alô, meu povo brasileiro! Nos caminhos da vida é nela que eu mais creio. Aqui vai uma homenagem

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Somente um raio de sol é suficiente para afastar várias sombras. Atribuída a São Francisco de Assis.

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1: Um lavrador começou bem cedo a tarefa de lavrar a terra para o plantio. Ao lado, um vizinho fazia a mesma coisa, mas com um trator. Este é feliz, pensou o primeiro. Não se cansa e produz muito mais. Mas o motorista viu um automóvel rodando na estrada e pensou: este é feliz, não gasta suas forças, viaja rápido e deve ter um bom salário. O motorista do automóvel, vendo o avião lá do alto, comentou: este é feliz, não precisa se preocupar com o trânsito, num instante está em outro país. Foi então a vez do aviador olhar para baixo e, ao ver o lavrador, comentou: este aí embaixo é feliz, faz o que gosta, trabalha quando quer e vive perto da família. Ser feliz é o desejo de todos, porém muitas vezes surge um equívoco. A felicidade está onde a colocamos e nunca a colocamos onde estamos. Ser feliz é compromisso pessoal e vontade de Deus. Pensemos neste novo dia, o Senhor te abençoe e te guarde.

Sempre, sempre, né, meus amigos, é preciso saber viver essa versão com o rei Roberto Carlos aqui na madrugada da tua rádio nesta quarta-feira, para você sintonizado, sintonizada com a gente. Obrigado aí, viu, pela companhia. Olha só, Rio Grande do Sul confirma 2 casos de hantavirose e registra 1 morte. Casos foram identificados em áreas rurais da Serra e do Norte Gaúcho, segundo a Secretaria Estadual da Saúde. E agora está na hora do terço, aqui na madrugada, nesta quarta. Rezemos com fé, com esperança. Enquanto a gente mentaliza as nossas intenções, vamos ouvindo a saudosa Inesita Barroso, Romaria.

0: iniciamos este novo dia com as bênçãos de Deus e proteção de Nossa Senhora, Virgem Maria. Em nome do Pai, do Filho e do Espírito Santo. Amém. Creio
1: em Deus Pai Todo-Poderoso, Criador do céu e da terra, em Jesus Cristo, seu único Filho, nosso Senhor, que foi concebido pelo poder do Espírito Santo, nasceu da Virgem Maria, padeceu sobre Pôncio Pilatos, foi crucificado, morto e sepultado, desceu à mansão dos mortos, ressuscitou o terceiro dia, subiu ao céu, está sentada à direita de Deus Pai Todo-Poderoso, onde há de vir julgar os vivos e os mortos. Creio no Espírito Santo, na Santa Igreja Católica, na comunhão dos santos, na remissão dos pecados, na ressurreição da carne, na vida eterna. Amém.
0: Pai nosso que estais no céu, santificado seja vosso nome. Venha a nós o vosso reino. Seja feita a vossa vontade, assim na terra como no céu.
1: O pão nosso de cada dia nos dai hoje, perdoai as nossas ofensas, assim como nós perdoamos a quem nos tem ofendido. E não nos deixeis cair em tentação, mas livrai-nos do mal. Amém.
0: O anjo do Senhor anunciou a Maria.
1: E ela concebeu do Espírito Santo.
0: Ave Maria, cheia de graça, o Senhor é convosco. Bendita sois vós entre as mulheres, e bendito o fruto do vosso ventre, Jesus.
1: Santa Maria, Mãe de Deus, rogai por nós, pecadores, agora e na hora de nossa morte. Amém.
0: Eis aqui a serva do Senhor.
1: Faça-se em mim segundo a vossa palavra.
0: Ave Maria, cheia de graça, o Senhor é convosco. Bendita sois vós entre as mulheres, e bendito o fruto do vosso ventre, Jesus.
1: Santa Maria, Mãe de Deus, rogai por nós, pecadores, agora e na hora de nossa morte. Amém.
0: O Verbo Divino se fez carne
1: e habitou entre nós.
0: Ave Maria, cheia de graça, o Senhor é convosco. Bendita sois vós entre as mulheres, e bendito o fruto do vosso ventre, Jesus.
1: Santa Maria, Mãe de Deus, rogai por nós, pecadores, agora e na hora de nossa morte. Amém.
0: Glória ao Pai, ao Filho e ao Espírito Santo.
1: Como era no princípio, agora e sempre. Amém.
0: Ó meu bom Jesus,
1: perdoai-nos, livrai-nos do fogo do inferno, levai as almas todas para o céu, e socorrei principalmente as que mais precisarem.
0: Nossa Senhora de Fátima e São Francisco,
1: rogai por nós.
0: E nesta quarta-feira, meditamos os mistérios gloriosos. E neste primeiro mistério glorioso, contemplamos
1: a ressurreição de Jesus.
0: Pai nosso que estais no céu, santificado seja vosso nome. Venha a nós o vosso reino. Seja feita a vossa vontade, assim na terra como no céu.
1: O pão nosso de cada dia nos dai hoje, perdoai as nossas ofensas, assim como nós perdoamos a quem nos tem ofendido. E não nos deixeis cair em tentação, mas livrai-nos do mal. Amém.
0: Ave Maria, cheia de graça, o Senhor é convosco. Bendita sois vós entre as mulheres, e bendito o fruto do vosso ventre, Jesus.
1: Santa Maria, Mãe de Deus, rogai por nós, pecadores, agora e na hora de nossa morte. Amém.
0: Ave Maria, cheia de graça, o Senhor é convosco. Bendita sois vós entre as mulheres, e bendito o fruto do vosso ventre, Jesus.
1: Santa Maria, Mãe de Deus, rogai por nós, pecadores, agora e na hora de nossa morte. Amém.
0: Ave Maria, cheia de graça, o Senhor é convosco. Bendita sois vós entre as mulheres, e bendito o fruto do vosso ventre, Jesus.
1: Santa Maria, Mãe de Deus, rogai por nós, pecadores, agora e na hora de nossa morte. Amém.
0: Ave Maria, cheia de graça, o Senhor é convosco. Bendita sois vós entre as mulheres, e bendito o fruto do vosso ventre, Jesus.
1: Santa Maria, Mãe de Deus, rogai por nós, pecadores, agora e na hora de nossa morte. Amém.
0: Ave Maria, cheia de graça, o Senhor é convosco. Bendita sois vós entre as mulheres, e bendito o fruto do vosso ventre, Jesus.
1: Santa Maria, Mãe de Deus, rogai por nós, pecadores, agora e na hora de nossa morte. Amém.
0: Ave Maria, cheia de graça, o Senhor é convosco. Bendita sois vós entre as mulheres, e bendito o fruto do vosso ventre, Jesus.
1: Santa Maria, Mãe de Deus, rogai por nós, pecadores, agora e na hora de nossa morte. Amém.
0: Ave Maria, cheia de graça, o Senhor é convosco. Bendita sois vós entre as mulheres, e bendito o fruto do vosso ventre, Jesus.
1: Santa Maria, Mãe de Deus, rogai por nós, pecadores, agora e na hora de nossa morte. Amém.
0: Ave Maria, cheia de graça, o Senhor é convosco. Bendita sois vós entre as mulheres. E bendito o fruto do vosso ventre, Jesus.
1: Santa Maria, Mãe de Deus, rogai por nós, pecadores, agora e na hora de nossa morte. Amém.
0: Ave Maria, cheia de graça, o Senhor é convosco. Bendita sois vós entre as mulheres. E bendito o fruto do vosso ventre, Jesus.
1: Santa Maria, Mãe de Deus, rogai por nós, pecadores, agora e na hora de nossa morte. Amém.
0: Ave Maria, cheia de graça, o Senhor é convosco. Bendita sois vós entre as mulheres. E bendito o fruto do vosso ventre, Jesus.
1: Santa Maria, Mãe de Deus, rogai por nós, pecadores, agora e na hora de nossa morte. Amém.
0: Glória ao Pai, o Filho e ao Espírito Santo.
1: Como era no princípio, agora e sempre. Amém.
0: Ó meu bom Jesus,
1: perdoai-nos, livrai-nos do fogo do inferno. Elevai as almas todas para o céu e socorrei principalmente as que mais precisarem.
0: Nossa Senhora de Fátima e São Francisco,
1: rogai por nós.
0: Segundo o mistério glorioso, contemplamos
1: a ascensão de Jesus. Pai nosso que estais no céu, santificado seja o vosso nome. Venha a nós o vosso reino, seja feita a vossa vontade, assim na terra como no céu.
0: O pão nosso de cada dia nos dai hoje, perdoai as nossas ofensas, assim como nós perdoamos a quem nos tem ofendido. E não nos deixeis cair em tentação, mas livrai-nos do mal. Amém.
1: Ave Maria, cheia de graça, o Senhor é convosco. Bendita sois vós entre as mulheres, e bendito é o fruto do vosso ventre, Jesus.
0: Santa Maria, Mãe de Deus, rogai por nós, pecadores, agora e na hora da nossa morte. Amém.
1: Ave Maria, cheia de graça, o Senhor é convosco. Bendita sois vós entre as mulheres, e bendito é o fruto do vosso ventre, Jesus.
0: Santa Maria, Mãe de Deus, rogai por nós, pecadores, agora e na hora da nossa morte. Amém.
1: Ave Maria, cheia de graça, o Senhor é convosco. Bendita sois vós entre as mulheres, e bendito é o fruto do vosso ventre, Jesus.
0: Santa Maria, Mãe de Deus, rogai por nós, pecadores, agora e na hora da nossa morte. Amém.
1: Ave Maria, cheia de graça, o Senhor é convosco. Bendita sois vós entre as mulheres, e bendito é o fruto do vosso ventre, Jesus.
0: Santa Maria, Mãe de Deus, rogai por nós, pecadores, agora e na hora da nossa morte. Amém.
1: Ave Maria, cheia de graça, o Senhor é convosco. Bendita sois vós entre as mulheres, e bendito é o fruto do vosso ventre, Jesus.
0: Santa Maria, Mãe de Deus, rogai por nós, pecadores, agora e na hora da nossa morte. Amém.
1: Ave Maria, cheia de graça, o Senhor é convosco. Bendita sois vós entre as mulheres, e bendito é o fruto do vosso ventre, Jesus.
0: Santa Maria, Mãe de Deus, rogai por nós, pecadores, agora e na hora de nossa morte. Amém.
1: Ave Maria, cheia de graça, o Senhor é convosco. Bendita sois vós entre as mulheres, e bendito é o fruto do vosso ventre, Jesus.
0: Santa Maria, Mãe de Deus, rogai por nós, pecadores, agora e na hora da nossa morte. Amém.
1: Ave Maria, cheia de graça, o Senhor é convosco. Bendita sois vós entre as mulheres, e bendito é o fruto do vosso ventre, Jesus.
0: Santa Maria, Mãe de Deus, rogai por nós, pecadores, agora e na hora da nossa morte. Amém.
1: Ave Maria, cheia de graça, o Senhor é convosco. Bendita sois vós entre as mulheres, e bendito é o fruto do vosso ventre, Jesus.
0: Santa Maria, Mãe de Deus, rogai por nós, pecadores, agora e na hora da nossa morte. Amém.
1: Ave Maria, cheia de graça, o Senhor é convosco. Bendita sois vós entre as mulheres, e bendito é o fruto do vosso ventre, Jesus.
0: Santa Maria, Mãe de Deus, rogai por nós, pecadores, agora e na hora da nossa morte. Amém.
1: Glória ao Pai, ao Filho e ao Espírito Santo.
0: Como era no princípio, agora e sempre. Amém.
1: Ó meu bom Jesus, perdoai-nos, livrai-nos do fogo do inferno, elevai as almas todas para o céu, e socorrei principalmente as que mais precisarem. Nossa Senhora de Fátima e São Francisco,
0: rogai por nós. E no terceiro mistério glorioso, contemplamos
1: Pentecostes. a vinda do Espírito Santo sobre Maria e os apóstolos.
0: Pai nosso que estais no céu, santificado seja vosso nome. Venha a nós o vosso reino. Seja feita a vossa vontade, assim na terra como no céu.
1: O pão nosso de cada dia nos dai hoje, perdoai as nossas ofensas, assim como nós perdoamos a quem nos tem ofendido. E não nos deixeis cair em tentação, mas livrai-nos do mal. Amém.
0: Ave Maria, cheia de graça, o Senhor é convosco. Bendita sois vós entre as mulheres, e bendito o fruto do vosso ventre, Jesus.
1: Santa Maria, Mãe de Deus, rogai por nós, pecadores, agora e na hora de nossa morte. Amém.
0: Ave Maria, cheia de graça, o Senhor é convosco. Bendita sois vós entre as mulheres, e bendito o fruto do vosso ventre, Jesus.
1: Santa Maria, Mãe de Deus, rogai por nós, pecadores, agora e na hora de nossa morte. Amém.
0: Ave Maria, cheia de graça, o Senhor é convosco. Bendita sois vós entre as mulheres, e bendito o fruto do vosso ventre, Jesus.
1: Santa Maria, Mãe de Deus, rogai por nós, pecadores, agora e na hora de nossa morte. Amém.
0: Ave Maria, cheia de graça, o Senhor é convosco. Bendita sois vós entre as mulheres, e bendito o fruto do vosso ventre, Jesus.
1: Santa Maria, Mãe de Deus, rogai por nós, pecadores, agora e na hora de nossa morte. Amém.
0: Ave Maria, cheia de graça, o Senhor é convosco. Bendita sois vós entre as mulheres, e bendito o fruto do vosso ventre, Jesus.
1: Santa Maria, Mãe de Deus, rogai por nós, pecadores, agora e na hora de nossa morte. Amém.
0: Ave Maria, cheia de graça, o Senhor é convosco. Bendita sois vós entre as mulheres, e bendito o fruto do vosso ventre, Jesus.
1: Santa Maria, Mãe de Deus, rogai por nós, pecadores, agora e na hora de nossa morte. Amém.
0: Ave Maria, cheia de graça, o Senhor é convosco. Bendita sois vós entre as mulheres, e bendito o fruto do vosso ventre, Jesus.
1: Santa Maria, Mãe de Deus, rogai por nós, pecadores, agora e na hora de nossa morte. Amém.
0: Ave Maria, cheia de graça, o Senhor é convosco. Bendita sois vós entre as mulheres, e bendito o fruto do vosso ventre, Jesus.
1: Santa Maria, Mãe de Deus, rogai por nós, pecadores, agora e na hora de nossa morte. Amém.
0: Ave Maria, cheia de graça, o Senhor é convosco. Bendita sois vós entre as mulheres, e bendito o fruto do vosso ventre, Jesus.
1: Santa Maria, Mãe de Deus, rogai por nós, pecadores, agora e na hora de nossa morte. Amém.
0: Ave Maria, cheia de graça, o Senhor é convosco. Bendita sois vós entre as mulheres, e bendito o fruto do vosso ventre, Jesus.
1: Santa Maria, Mãe de Deus, rogai por nós, pecadores, agora e na hora de nossa morte. Amém.
0: Glória ao Pai, o Filho e ao Espírito Santo.
1: Como era no princípio, agora e sempre. Amém.
0: Ó meu bom Jesus,
1: perdoai-nos, livrai-nos do fogo do inferno. Elevai as almas todas para o céu, e socorrei principalmente as que mais precisarem.
0: Nossa Senhora de Fátima e São Francisco,
1: rogai por nós.
0: No quarto mistério glorioso, contemplamos
1: Maria assunta aos céus. Pai nosso que estais no céu, santificado seja o vosso nome. Venha a nós o vosso reino, seja feita a vossa vontade, assim na terra como no céu.
0: O pão nosso de cada dia nos dai hoje, perdoai as nossas ofensas, assim como nós perdoamos a quem nos tem ofendido. E não nos deixeis cair em tentação, mas livrai-nos do mal. Amém.
1: Ave Maria, cheia de graça, o Senhor é convosco. Bendita sois vós entre as mulheres, e bendito é o fruto do vosso ventre, Jesus.
0: Santa Maria, Mãe de Deus, rogai por nós, pecadores, agora e na hora da nossa morte. Amém.
1: Ave Maria, cheia de graça, o Senhor é convosco. Bendita sois vós entre as mulheres, e bendito é o fruto do vosso ventre, Jesus.
0: Santa Maria, Mãe de Deus, rogai por nós, pecadores, agora e na hora da nossa morte. Amém.
1: Ave Maria, cheia de graça, o Senhor é convosco. Bendita sois vós entre as mulheres, e bendito é o fruto do vosso ventre, Jesus.
0: Santa Maria, Mãe de Deus, rogai por nós, pecadores, agora e na hora da nossa morte. Amém.
1: Ave Maria, cheia de graça, o Senhor é convosco. Bendita sois vós entre as mulheres, e bendito é o fruto do vosso ventre, Jesus.
0: Santa Maria, Mãe de Deus, rogai por nós, pecadores, agora e na hora da nossa morte. Amém.
1: Ave Maria, cheia de graça, o Senhor é convosco. Bendita sois vós entre as mulheres, e bendito é o fruto do vosso ventre, Jesus.
0: Santa Maria, Mãe de Deus, rogai por nós, pecadores, agora e na hora da nossa morte. Amém.
1: Ave Maria, cheia de graça, o Senhor é convosco. Bendita sois vós entre as mulheres, e bendito é o fruto do vosso ventre, Jesus.
0: Santa Maria, Mãe de Deus, rogai por nós, pecadores, agora e na hora de nossa morte. Amém.
1: Ave Maria, cheia de graça, o Senhor é convosco. Bendita sois vós entre as mulheres, e bendito é o fruto do vosso ventre, Jesus.
0: Santa Maria, Mãe de Deus, rogai por nós, pecadores, agora e na hora da nossa morte. Amém.
1: Ave Maria, cheia de graça, o Senhor é convosco. Bendita sois vós entre as mulheres, e bendito é o fruto do vosso ventre, Jesus.
0: Santa Maria, Mãe de Deus, rogai por nós, pecadores, agora e na hora da nossa morte. Amém.
1: Ave Maria, cheia de graça, o Senhor é convosco. Bendita sois vós entre as mulheres, e bendito é o fruto do vosso ventre, Jesus.
0: Santa Maria, Mãe de Deus, rogai por nós, pecadores, agora e na hora da nossa morte. Amém.
1: Ave Maria, cheia de graça, o Senhor é convosco. Bendita sois vós entre as mulheres, e bendito é o fruto do vosso ventre, Jesus.
0: Santa Maria, Mãe de Deus, rogai por nós, pecadores, agora e na hora da nossa morte. Amém.
1: Glória ao Pai, ao Filho e ao Espírito Santo.
0: Como era no princípio, agora e sempre. Amém.
1: Ó meu bom Jesus, perdoai-nos, livrai-nos do fogo do inferno, e levai as almas todas para o céu, e socorrei principalmente as que mais precisarem. Nossa Senhora de Fátima e São Francisco,
0: rogai por nós. E no quinto mistério glorioso, contemplamos
1: Maria, coroada rainha dos anjos e dos santos.
0: Pai nosso que estais no céu, santificado seja vosso nome. Venha a nós o vosso reino. Seja feita a vossa vontade, assim na terra como no céu.
1: O pão nosso de cada dia nos dai hoje. Perdoai as nossas ofensas, assim como nós perdoamos a quem nos tem ofendido. E não nos deixeis cair em tentação, mas livrai-nos do mal. Amém.
0: Ave Maria, cheia de graça, o Senhor é convosco. Bendita sois vós entre as mulheres, e bendito o fruto do vosso ventre, Jesus.
1: Santa Maria, Mãe de Deus, rogai por nós, pecadores, agora e na hora de nossa morte. Amém.
0: Ave Maria, cheia de graça, o Senhor é convosco. Bendita sois vós entre as mulheres, e bendito o fruto do vosso ventre, Jesus.
1: Santa Maria, Mãe de Deus, rogai por nós, pecadores, agora e na hora de nossa morte. Amém.
0: Ave Maria, cheia de graça, o Senhor é convosco. Bendita sois vós entre as mulheres, e bendito o fruto do vosso ventre, Jesus.
1: Santa Maria, Mãe de Deus, rogai por nós, pecadores, agora e na hora de nossa morte. Amém.
0: Ave Maria, cheia de graça, o Senhor é convosco. Bendita sois vós entre as mulheres, e bendito o fruto do vosso ventre, Jesus.
1: Santa Maria, Mãe de Deus, rogai por nós, pecadores, agora e na hora de nossa morte. Amém.
0: Ave Maria, cheia de graça, o Senhor é convosco. Bendita sois vós entre as mulheres, e bendito o fruto do vosso ventre, Jesus.
1: Santa Maria, Mãe de Deus, rogai por nós, pecadores, agora e na hora de nossa morte. Amém.
0: Ave Maria, cheia de graça, o Senhor é convosco. Bendita sois vós entre as mulheres, e bendito o fruto do vosso ventre, Jesus.
1: Santa Maria, Mãe de Deus, rogai por nós, pecadores, agora e na hora de nossa morte. Amém.
0: Ave Maria, cheia de graça, o Senhor é convosco. Bendita sois vós entre as mulheres, e bendito o fruto do vosso ventre, Jesus.
1: Santa Maria, Mãe de Deus, rogai por nós, pecadores, agora e na hora de nossa morte. Amém.
0: Ave Maria, cheia de graça, o Senhor é convosco. Bendita sois vós entre as mulheres, e bendito o fruto do vosso ventre, Jesus.
1: Santa Maria, Mãe de Deus, rogai por nós, pecadores, agora e na hora de nossa morte. Amém.
0: Ave Maria, cheia de graça, o Senhor é convosco. Bendita sois vós entre as mulheres, e bendito o fruto do vosso ventre, Jesus.
1: Santa Maria, Mãe de Deus, rogai por nós, pecadores, agora e na hora de nossa morte. Amém.
0: Ave Maria, cheia de graça, o Senhor é convosco. Bendita sois vós entre as mulheres, e bendito o fruto do vosso ventre, Jesus.
1: Santa Maria, Mãe de Deus, rogai por nós, pecadores, agora e na hora de nossa morte. Amém.
0: Glória ao Pai, o Filho e ao Espírito Santo.
1: Como era no princípio, agora e sempre. Amém.
0: Ó meu bom Jesus,
1: perdoai-nos, livrai-nos do fogo do inferno. Elevai as almas todas para o céu e socorrei principalmente as que mais precisarem.
0: Nossa Senhora de Fátima e São Francisco,
1: rogai por nós.
0: Infinitas graças vos damos, soberana rainha, pelos benefícios que todos os dias recebemos de vossas mãos liberais. Dignai-vos agora e para sempre tomar-nos debaixo de vosso poderoso amparo, e para mais nos obrigar-nos, vos saudamos com uma salve rainha.
1: Salve rainha, mãe de misericórdia, vida, doçura, esperança nossa, salve. A vós bradamos, degredados filhos de Eva, a vós suspirando, gemendo e chorando neste vale de lágrimas. Eia, pois, a advogada nossa, esses vossos olhos misericordiosos a nós volveis. E depois deste desterro, mostrai-nos Jesus, bendito o fruto do vosso ventre. Ó clemente, ó piedosa, ó doce sempre Virgem Maria,
0: rogai por nós, Santa Mãe de Deus,
1: para que sejamos dignos das promessas de Cristo.
0: Juntos rezamos o Santo Terço, que possamos ficar com as bênçãos de Deus e proteção de Nossa Senhora. Em nome do Pai, do Filho e do Espírito Santo. Amém. Paz e bem.
1: Santa alegria.
0: Louvado seja o nosso Senhor Jesus Cristo.
1: Para sempre seja louvado.
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6: Bom dia, gente. Muito bom dia. Já estamos no ar com o programa Tá na Hora desta quarta-feira, 13 de maio de 2026. São 5 horas e 30 segundos e a temperatura está em 6 graus centígrados. Tá frio lá fora, não tanto quanto ontem. Quando começamos o programa ontem, a temperatura estava em 3 graus. Hoje, 6 graus, mas continua com a sensação térmica de frio nesta manhã de quarta-feira. O programa tem a coordenação de conteúdo de Ana Lúcia Jacomini, a gerência geral de Mauro Matesco, com a direção e superintendência do Frei Renor Pegoraro.

O nosso programa leva até você a informação, a cultura, a utilidade pública, as informações para você iniciar o dia bem informado. 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Gente, mas é muito bom termos um dia pela frente, um dia inteirinho e melhor ainda que você está conosco. Vamos juntos então praticar o bem nesta manhã e durante todo o dia desta quarta-feira. Amigos e amigas, muito bom dia, paz e bem.

Agora são 5:05, fazendo a abertura do programa, nós ouvimos os monarcas Retrato de Deus. 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

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Esses são os patrocinadores do nosso programa Tá Na Hora. Lembrando, o programa é ao vivo, você pode se comunicar conosco através do nosso WhatsApp. O nosso WhatsApp é o 999-797515. Pessoal lá de Arroio Bertolina já deixou o recadinho aqui pra gente. Maior do que aquele que quer te derrubar é aquele que te levanta todos os dias e te dá força para lutar. Bom dia, pessoal querido lá de Arroio Bertolina, levanta cedo e já nos acompanha. Vamos a mais uma música e logo em seguida teremos as primeiras informações sobre o tempo. Vamos ouvir Grupo Fogo de Chão, uma história linda. Música.

Agora são 5 horas 12 minutos com 30 segundos. A temperatura, 6 graus. Vai sair e sai agasalhado. Agora vamos falar sobre o tempo.

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1: Vamos conferir as tendências do tempo hoje no estado do Rio Grande do Sul. Vamos ver o que temos aqui a respeito do tempo aqui no estado. Frio. Frio perde a força no Rio Grande e a quarta-feira será de sol. O Rio Grande do Sul terá uma quarta-feira de sol em todas as suas regiões. Mas, ao contrário dos dois últimos dias, o céu não fica totalmente aberto. Nuvens aparecem em parte do território gaúcho, principalmente na metade sul e em áreas próximas à divisa com Santa Catarina, que é a nossa região aqui. Ao amanhecer, bancos localizados de neblina e nevoeiro devem se formar em diferentes pontos. Amanhã começa fria, embora menos rigorosa que anteontem e ontem. Ainda há possibilidade de geada em alguns municípios, sobretudo em baixadas de regiões mais altas. À tarde, o tempo fica ameno, com máximas acima dos 20 graus centígrados na maior parte do estado. Agora, em Marau, a temperatura está em 6 graus centígrados. A previsão é de que a máxima chegue aos 19, 20, pode chegar até os 21 graus à tarde. Em Passo Fundo, a mínima hoje 6, a máxima 21 graus. Erechim, mínima 7, máxima 21. Em Vacaria, mínima 3 graus, a máxima 19 graus. Em Caxias do Sul, mínima 5, máxima 20 graus. Em São José dos Ausentes, mínima 1 grau negativo e a máxima 17 graus. E em Porto Alegre, a mínima 8 e a máxima 20 graus centígrados. Vamos conferir o tempo aqui em Marau para esta quarta-feira. Dia de sol, com muitas nuvens durante o dia e períodos de céu nublado, noite de céu limpo. Hoje não tem previsão de chuva em Marau. O sol nasce às 7 horas e 1 minuto e se põe às 17 horas e 48 minutos. A lua está na fase minguante. A umidade do ar agora está em 73%. Então hoje não tem previsão de chuva, ventos serão fracos, bem fracos, e a temperatura máxima fica aí na faixa dos 19, 20 graus à tarde. Para amanhã, quinta-feira, sol com muitas nuvens durante o dia, períodos de céu nublado, noite com poucas nuvens. Temperatura mínima 8 e máxima 18 graus amanhã e não tem previsão de chuva. Também na sexta-feira não tem previsão de chuva. A sexta será de sol com algumas nuvens e névoa ao amanhecer. Noite com poucas nuvens. Temperatura mínima na sexta-feira, 8 graus. E a máxima, 19 graus. Não chove na sexta. Sábado, sol com muitas nuvens durante o dia, períodos de céu nublado, noite com muitas nuvens. Não há previsão de chuva no sábado, com temperatura mínima de 9 graus e a máxima de 19 graus. E no domingo, será de sol, com muitas nuvens durante o dia, períodos de céu nublado, noite com muitas nuvens, mas também não tem nenhum indicativo de chuva no domingo, com temperatura mínima de 10 graus e a máxima de 18 graus. Esta é a previsão do tempo aqui para Marau. Hoje, quarta, quinta, sexta, sábado, domingo, não há previsão de chuva. As temperaturas se manterão aí como temperaturas típicas de inverno, embora estejamos ainda no final de outono. Programa está na hora, lhe desejando um bom dia, muito bom dia, paz e bem. Recebendo aqui o bom dia da nossa ouvinte, a Neiva e o seu Mercílio dos Santos, lá de Itapuca, dizendo que desde as 4h30 estão ligados aqui na Alvorada, começaram com o terço, hoje é o dia de Nossa Senhora de Fátima, 13 de maio, tem razão, tá bom, logo vai uma música aí especial para vocês, é uma música antiga aqui, Seresteiro da Lua. Ô Neiva, seu Mercílio, forte abraço aí, continuem sempre com a gente aí. Realmente hoje, dia 13 de maio, é dia de Nossa Senhora de Fátima. Vamos com música. 5:17. Vamos ouvir as irmãs Galvão, Seresteiro da Lua.

0: Agora são 5:20 antes do intervalo. Vamos ver as manchetes, dizer também as manchetes dos jornais desta quarta-feira. É o Internacional jogou ontem. É o Inter venceu o Athletic e garante a sua vaga na próxima fase da Copa do Brasil. Que bom, né? O time colorado, porém, teve falhas defensivas e, apesar da vitória por 3-2, acabou vaiado dentro do Beira-Rio. São coisas do futebol, né? Lula anuncia fim da taxa das blusinhas para compras até $50. Senado aprova a renovação automática da CNH para bons condutores. Ex-secretário de Sartori vai coordenar propostas de Juliana para finanças. Sistema eletrônico de votação é patrimônio institucional da democracia, diz Nunes Marques. Frio perde força no Rio Grande do Sul e quarta-feira será de sol em todo o estado. Tem também... Cavalo Caramelo ganhará monumento em Canoas, olha só. Tem mais... O Ministério Público de Santa Catarina diz que cão Orelha não foi morto por adolescentes. Vai saber. Pelo mundo, Donald Trump posta a imagem de mapa da Venezuela como o 51º estado dos Estados Unidos, o que não é nenhuma novidade. Daqui a pouco vem o 52º, que é a ilha de Cuba, né? Essa pretensão do senhor Donald Trump. São 5:22, essas são as primeiras manchetes dos jornais nesta manhã de quarta-feira, com temperatura de 6 graus. Agora é hora do nosso intervalo comercial.
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1: É o nosso programa ali, desejando bom dia pro Gabriel, acordado aí, acompanhando a gente, 6 graus a temperatura, 5 horas e 26 minutos. Vamos chamar a Ana Lúcia Jacomini.
0: Mercado Agrícola.
2: E nós iniciamos com as cotações dos grãos que são comercializados em sacas de 60 quilos. A soja, R$ 112,00. O milho, R$ 57,00. E o trigo, R$ 63,00. Demais produtos: boi gordo, R$ 12,30 ao quilo vivo. Vaca gorda, R$ 10,50 ao quilo vivo. Suíno tipo carne, no preço integração, R$ 5,90 ao quilo vivo. Suíno tipo carne, no preço particular, R$ 5,79 ao quilo vivo. E o leite padrão, de acordo com a Emater, comercializado na região, com o menor preço referência, em R$ 2,28 ao litro. Ana Lúcia Jacomini para a tua rádio.
1: Ok, obrigado, Ana Lúcia. E agora a música prossegue. É da boa, aqui do Rio Grande do Sul, aos Desgarrados, com o grupo Galderiaço.

Agora são 5 horas e 31 minutos, 6 graus a temperatura. 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Pois a 11ª Expovima, realizada nesse final de semana, dias 8, 9 e 10 de maio, foi avaliada pela organização como um sucesso. Cerca de 25 mil pessoas passaram pelo parque de eventos, acompanhando uma programação diversificada voltada ao comércio, indústria, serviços, agronegócio, cultura e entretenimento. Promovida pela Associação Comercial Industrial de Vila Maria, em parceria com a Câmara de Vereadores e Prefeitura, a feira reuniu mais de 100 expositores que realizaram importantes vendas e negócios ao longo dos 3 dias. A comissão organizadora avaliou a feira de forma extremamente positiva, destacando o sucesso dos negócios realizados, a expressiva participação popular e os elogios recebidos em relação ao novo layout, a estrutura e organização da 11ª Expovima, que ocorreu no final da semana que passou. Parabéns realmente aos organizadores. Aplausos merecidos. Já que estamos falando em Vila Maria, a Secretaria de Saúde de Vila Maria comunicou ontem que não há mais doses disponíveis da vacina contra a gripe, conforme nota divulgada nas redes sociais, devido à grande procura registrada nos últimos dias, as doses recebidas foram rapidamente utilizadas. Então, assim que novas doses da vacina contra a gripe forem disponibilizadas ali em Vila Maria, a população será informada através das redes sociais oficiais do município. É o que diz a nota. Agora, são 5 horas e 35 minutos. É o nosso programa Tá Na Hora, que continua com a música. Vamos antes passar aqui no WhatsApp. A Heloísa deixou seu recadinho aqui pra gente. Também o Vinícius Sequim pediu aí, se possível, a música Caçador e Pescador com os mirins. O Vinícius Sequim, lá de Nova Prata, não é, Vinícius? Levanta cedo, guri, né? Então vamos fazer o seguinte. Vamos colocar agora uma música com Di Paulo e Paulino. Depois a próxima é a tua. Tá bom, Vinícius? Forte abraço, obrigado pela companhia. No céu dos teus braços, de Paulo e Paulino, não tá na hora. Agora são 5h37.
6 graus a temperatura.

0: Agora são 5h39. Bom dia para Rosane Gonçalves Ferreira, ligadinha aqui conosco. Pois Camargo, o município de Camargo celebra desse mês os seus 38 anos de emancipação com uma programação especial reunindo atividades religiosas, culturais e esportivas abertas à comunidade. A programação segue no sábado, próximo sábado, dia 16, com o jantar dançante do Clube de Mães, às 19h30, no distrito de Paraíso. E no próximo domingo, dia 17, com culto de ação de graças, às 19h, na Igreja Assembleia de Deus. No dia 20, ocorre a celebração dos 20 anos do PIN, às 14h, no ginásio do Parque de Rodeios. Já na sexta e no sábado, dias 23 e 24, será realizada a Copa Comemorativa de Futsal a partir das 8h no Ginásio Municipal Silvio Bernardon. Na sexta-feira, dia 29, a programação conta com o Filó Italiano, às 19h, no Ginásio do Parque de Rodeios. E no domingo, dia 31 de maio, acontece a final do Campeonato Municipal de Futsal. Para fechar a programação, em agosto, no dia 15, será realizado o tradicional jantar italiano às 19h30, com animação do grupo Le Farfalle. Esta, de forma resumida, é a programação de aniversário, é a programação dos 38 anos de emancipação do município de Camargo. Agora são 5h41 e meio. 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
3: A natação é um esporte convidativo para os dias quentes, não é mesmo? Além de refrescar e diminuir o estresse, também pode estimular a perda de peso e fortalecer as articulações. E os benefícios não param por aí. A natação fortalece os músculos da parede torácica, o que melhora o sistema respiratório e aumenta a oxigenação. Ela também é super indicada para as pessoas que sofrem com asma, uma doença crônica. A prática da natação é recomendada, já que sua capacidade respiratória melhora de forma significativa e o ambiente da piscina ainda ajuda a evitar crises. Mas é sempre bom alertar. Se você não sabe nadar e deseja realizar essa prática, busque orientação de um profissional. Esse foi o Bem Viver de hoje e eu sou a Ana Paula Barros. Já já eu tô de volta com mais uma dica pra nossa saúde. Até já!
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Agora são 5 horas e 46 minutos com 30 segundos. A temperatura permanece na marca dos 6 graus centígrados. Programa está na hora com a música, com a informação. Neste sábado, dia 16, acontece o lançamento da 34ª Ronda Fandangueira, a partir das 19 horas no CTG Felipe Portinho, aqui em Marau. Na programação haverá jantar com um cardápio bem variado. Após, haverá baile com o grupo Sem Fronteiras. Conforme a organização do baile, os exposteiros foram convidados a participar do momento para promover o reencontro e relembrar fatos marcantes do baile. Os ingressos estão sendo comercializados com os casais posteiros e com a patronagem no valor de R$ 50,00 adulto e R$ 25,00 crianças de 6 a 11 anos. O uso da pilcha não é obrigatório. Aí está, uma boa programação para você que ainda não tinha compromisso na sua agenda para o próximo sábado, dia 16, o lançamento da Ronda Fandangueira, lá no Portinho. Vamos agora com a música. Esta vai pro nosso ouvinte, o Vinícius lá de Nova Prata, Vinícius Sequim, pediu Caçador e Pescador com Os Mirins. Diz que Caçador e Pescador mente uma barbaridade.

0: Agora são 5h51, 5h51. 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Marau recebe no próximo sábado, dia 16 de maio, a quarta edição da Marcha para Jesus. O evento, instituído por lei municipal e integrante do calendário oficial de eventos do município, deverá reunir participantes de diferentes denominações evangélicas em um momento de fé e integração comunitária. Conforme a organização, a proposta da marcha é reunir a comunidade em uma manifestação pública de fé, levando mensagens de esperança, paz e união. É promovida pela Associação dos Ministérios Evangélicos de Marau e é aberta à participação da comunidade. Na edição anterior, cerca de 1000 pessoas participaram da caminhada. Ah, o trajeto é pela Avenida Barão do Rio Branco, passando pelo Monumento do Leão de São Marcos, acessando a Avenida Júlio Borella e encerrando na Praça Central. Agora são 5 horas e 54 minutos. Vamos prosseguindo. Olha quem deixou o recadinho aqui. A Dila, lá de Vila Maria, quer ouvir com Os Monarcas O Vento. Bom dia!
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0: Agora são 5:57. Daqui a pouquinho, intervalo com a participação do Padre Ezequiel, com o quadro Despertai para o Amor, no oferecimento da cooperativa Coasa. Vamos ler mais recadinhos aqui. É a Ana Maria, escreveu, bom dia, agradeça, acredite, tenha fé, seja feliz. Que hoje seja um dia leve, lindo e abençoado. É isso mesmo, Ana Maria. Que seja um dia abençoado para todos nós. Também aqui a nossa ouvinte Lourdes, nos desejando bom dia, lembrando, hoje é 13 de maio, dia de Nossa Senhora de Fátima. Que o seu dia, sua casa e sua família sejam abençoados. Aqui também uma mensagem bonita enviada pela nossa amiga Jusceli Buffon, já trabalhando, a Jusceli também, né? Trabalhando e acompanhando a gente aqui. Forte abraço, Jusceli. Obrigado pela companhia de todas as manhãs. Agora vamos ao intervalo da hora.
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0: Olá, meu amigo. Olá, minha amiga ouvinte. Eu sou o Padre Ezequiel. Esse é o momento de despertar para o amor. Eu queria falar hoje sobre as coisas da infância que nos afetam muito na atualidade. Nós temos uma carga emocional que veio desde o início da nossa vida até os dias atuais. E essa carga emocional está toda guardada dentro da nossa mente interna, que dá para chamar de mente inconsciente. Como é que funciona isso? Eu vou dar um exemplo para que você entenda e a partir disso reflita e nós possamos rezar. Uma enfermeira de sala de cirurgia, ela contou a seguinte história. Na verdade, era uma enfermeira que ganhava muito bem, mas ela sempre gastava todo o dinheiro e nunca sobrava. Quando foi se investigar sobre a vida dela, percebeu-se que ela teve um episódio aos 11 anos de idade. O que aconteceu aos 11 anos de idade? Os pais dela estavam num restaurante e a mãe e o pai começaram mais uma das brigas por causa do dinheiro, por causa das contas. De pé, o pai gritava e esmurrava na mesa e de repente ficou vermelho, depois azul e caiu no chão, vítima de um ataque cardíaco. Ou seja, naquela discussão, o pai da menina de 11 anos morreu. Essa enfermeira era da equipe de natação da escola e tinha feito treinamento de ressuscitação cardiopulmonar. Ela tentou de tudo, a menina de 11 anos, para salvar o pai, para reanimá-lo, mas não adiantou. O pai morreu nos seus braços. O que que essa menina guardou na mente? Desse dia em diante, a mente dela passou a associar o dinheiro com a dor. Por isso ela ganhava dinheiro, mas nunca sobrava nada. Por quê? Porque a dor de ter perdido o pai dela numa discussão sobre dinheiro estava guardada na mente dela. É assim que funciona a nossa mente. As nossas dores estão guardadas dentro da mente. Se a gente não faz uma busca muito profunda, muitas vezes com a ajuda de um terapeuta, a gente não consegue superar problemas que hoje em dia a pessoa vive e ela nem sabe e nem imagina por quê. Por isso, caro ouvinte, essa história é para dizer o seguinte: busque a sua vida, busque a sua infância, busque aquilo que você viveu lá atrás, busque compreender para ser uma pessoa curada das emoções. Para que o sofrimento não venha na sua vida e você não encontre nunca a causa dele. Pensemos nisso. Deus Pai de amor e de bondade, fonte de bênção, dignai-vos abençoar as famílias, pais, mães e filhos, avós. Abençoai a sua saúde, abençoai o seu trabalho, para que eles tenham harmonia, tenham diálogo, tenham compreensão e tenham sempre uma vida digna a partir do trabalho. Que o trabalho seja uma fonte de bênçãos, que as pessoas saibam solucionar os problemas e encontrem o melhor da vida. Deus abençoe, em nome do Pai, do Filho e do Espírito Santo. Amém.
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3: Luiz Carlos Rodrigues de Lima.
2: estamos voltando nesta manhã de quarta-feira, dando sequência ao programa

211. Fone WhatsApp 994710090. Agora são 6:08, 6 graus a temperatura. Lembrando, coleta de lixo seco no interior. Amanhã, dia 14 de maio, a coleta de lixo seco será na rota de número 9. A Rota 9 é composta pelas comunidades de Gramadinho, Santo Antônio dos Triquês e a Gruta do Rio Marau. 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Estes são os patrocinadores da segunda hora do Tá Na Hora. Continua escuro lá fora. É o sol, só nasce mesmo depois das 7 horas. Isso vai até a mudança de estação, até quando entrarmos na estação do inverno, que isso vai ocorrer, falta mais de mês, vai ser lá pelo dia 21, 22 de junho. Jean e Giovanni. Ah, antes eu quero dar um alô pro meu amigo Darcy Zelli. Ô Darcy, bom dia, meu amigo. Parabéns, ó, com sinceridade, um forte abraço. Hoje é o aniversário do Darcy Zelli ali, residente em Nossa Senhora do Carmo. Deve estar aí no ordenha, né, Darcy? Parabéns, quando encontrá-lo pessoalmente, quero lhe dar um forte abraço. E muito obrigado pela companhia de todas as manhãs. Jean e Giovanni cantando Interior.

0: Agora são 6 horas e 15 minutos com 30 segundos, 6 graus a temperatura. Programa tá na hora. Bom dia, gente.
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0: 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O Internacional venceu o Atlético e garante a sua vaga na próxima fase da Copa Brasil. Lula anuncia fim da taxa das blusinhas para compras de até 50 dólares. Senado aprova a renovação automática da CNH para bons condutores. Ex-secretário de Sartori vai coordenar propostas de Juliana para as finanças. Sistema eletrônico de votação é patrimônio institucional da democracia, diz Nunes Marques. Queremos voltar à lista e seguir fornecendo proteínas à União Europeia, diz ministro da Agricultura. Frio perde força no Rio Grande do Sul e quarta-feira será de sol em todo o estado. Internacional. Barnabé reconhece falhas do Inter, mas valoriza a vitória e a classificação. Estamos em um bom caminho. Grêmio define data para o retorno de Arthur. Presidente da CBF se esquiva sobre Neymar na Copa e confirma conversas para renovar com Ancelotti. Pré-lista do Paraguai para a Copa do Mundo tem dois jogadores do Grêmio e dois do Inter. Cavalo Caramelo ganhará monumento em Canoas. Escultor visitou universidade para conhecer o animal, símbolo das enchentes. Caso Tairone, ex-PM deixa a unidade militar e é conduzido a Pecan. Transferência do condenado pelo homicídio do boxeador atende pedido do Ministério Público do Rio Grande do Sul. Mega Sena acumula novamente, prêmio vai a 60 milhões. Clínica Resource Summit aponta para futuro da pesquisa médica. Decisão da Anvisa sobre IP vira polêmica. Ministério Público de Santa Catarina diz que cão orelha não foi morto por adolescentes. Donald Trump mostra imagem do mapa da Venezuela como o 51º estado dos Estados Unidos. São as manchetes dos jornais desta quarta-feira. 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Agora são 6 horas mais 19 minutos. A temperatura está na marca dos 6 graus centígrados.
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0: César Oliveira e Rogério Melo. Vamos à música e os destaques já foram apresentados, né? Agora, como é lindo meu Rio Grande com essa grande dupla da música e da arte do Rio Grande do Sul. Rogério Melo e César Oliveira.

0: Agora são 6h23, 6 graus a temperatura, continua escurinho o céu lá fora. É tempo que se aproxima da estação do inverno. Quanto mais próximo, mais tarde aqui clareia o dia. Ouvimos, mas como é linda essa letra, né? Como é lindo o meu Rio Grande quando rompe a madrugada. E daqui a pouco a madrugada vai começar a romper. Tem recadinho aqui no WhatsApp, vamos ver, vamos ler. Bom dia, ótima quarta-feira para você. Para você também, a Isabel Siqueira. Tem também o bom dia da Marivane. Ô, Marivane, bom dia para você também. Excelente quarta-feira. Vamos ao quadro Agenda com a Rosana Costenaro.
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2: Comunidades. Na lista de festas das comunidades da região, agora neste domingo, dia 17 de maio, a comunidade de São Miguel e as irmãs franciscanas convidam para a 15ª Romaria, em honra a Santa Maria Bernarda. Na programação, 10h30 missa, ao meio-dia, almoço com churrasco de gado, frango, linguiça, maionese e saladas diversas. 14h30, bênção da saúde. Os ingressos custam R$50 adulto e R$25 o infantil de 8 a 11 anos. E também no domingo, dia 17 de maio, a comunidade da linha 18 Baixa Vila Maria convida para a festa em honra a Nossa Senhora do Caravaggio. Na programação, 10h30 missa, meio-dia, churrasco padrão com copa e cozinha. 14 horas, tarde dançante com os mensageiros, entrada franca. Tradicionalismo. Neste sábado, dia 16 de maio, no CTG Felipe Portinho, acontece o baile de lançamento da 34ª Ronda Fandangueira, a partir das 7 horas da noite, com jantar e baile com grupo Sem Fronteiras. E também neste sábado, dia 16 de maio, tem baile da Prenda Jovem, do CTG Sentinelas do Pago. Esse evento contará com a animação do grupo Poncho Velho e tem como objetivo apresentar à sociedade as jovens prendas com faixa etária em torno dos 15 anos. Eventos. No sábado, dia 16, está marcada mais uma Marcha para Jesus em Marau. O momento acontece a partir das 14h30, com partida da frente do Centro Administrativo de Marau. O trajeto segue pela Avenida Barão do Rio Branco até a rótula do Cesurg e depois pela Avenida Júlio Borella até a Praça Doutor Eupídio Fialho. Rosana Costanaro para a tua Rádio Alvorada.
0: Ok, muito obrigado, Rosana, apresentando o quadro Agenda. A temperatura agora é de 6 graus, são 6h26. 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Agora são 6:28, é hora do nosso intervalo comercial.
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0: Participação de luto. A funerária marauense, juntamente com os filhos Marisa, Jucemar, Gilmar, Ledi, Rudimar, Sandra, genros, noras, netos, bisnetos e demais familiares, comunicam o falecimento de Holanda do Amaral, ocorrido ontem aos 81 anos. O corpo está sendo velado na Capela B do Cemitério Municipal de Marau. A celebração de despedida será hoje às 10 horas e após sepultamento no Cemitério Municipal de Marau. Comunicamos o falecimento de Holanda do Amaral, ocorrido ontem aos 81 anos. 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
7: 6 graus.
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0: É, vamos em frente com o nosso programa e desejando um bom dia a você, se preparando para pegar a estrada ou já está na estrada, obrigado pela carona. Vamos juntos, você pode nos levar por onde você for através das nossas plataformas digitais. 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Agora são 6h36, 6 graus é a temperatura.
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0: Vamos então às informações na área da economia. O governo brasileiro afirmou ontem ter recebido com surpresa a decisão da União Europeia de retirar o Brasil da lista de países autorizados a exportar produtos de origem animal destinados ao consumo humano para o bloco europeu a partir de setembro deste ano. A manifestação foi feita em nota conjunta divulgada pelo Ministério das Relações Exteriores, pelo Ministério da Agricultura e Pecuária e pelo Ministério do Desenvolvimento, Indústria, Comércio e Serviços. Petrobras busca aumento de produção para mitigar efeitos da guerra. A Petrobras não tem intenção em mudanças abruptas de preço de combustível do Brasil. Apesar do encarecimento do preço do petróleo no mercado internacional por causa da guerra no Oriente. Segundo o presidente da estatal, a Magda Chambriard, a estatal busca o aumento de produção para garantir a segurança energética do país. E o fim da taxa das blusinhas preocupa a indústria e plataformas apoiam. A decisão do governo federal de zerar o imposto de importação sobre compras internacionais até 50 dólares, conhecida como a taxa das blusinhas, provocou reação imediata de entidades da indústria e do varejo e das plataformas de convênio internacional. A medida foi anunciada pelo presidente Luiz Inácio Lula da Silva e passa a valer a partir desta quarta-feira, mantendo apenas a cobrança de 20% do imposto sobre a circulação de mercadorias e serviços, tributo estadual sobre as encomendas. Estas as informações na área da economia. Agora são 6:38. Vamos prosseguindo com a música aqui no programa. Vamos ouvir Estrada da Vida, Milionário e José Rico.

0: É a tua rádio Alvorada de Marau apresentando o programa Tá Na Hora, que volta daqui a pouquinho, já com as informações sobre o tempo, com a Kátia Valente. Agora são 6h41 e a temperatura está em 6 graus centígrados. O dia vem clareando aos poucos, já podemos visualizar um céu limpo, as estrelas já foram embora, o céu começa a clarear. E não vemos nenhuma nuvem no céu. Logo, logo teremos um dia ensolarado outra vez. 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
7: 6 graus.
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1: É agora, são 6:48. Notícia triste, estamos recebendo acidente com morte na IRS 324, no município de Paraí. A informação é de que a noite de ontem foi marcada por mais um grave acidente na IRS 324, em Paraí. A ocorrência foi registrada por volta das 18:15, no quilômetro 262 da rodovia, nas proximidades de um restaurante. E aí envolveu uma caminhoneta Fiat Strada e um caminhão Volvo. As vítimas fatais foram identificadas como Alberto Antônio Fouquesato, de 65 anos, e Gladimir José Milan, de 62 anos, moradores de Nova Araçá. Ambos estavam na caminhoneta e morreram no local. O motorista do caminhão, de 48 anos, sofreu ferimentos e foi encaminhado para atendimento médico no Hospital Beneficente Nossa Senhora Aparecida. O atendimento mobilizou equipes do 2º Pelotão Rodoviário Estadual, do SAMU e do Serviço Civil Auxiliar de Bombeiros. A Polícia Civil e o Instituto Geral de Polícias, o IGPM, também foram acionados para os procedimentos de investigação e levantamento técnico da ocorrência. Durante o atendimento, o trânsito operou em meia pista. Lamenta-se mais 2 mortes, mais 2 óbitos causados pelo terrível trânsito nas estradas do Rio Grande, nas estradas do Brasil. Agora são 6:50. A temperatura em 6 graus. 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Vamos às informações sobre o tempo. É assunto para Kátia Valente.
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0: pessoal. Quarta-feira, com o amplo domínio da massa de ar seco de origem polar que domina o tempo sobre o Rio Grande do Sul e deve garantir uma quarta-feira com o tempo firme predominando e ainda com frio. O frio ainda é persistente, ou seja, esta massa de ar polar ela entrou intensa e consegue se manter ainda pelo menos até a próxima sexta-feira. As temperaturas são baixas em grande parte do estado, tem geadas bastante generalizadas em várias regiões também e por aqui nesta quarta-feira o dia começou frio, mas ao longo das próximas horas, né, os termômetros vão subindo com a presença do sol e teremos uma tarde que dá para se dizer até agradável, com máximas variando na faixa dos 20 a 21 graus, 19 a 21 graus em média por aqui. Na quinta-feira, o período da manhã, as temperaturas ainda são baixas, a sensação é de frio, em alguns pontos mínimas variando entre 6, em áreas mais elevadas, né, um pouquinho menor a temperatura. Então, já ainda é frio, mas não é aquele frio mais tão intenso quanto no início da semana. Mas, de qualquer forma, à tarde, mesmo com a presença do sol, com o céu aberto, os termômetros vão oscilar entre 18 e 20 graus. Na sexta-feira, a mesma condição, seguimos com o tempo firme e com essa grande amplitude térmica. Com a previsão do tempo, Kátia Valente.
1: Valeu, muito obrigado, Kátia. Então, hoje termina essa onda de frio vivida nos últimos dias. 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Agora são 6:53. Hoje é dia 13 de maio. Vamos chamar o Mário Vivan.
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3: 13 de maio, dia da abolição da escravatura no Brasil. Dia do zootecnista. Dia da Fraternidade, Dia do Automóvel, Dia Nacional do Chefe de Cozinha, Dia da Estrada de Rodagem e Dia Nacional de Denúncia contra o Racismo. Os aniversariantes do dia... O cantor e compositor brasileiro Cláudio Zoli.

os fatos do dia. Em 1881, nasceu no Rio de Janeiro o escritor e jornalista brasileiro Lima Barreto, famoso pela obra Triste Fim de Policarpo Quaresma. Em 1883, nasceu o médico grego Georgios Papanicolaou. Ele foi pioneiro nos estudos da citologia e na detecção precoce de câncer. Foi criador do chamado teste de Papanicolaou. Em 1888, foi assinada pela princesa Isabel a Lei Áurea, que decretava o fim da escravidão no Brasil. 1929... Nasceu a cantora e compositora Ângela Maria. Ela morreu em 2018, aos 89 anos.

1933, nasceu o cantor e compositor Valdir Soriano. Ele morreu em 2008, aos 75 anos.

0: 1941. Nasceu cantor, compositor, músico e guitarrista norte-americano Ritchie Valens. Ele morreu com apenas 17 anos em um acidente de avião. Mário Vivan, para a tua rádio.
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2: Beleza, obrigado ao Mário Vivan. Agora são 6h57, no embalo. Vamos aos parabéns aos aniversariantes de hoje. O Clário Rodrigues, parabéns, amigo. O Márcio Gambirage, lá em Fortaleza. Ju Endres, parabéns. O Carlos Roberto Stolfo, Brina, parabéns ao amigo. Nilce Rodrigues, Matheus Girardi, o Valcir Dalpiaz, abraço. Anderson Viesili, Vinícius Ili, Isabel dos Santos e Lucélia Fátima Triques. Também vai um alô ao meu amigo ali de Nossa Senhora do Carmo, o Darcy Zelli, hoje de aniversário, 67 anos. Parabéns aos amigos e amigas. Gente, vamos encerrando a apresentação de hoje do Tá Na Hora. Voltamos amanhã, às 5 horas da manhã, com mais um programa. A seguir, a Ana Lúcia apresenta o Conectado. Deixamos no ar Banda Pérola Negra. Bom dia, boa quarta.

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0: Oi, gente, bom dia. Quarta-feira, hoje dia 13 de maio de 2026 e a partir de agora, aqui na programação da tua rádio Alvorada, nós temos o Conectado, programa de rádio jornalismo, até às 9 horas com muita informação para você, num trabalho de produção da nossa central de conteúdo, que tem a gerência geral de Mauro Matesco e a direção do Frei Renor Pegoraro. 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Para você que chega agora aqui na programação da nossa rádio, bom dia, boas-vindas. Para quem já estava conosco, ouviu o Luiz Carlos no Tá Na Hora e fica a partir de agora com o Conectado. Muito obrigada por seguir por aqui, pela preferência, um bom dia. Agora 7 horas e 10 minutos, 6 graus no centro de Marau, a temperatura tá baixa com certeza, mas a gente faz o comparativo aí com a segunda, especialmente com ontem que estava mais frio, então a gente pode dizer que tá até mais agradável hoje, mais encarável o sair de casa de manhã cedo, né? 6 graus aqui no centro de Marau, agora 7 horas e 11 minutos, hoje ainda tende a ser um dia de tempo seco, logo mais a gente acompanha os detalhes no boletim da Kátia Valente. 7 e 10, 6 graus a temperatura no centro de Marau. 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
0: É o primeiro quadro aqui do Conectar.

0: Você sabe, né? O momento em que a gente compartilha alguns dos assuntos que são destaque na imprensa gaúcha. 0 hora. Governo brasileiro corre para entender a decisão da União Europeia que restringe a exportação das carnes e dos produtos de origem animal. Um verdadeiro susto, né? Com essa informação, a gente amplia esse fato nos nossos espaços, tanto de economia como de agronegócio. O governo brasileiro está tentando entender e assim reverter essa decisão da União Europeia que restringe exportações de carnes e produtos de origem animal do Brasil. Uma reunião entre autoridades sanitárias e a delegação do Brasil junto ao bloco ficou marcada para acontecer no dia de hoje. Homem é condenado por enviar mensagem de apologia ao nazismo em grupo de redes sociais. Ele terá que cumprir 2 anos de prisão em regime aberto e pagar multa. Lembrando, né, que a apologia ao nazismo é crime no Brasil. O frio ainda persiste no estado, mas a temperatura passa a subir gradualmente a partir desta quarta-feira. Inter tira lições após uma classificação suada. Abre aspas. Temos de estar 100%. Se estamos em 99%, acontecem essas coisas, disse a direção do clube após a partida de ontem pela Copa do Brasil. No Grêmio, o volante recupera espaço no tricolor e ganha nova oportunidade contra o Confiança. Nunes Marques assume a presidência do Tribunal Superior Eleitoral, o TSE, e defende independência, equilíbrio e prudência nas eleições de 2026. Lula anuncia o fim da taxa das blusinhas para compras internacionais de até $50. Donald Trump publica uma imagem, gente, da Venezuela como sendo o 51º estado dos Estados Unidos. Uma imagem do mapa da América Latina com o território da Venezuela estampando a bandeira norte-americana. Embaixada do Brasil na Argentina exibe bandeira LGBTQIA+, em fachada em Buenos Aires. Reconstituição em Pelotas foca nos momentos finais daquela ação policial que aconteceu e que deixou um agricultor morto. Ele teria sido morto pela polícia e a reconstituição para, de fato, se tentar entender o que aconteceu naquela noite, aconteceu, então, nestas últimas horas. Assuntos do Zero Hora de hoje, nas informações de destaque nacional e internacional que tem o oferecimento da Cepal Cereais. 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E alguns assuntos que são destaque no Correio do Povo de hoje também: o Inter venceu o Atlético e garantiu a vaga na próxima fase da Copa do Brasil. Mas, claro, né, falhas defensivas e o clube sendo vaiado dentro do Beira-Rio. O Senado aprova a renovação automática da CNH para bons condutores. Ex-secretário de Sartori vai coordenar propostas de Juliana para finanças. Lula anuncia o fim da taxa das blusinhas. O sistema eletrônico de votação é patrimônio institucional da democracia, diz Nunes Marques. Queremos voltar à lista e seguir fornecendo proteína para a União Europeia, diz o ministro da Agricultura. O frio começa a perder força no estado a partir desta quarta-feira, que ainda é de sol em praticamente todos os territórios. Caso Tairone. Ex-PM deixa a unidade militar e é conduzido a PECAM. A transferência do condenado pelo homicídio do boxeador atende a pedido do Ministério Público do Rio Grande do Sul. O cavalo Caramelo vai ganhar um monumento em Canoas. O escultor que vai construir o monumento já visitou a universidade para conhecer o animal, símbolo das enchentes no Rio Grande do Sul. O Fórum Destinos RS encerra a primeira edição com debate sobre inovação, investimentos e o futuro do turismo no Rio Grande do Sul. Clinical Research Summit aponta para o futuro da pesquisa médica. Decisão da Anvisa sobre a IP vira polêmica. Tem gente ingerindo o detergente. Isso pode sim fazer mal à saúde. Gente, o Ministério Público de Santa Catarina disse que o cão Orelha não foi morto por adolescentes. E Donald Trump posta imagem do mapa da Venezuela como estado dos Estados Unidos. Assuntos que são destaque hoje no Correio do Povo também. Agora 7 horas e 21 minutos, 6 graus no centro de Marau.
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11: 6 graus. 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

0: Agora 7 horas e 27 minutos, 6 graus de temperatura no centro de Marau. A presença do sol já na manhã desta quarta-feira, hoje 13 de maio. 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
0: A gente gira pela região com a colega Rosana Costenaro.
2: E o nosso giro de hoje vai até Nova Alvorada para trazer as informações da programação de aniversário de 38 anos que já está acontecendo. Já houveram alguns eventos nos últimos dias e agora, no próximo final de semana, no sábado, tem um jantar dançante do Clube de Mães União Faz a Força no Centro de Eventos de General Cadorna com atração dos irmãos Chiarello. No domingo, dia 17, tem festa de Nossa Senhora de Fátima, na comunidade de Marmeleiro, com tarde dançante, com vício musical. No sábado, dia 23 de maio, tem um jantar festa em honra à Nossa Senhora do Caravaggio, na comunidade de São Francisco Linha Borelli, com baile com a banda Expresso do Luar. E no domingo, dia 24 de maio, tem uma missa festa Nossa Senhora Auxiliadora na comunidade, né, da linha Auxiliadora com tarde dançante. Para fechar a programação, na terça-feira, dia 26 de maio, acontece um sarau cultural no Salão Paroquial de Nova Alvorada. Essa programação festiva dos 38 anos do município de Nova Alvorada. Rosana Costanaro, para a tua Rádio Alvorada.
0: Valeu, Rô, muito obrigada. 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São os patrocinadores aqui do nosso quadro de informações dos municípios da região, os municípios da área de cobertura da tua Rádio Alvorada e muitos deles fazendo aniversário agora nesse mês de maio. Vila Maria, lá no dia 9, ontem Nova Alvorada e Camargo, e a gente vai trazendo sempre as programações, as festividades aqui no quadro que é reprisado no final da tarde no programa Encontro Certo.
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0: Saudando agora o Vitor Hugo Outramari, nosso comentarista. Bem-vindo, Vitor Hugo, bom dia.
3: Oi, Ana Lúcia, bom dia, amigos ouvintes. Já destaquei aqui mesmo para você, Ana Lúcia, e os ouvintes todos nossos, do quanto acertado foi a entrega da divulgação da Rota das Salamerias para uma empresa ou pessoa especializada em imagem, nem sei quem, mas percebo o belíssimo trabalho que faz. E no embalo vai junto a festa italiana, que está cada vez maior neste ano, vai ter 45 dias. E se anuncia como a maior festa italiana da região. Ainda mais com o retorno neste ano do Festival Nacional do Salame, que junto na festa aproveita o embalo desse trabalho bonito de divulgação que encanta pelas imagens e propostas, agora especialmente com o avanço do asfaltamento do caminho da rota. Eu gosto muito da festa italiana. Neste ano, já a 37ª, que já começa no próximo dia 23 e vai até 7 de julho. Olha, o nosso saudoso Frei Adelar, criador da festa 37 anos atrás. Imaginem, 1989, então, numa modesta semana italiana. Frei Adelar, querido, ainda mais gordo, deve estar com o sucesso e as maravilhas da festa. Já estou me organizando para ver no que, meio limitado ainda pelo meu tratamento, eu posso participar. Mas se é coisa bonita, é o cultivo de tudo que a imigração italiana nos proporciona. Tenho certeza, também, mais uma marca do trabalho, até do nosso progresso e crescimento. Para isso, teve momentos nos 150 anos dessa cultura das coisas da imigração, em que precisou coragem para os italianos que achavam estar vindo para a terra prometida, da cucanha, como achavam. Pois esta coragem, coraggio, do nosso dialeto, faz o tema da festa deste ano. Tempo muito importante, não só para o cultivo de tudo isso, como do turismo, pela atração que exerce, trazendo visitantes para conosco comemorar o que vai começar, como disse, dia 23 e vai longe até julho. As imagens bonitas de Marau, na divulgação de tudo isso e dessa história toda, faço questão de destacar. Fico por aqui, bom dia para vocês, se Deus quiser, até amanhã.
0: Até amanhã. Muito obrigada, Vitor Hugo Ultramari, comentarista do Conectado, nosso convidado diário, o espaço que é um oferecimento da Clínica da Visão da doutora Adriana Pandolfo. 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Bairro Rico, perto da SERP e no Industrial, próximo da Metasa. 6 graus de temperatura aqui no centro de Marau, faltam 25 para as 8 agora. Um abraço cheio de carinho para a prof. Alzira Tramontina, está no meu coração. Lembro ainda da época do pré-escolar do Iago, né? Com tanto carinho daquela época da CCI. Um beijo e muito obrigada pela audiência aqui na nossa programação. Daqui a pouquinho a gente traz a Kátia Valente, previsão do tempo. Temos hoje também o comentário do Roger Paiunsati, é o nosso comentarista de agro. Daqui a pouquinho. 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
12: 6 graus. 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
0: Participação de luto. A funerária marauense, juntamente com os filhos Marisa, Jucemar, Gilmar, Ledi, Rudimar e Sandra, genros, noras, netos, bisnetos e os demais familiares, comunicam o falecimento de Holanda do Amaral, ocorrido ontem aos 81 anos. O corpo está sendo velado na Capela B do Cemitério Municipal de Marau e a celebração de despedida será logo mais às 10 horas da manhã. O sepultamento será no Cemitério Municipal de Marau. Comunicamos o falecimento de Holanda do Amaral, ocorrido ontem aos 81 anos, celebração de despedida logo mais às 10 da manhã.
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0: Agora 15 para as 8, 6 graus. A temperatura está mais elevada comparando aí com segunda-feira e com ontem, né? Que foi o dia mais gelado da semana até o momento. Nós temos a presença do sol aqui na região central da cidade, mas com alguma variação de nuvens, que sinceramente fica a dúvida, né? Se são nuvens ou se é alguma cerração, alguma neblina. Mas é a Kátia quem tem que explicar pra gente como o tempo se comporta, então, nas próximas horas. Oi, Kátia.
17: Olá, pessoal. Temos uma quarta-feira com o amplo domínio da massa de ar seco de origem polar que domina o tempo sobre o Rio Grande do Sul e deve garantir uma quarta-feira com o tempo firme predominando e ainda com frio. O frio ainda é persistente, ou seja, esta massa de ar polar ela entrou intensa e consegue se manter ainda pelo menos até a próxima sexta-feira. As temperaturas são baixas em grande parte do estado, tem geadas bastante generalizadas em várias regiões também e por aqui nesta quarta-feira o dia começou frio, mas ao longo das próximas horas, né, os termômetros vão subindo com a presença do sol e teremos uma tarde que dá para se dizer até agradável, com máximas variando na faixa dos 20 a 21 graus, 19 a 21 graus em média por aqui. Na quinta-feira, o período da manhã, as temperaturas ainda são baixas, a sensação é de frio, em alguns pontos mínimas variando entre 6, em áreas mais elevadas, né, um pouquinho menor a temperatura, então já ainda é frio, mas não é aquele frio mais tão intenso quanto no início da semana. Mas de qualquer forma, à tarde, mesmo com a presença do sol, com o céu aberto, os termômetros vão oscilar entre 18 e 20 graus. Na sexta-feira, a mesma condição, seguimos com o tempo firme e com essa grande amplitude térmica. Com a previsão do tempo, Kátia Valente.
0: Kátia, muito obrigada pela tua participação aqui no programa. 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
0: Nas quartas-feiras, a gente ouve o nosso comentarista de agro, o Roger Spagnussati, presidente da Associação das Empresas Cerealistas do Rio Grande do Sul. Roger, bem-vindo. Muito obrigada por estar mais uma vez aqui na programação da nossa emissora. Bom dia.
18: Bom dia. Bom dia, amigos ouvintes do agro. O debate em torno da implementação do Proconave MR2 expõe uma contradição que precisa ser enfrentada com responsabilidade e visão de futuro. O Brasil construiu, ao longo de décadas, uma das práticas energéticas mais bem-sucedidas do mundo, tornando-se referência global em etanol, biodiesel e bioenergia. Agora, no momento em que o país avança para testar o B25, ampliar ainda mais o uso do biodiesel, surge uma proposta regulatória que pode encarecer máquinas, aumentar custos para produtores e desviar investimentos daquilo que realmente importa, a nossa descarbonização do meio ambiente. Esta incoerência, para mim, é evidente. Se o próprio Brasil reconhece no biodiesel uma solução estratégica para reduzir emissões, fortalecer o campo e diminuir a dependência de combustíveis fósseis, por que direcionar bilhões para exigir novos motores, tecnologias mais caras e adaptações complexas quando podemos reduzir o carbono usando melhor os combustíveis renováveis que já produzimos? O Brasil não precisa de novos motores. O Brasil precisa de mais biocombustíveis. Essa proposta desse novo evento MAR 2 encontra e concentra esforços na redução de poluentes locais em máquinas que operam predominantemente em áreas rurais de baixa concentração populacional. Ou seja, enquanto o mundo discute com urgência a redução de emissões de carbono, o combate das mudanças climáticas. Ao impor mudanças profundas na indústria de motores e equipamentos, com impactos que podem elevar até em 25% o custo das nossas máquinas e aumentar significativamente os custos operacionais, corre-se o risco de transferir a conta para o produtor rural, para a cadeia de alimentos, para as obras e, no fim, para toda a sociedade. Mais grave ainda é a contradição com a própria Política Nacional de Combustíveis do Futuro. Enquanto avançamos para testar o B25, fortalecendo uma cadeia produtiva nacional, renovável, sustentável, discute-se uma regulamentação que privilegia adaptações mecânicas caras em vez de estimular a substituição do carbono fóssil por carbono renovável, que é o nosso biodiesel. O Brasil não precisa copiar esses modelos europeus dependentes de petróleo. O Brasil já tem sua própria solução. E ela atende pelo nome de biocombustível. Ou seja, é incoerente agora o Proconave querer vir introduzir uma nova legislação para descarbonização, sabendo que nós já temos o biocombustível que já faz isso sem investimento nenhum nos nossos motores. Então, essa lei, essa regulamentação tem que ser olhada com bastante rigor por nós produtores, por nossa cadeia do agro, para que não se desvirtue, então, o verdadeiro sentido do biocombustível, que é descarbonizar o meio ambiente e com produtos que sejam oriundos da nossa agricultura. Seguimos, então, vigilantes nesta luta, promovendo, então, cada vez mais o reforço do uso do nosso biocombustível, que, além de gerar renda no campo, gera renda na cidade, disponibiliza mais proteína animal, gerando mais carnes, leites, ovos, carne de frango, de boi, ou seja, somos os maiores exportadores de alimentos líquidos do mundo hoje. E o biodiesel, meus amigos, vai fazer com que nós passamos duas vezes o nosso próprio número. Para hoje, então, seriam estas informações. A todos um bom dia, uma boa semana e até a próxima oportunidade.
0: Até a próxima, Rogers. 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Essa é a temperatura aqui no centro de Marau.
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0: 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Assuntos que são destaque na manhã de hoje na economia: fim da taxa das blusinhas preocupa a indústria e agrada as plataformas. Aquela taxa, né, para as compras internacionais até 50 dólares. Ministro diz que ser radicalmente contra indenizações a empresas por fim da escala 6 por 1 está em seu discurso. Acontecendo aqui no estado, o Fórum Destinos RS é uma atividade que envolve o debate sobre a inovação, o investimento e o futuro do turismo gaúcho. Petrobras busca aumento de produção para mitigar efeitos da guerra, diz a presidente da estatal. Wine South America reúne vinícolas de todo o Brasil em evento em Bento Gonçalves. A guerra no Oriente Médio afeta indiretamente o preço dos alimentos, segundo o IBGE. Nós ontem comentamos, né, de que, segundo os dados mais recentes divulgados na pesquisa do Instituto, a cesta básica brasileira aumentou em todas as capitais no mês de abril. E aí a gente tem itens, especialmente da alimentação, que fizeram com que esta cesta básica subisse. Segundo o IBGE, por exemplo, alimentos como cenoura, leite longa-vida, cebola, tomate e as próprias carnes elevaram e bastante o consumo do brasileiro. A cenoura com alta de mais de 26%, a cebola 11%, o tomate 6%, as carnes 1,59% e o leite 13%. Em média de aumento nas gôndolas em todo o país. A guerra no Oriente Médio afetando indiretamente o preço dos alimentos. Braskem amplia a modernização da frota marítima com navios de nova geração e com menor emissão de CO2. Também como destaque hoje, as estratégias de consumo que aumentam o volume de endividamento. Lula assina a medida que zera a taxa das blusinhas. Governo busca a reversão do veto da União Europeia para carnes e animais brasileiros. A gente tem esta notícia que deixa, né, esta situação de cuidado, de atenção, desde ontem. Uma reunião deve acontecer hoje, porque o governo brasileiro afirmou ter recebido com surpresa a decisão da União Europeia de retirar o Brasil da lista de países autorizados a exportar produtos de origem animal destinados ao consumo humano para o bloco europeu, a partir de setembro desse ano. A gente lembra que em 1º de maio entrou em vigor o Acordo União Europeia-Mercosul. Acreditava-se muito, né, num auxílio em relação à questão da comercialização de produtos entre os blocos, mas essa surpresa que chegou ontem com essa decisão da União Europeia, então, de retirar o Brasil da lista de países autorizados a exportar produtos de origem animal destinados ao consumo humano para o bloco europeu a partir de setembro. Hoje acontece uma reunião com autoridades brasileiras e autoridades sanitárias europeias. O objetivo desse encontro é buscar esclarecimentos e motivos com base em regras relacionadas ao controle do uso de antimicrobianos na pecuária. Então, a gente fica também aguardando, né, os próximos movimentos, as próximas informações relacionadas a esse tema. Destaques da economia na manhã de hoje, as informações de TRR Toffoli para a gente fechar a primeira parte do Conectado. Já já tem notícias da hora atualizando para a gente aquilo que é destaque nacional e internacional em termos de informação. Para você, o convite de permanecer sintonizado aqui na emissora. Já já temos a mensagem do padre Ezequiel e a segunda hora do Conectado, hoje com o comentário do deputado federal Sérgio Turra, além dos outros assuntos da pauta. Até daqui a pouquinho.

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5: 8 horas, notícias da hora. 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O governo federal anunciou o fim da chamada taxa das blusinhas, nome dado ao imposto de importação de 20% cobrado sobre compras internacionais de até $50, feitas por meio do programa Remessa Conforme. A medida foi formalizada em uma medida provisória assinada pelo presidente da República, Luiz Inácio Lula da Silva, em uma portaria do Ministério da Fazenda, com publicação no Diário Oficial da União, nesta terça-feira. Segundo o governo, a isenção entrou em vigor já na terça-feira. Especialistas afirmam que o fim do imposto deve ter impacto imediato nos preços. Na prática, a medida afeta diretamente compras internacionais feitas em plataformas como a Shein, Shopee e AliExpress. Ser feliz sem motivo é a mais autêntica forma de felicidade. 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O ministro da Saúde do Reino Unido, Wes Streeting, está se preparando para renunciar e pode deixar o cargo já na quinta-feira. Revelou nessa quarta-feira o tabloide britânico The Times. Streeting teve uma reunião com o primeiro-ministro, o Keir Starmer, nesta quarta-feira. Terá uma reunião nesta quarta-feira antes do discurso do rei Charles, segundo a reportagem que cita aliados do ministro, afirmando que ele deixou claro estar determinado a seguir adiante com o desafio. Também houve discussões sobre a preparação dos documentos de nomeação para que parlamentares apoiem uma disputa pela liderança, de acordo com o Times. O jornal citou um porta-voz de Stringer dizendo: Wes é o secretário de saúde, tem orgulho do seu histórico de redução nas filas de espera e também em um NHS em recuperação. Ele não pretende dizer nada após a sua reunião com o primeiro-ministro que possa desviar a atenção do discurso do rei Charles. O gabinete de Streeting não havia se pronunciado de forma oficial após a matéria do The Times. 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

0: Mano, que música é essa?
1: Ah, é que meu pai fez uma Banriway pra mim. 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Teu pai não fez pra ti?
0: Acho que ele não conhece. Como é que canta mesmo?
1: Do cinema.

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0: Olá, meu amigo. Olá, minha amiga ouvinte. Eu sou o Padre Ezequiel. Esse é o momento de despertar para o amor. Eu queria falar hoje sobre as coisas da infância que nos afetam muito na atualidade. Nós temos uma carga emocional que veio desde o início da nossa vida até os dias atuais. E essa carga emocional está toda guardada dentro da nossa mente interna, que dá para chamar de mente inconsciente. Como é que funciona isso? Eu vou dar um exemplo para que você entenda e a partir disso reflita e nós possamos rezar. Uma enfermeira de sala de cirurgia, ela contou a seguinte história. Na verdade, era uma enfermeira que ganhava muito bem, mas ela sempre gastava todo o dinheiro e nunca sobrava. Quando foi se investigar sobre a vida dela, percebeu-se que ela teve um episódio aos 11 anos de idade. O que aconteceu aos 11 anos de idade? Os pais dela estavam num restaurante e a mãe e o pai começaram mais uma das brigas por causa do dinheiro, por causa das contas. De pé, o pai gritava e esmurrava na mesa e de repente ficou vermelho, depois azul e caiu no chão, vítima de um ataque cardíaco. Ou seja, naquela discussão, o pai da menina de 11 anos morreu. Essa enfermeira era da equipe de natação da escola e tinha feito o treinamento de ressuscitação cardiopulmonar. Ela tentou de tudo, a menina de 11 anos, para salvar o pai, para reanimá-lo, mas não adiantou. O pai morreu nos seus braços. O que que essa menina guardou na mente? Desse dia em diante, a mente dela passou a associar o dinheiro com a dor. Por isso ela ganhava dinheiro, mas nunca sobrava nada. Por quê? Porque a dor de ter perdido o pai dela numa discussão sobre dinheiro estava guardada na mente dela. É assim que funciona a nossa mente. As nossas dores estão guardadas dentro da mente. Se a gente não faz uma busca muito profunda, muitas vezes com a ajuda de um terapeuta, a gente não consegue superar problemas que hoje em dia a pessoa vive e ela nem sabe e nem imagina por quê. Por isso, caro ouvinte, essa história é para dizer o seguinte: busque a sua vida, busque a sua infância, busque aquilo que você viveu lá atrás, busque compreender para ser uma pessoa curada das emoções. Para que o sofrimento não venha na sua vida e você não encontre nunca a causa dele. Pensemos nisso. Deus Pai de amor e de bondade, fonte de bênção, dignai-vos abençoar as famílias, pais, mães e filhos, avós. Abençoai a sua saúde, abençoai o seu trabalho, para que eles tenham harmonia, tenham diálogo, tenham compreensão e tenham sempre uma vida digna a partir do trabalho. Que o trabalho seja uma fonte de bênçãos, que as pessoas saibam solucionar os problemas e encontrem o melhor da vida. Deus abençoe, em nome do Pai, do Filho e do Espírito Santo. Amém.
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2: Vamos lá na segunda hora do programa. Desejando um bom dia para você que chega agora na programação da rádio. Um abraço para quem já estava conectado conosco na manhã desta quarta-feira, hoje dia 13 de maio de 2026. 8:11, 8:11, a informação no oferecimento das lojas Benoit, que tem aquela parcelinha que cabe no bolso. 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Quarta-feira é dia da nossa conversa, é dia de ouvirmos o comentário do deputado federal Sérgio Turra. Sérgio, bem-vindo em mais uma manhã aqui com a audiência da tua Rádio Alvorada. Bom dia.
3: Bom dia, Ana Lúcia. Bom dia, amigos e ouvintes da tua rádio. Ana, o que um ano de eleição e mais ainda de reeleição não faz com relação a posturas, a coerência e aquilo que um governo tem como norte? E dá para se perceber isso muito claramente com as ações que o governo Lula tem tomado ultimamente e mais recentemente ainda dá para destacar. A primeira delas,

0: Agora o governo vem com um pacote para enfrentar a violência, e eu acho isso muito importante, obviamente. Mas esse é o mesmo governo que, logo ali atrás e até hoje, não admite considerar traficantes como terroristas, narcotraficantes, né? O que daria, inclusive, uma situação de um enfrentamento maior ainda, com o auxílio de países estrangeiros, como o próprio Estados Unidos, no combate efetivo aos narcoterroristas, porque é o que eles são. Esse é o mesmo governo que, quando Boulos tomou posse no ministério, fez um minuto de silêncio em razão das vítimas, que na verdade eram bandidos que foram mortos numa operação policial no Rio de Janeiro. E também é o mesmo governo, ou mesmo partido que apoia o governo, que sustenta o governo, que na Câmara não deixa andar projeto, por exemplo, para reduzir maioridade penal. E ontem, mais um exemplo, né? Nós estávamos aumentando a pena, que até hoje não é de cadeia ainda, para menores pedófilos. E havia um destaque do deputado Marcel Van Hatten, né, para que essa pena fosse majorada, né, para que pudesse ficar trancado, mesmo que num instituto, por mais tempo. Adivinha o que aconteceu? A esquerda foi contra, não deixou ser votado esse destaque. Nós vamos brigar para que ele seja votado. Outra situação, Ana, nessa mesma linha, a taxa das blusinhas. Há poucos anos atrás, o governo Lula taxou as blusinhas, as importações, especialmente da China, né? Até 50 dólares. E ontem, num canetaço, Lula resolveu revogar. Será porque que ele tem convicção? Será porque ele é bonzinho? Porque o Brasil não precisa mais desse dinheiro que ele lá atrás entendeu que aumentando, fazendo o povo pagar mais impostos, seria necessário para o Brasil? Óbvio que não, Ana. É ano de eleição, é uma medida eleitoreira e o pior, essa retirando a taxa das blusinhas, tirante o mérito, sempre fui contra e sou contra aumento de impostos, mas agora, em cima da hora, o governo do Lula que colocou esse tributo é achar que o povo é ignorante. Então, Ana Lúcia, essa é uma questão que efetivamente o Brasil precisa discutir logo ali na frente, o fim da reeleição para a presidência da República, porque utilizar tão descancaradamente a máquina pública a favor de uma campanha política é prejudicar o Brasil e os brasileiros.
1: Sérgio, a gente tem um outro assunto hoje também que está
0: Claro.
1: preocupando, né, o próprio setor produtivo. A gente teve aí em 1º de maio o início das relações, né, entre União Europeia e Mercosul. E ontem fomos surpreendidos com essa decisão de suspender a partir de setembro as compras, né, de produtos de origem animal aqui do país para consumo humano para o bloco europeu. Como também vê essa situação? A gente sabe que tem reuniões, né, agendadas para hoje
0: Isso.
1: também, para tentar entender o que que está acontecendo.
0: Várias, Ana, várias reuniões, inclusive a Frente Parlamentar da Agricultura aqui se mobilizando. Temos que nos mobilizar, não é? Porque isso é um acinte. É mais uma vez a União Europeia se provalecendo, né? E logo após ter sido firmado um acordo que seria de parceria, que estreitaria as relações comerciais, né, entre o Mercosul e a Europa. Porém, agora o prejuízo ou a medida imposta é só com relação ao Brasil, não é? Eu entendo isso como um jogo para não mexer com todo o Mercosul, e aí você falar sobre o acordo do Mercosul, e obviamente que o Brasil está dentro, né? Como é que vai tirar o Brasil, o principal país, inclusive, do Mercosul, né? Eles tentam minar um país, e no caso, obviamente, por razões que já conhecemos, dada a importância do Brasil no cenário mundial da produção de alimentos, pegaram o Brasil mais uma vez, uma barbaridade. É algo que o governo precisa se posicionar com veemência, com urgência, o Congresso Nacional, né? Porque você imagina os prejuízos, não é? A sorte nossa é que a União Europeia não é a nossa maior exportadora, mas isso começa a causar aflição, né, nos setores, da proteína animal, obviamente, por especial, que é a atingida, né? Você imagina, é tudo uma programação que tem uma demanda relativamente calculada. Você vai fazer o que com isso? Vai deixar os frangos ficarem maior, vai soltar eles? É algo que precisa ser revisto com urgência, Ana Lúcia, com urgência mesmo. E mais, o Brasil não errou nada com relação a isso. A produção brasileira é absolutamente saudável, do ponto de vista sanitário, não há aspecto algum que possa macular o que pudesse, digamos assim, embasar essa medida que a União Europeia tomou. Mas vamos ver, Ana Lúcia, o importante é que eu vejo o Congresso se mobilizando aqui, pelo menos a Frente Parlamentar da Agricultura, e eu espero que o governo, que é contra o agro, né, que fala mal do agro, saiba reagir em defesa do país, em defesa da nação brasileira, não é? Até porque o agro é o setor que melhor resposta dá, para o Brasil.
1: Tá certo, Sérgio. Obrigada, tá, pela tua presença aqui na Rádio Alvorada. Boa quarta-feira, bom trabalho, bom restante de semana também.
0: Muito obrigado, Ana Lúcia, igualmente para todos nós. Estou muito feliz aqui também, porque ontem já recebi os vereadores progressistas, aí o Sandri, o Machadinho, o ex-prefeito Josué, e hoje, mais uma vez, nós marcamos agora, daqui um pouco, lá no gabinete. Ontem estávamos no plenário juntos. Então, vamos adiante, Ana Lúcia, um grande abraço a todos. Fé na vida e fé no trabalho sempre. Até a semana que vem, se Deus quiser.
1: Até semana que vem, deputado Sérgio Turra, nosso convidado das quartas-feiras aqui no programa. 8h20, 7 graus. Nós iniciamos essa hora de programação com a mensagem do padre Ezequiel Dalpozo no quadro Despertai para o Amor. 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
5: A natação é um esporte convidativo para os dias quentes, não é mesmo? Além de refrescar e diminuir o estresse, também pode estimular a perda de peso e fortalecer as articulações. E os benefícios não param por aí. A natação fortalece os músculos da parede torácica, o que melhora o sistema respiratório e aumenta a oxigenação. Ela também é super indicada para as pessoas que sofrem com asma, uma doença crônica. A prática da natação é recomendada, já que sua capacidade respiratória melhora de forma significativa e o ambiente da piscina ainda ajuda a evitar crises. Mas é sempre bom alertar: se você não sabe nadar e deseja realizar essa prática, busque orientação de um profissional. Esse foi o Bem Viver de hoje e eu sou a Ana Paula Barros. Já já eu tô de volta com mais uma dica para nossa saúde. Até já.
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2: Oito horas 27 minutos, 7 graus no centro de Marau. 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
2: A Kátia Valente, nossa meteorologista, está de volta. Ela fala a respeito das tendências do tempo aqui para a nossa região. Céu com alguma variação de nuvens na manhã de hoje, permanecendo mais nublado. Temperatura mais elevada comparando com dias passados nesse mesmo horário. 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Kátia Valente, bem-vinda.
3: Olá, pessoal. Temos uma quarta-feira com o amplo domínio da massa de ar seco de origem polar que domina o tempo sobre o Rio Grande do Sul e deve garantir uma quarta-feira com o tempo firme predominando e ainda com frio. O frio ainda é persistente, ou seja, esta massa de ar polar ela entrou intensa e consegue se manter ainda pelo menos até a próxima sexta-feira. As temperaturas são baixas em grande parte do estado, tem geadas bastante generalizadas em várias regiões também e por aqui nesta quarta-feira o dia começou frio, mas ao longo das próximas horas, né, os termômetros vão subindo com a presença do sol e teremos uma tarde que dá para se dizer até agradável, com máximas variando na faixa dos 20 a 21 graus, 19 a 21 graus em média por aqui. Na quinta-feira, o período da manhã, as temperaturas ainda são baixas, a sensação é de frio, em alguns pontos mínimas variando entre 6, em áreas mais elevadas, né, um pouquinho menor a temperatura, então já ainda é frio, mas não é aquele frio mais tão intenso quanto no início da semana. Mas de qualquer forma, à tarde mesmo com a presença do sol, com o céu aberto, os termômetros vão oscilar entre 18 e 20 graus. Na sexta-feira, mesma condição, seguimos com o tempo firme e com essa grande amplitude térmica. Com a previsão do tempo, Kátia Valente.
2: Valeu, Kátia, brigadão, tá? Pelas tuas informações. Agora 20 8 para as 9, nós seguimos com essa temperatura variando entre 6 e 7 graus aqui na região central de Marau. E a partir de agora a gente passa a informar as notícias de segurança, trabalho da Polícia Rodoviária da região, do Corpo de Bombeiros e da Brigada Militar, junto com a Picoli Água e Luz, onde você encontra tudo para o seu projeto, material elétrico, soluções hidráulicas e uma grande variedade em iluminação. 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E a gente inicia o plantão policial aqui do programa, informando a respeito de um acidente de trânsito que deixou duas pessoas mortas na 324 nestas últimas horas. Esse fato aconteceu no início da noite de ontem, na IRS 324, altura do município de Paraí, no quilômetro 262 da rodovia, proximidades aí de um estabelecimento comercial. Envolveu uma caminhonete Fiat Strada e também um caminhão Volvo. As vítimas fatais foram identificadas como Alberto Antônio Foquesato, de 65 anos, e Gladimir José Milan, de 62, ambos moradores do município de Nova Araçá. Os dois ocupavam a caminhonete e morreram ainda no local do acidente devido à gravidade do impacto com o caminhão. O motorista do caminhão, de 48 anos, sofreu ferimentos. Ele foi encaminhado para atendimento médico no Hospital Beneficente Nossa Senhora Aparecida. Não há, nesse momento, informação atualizada sobre o seu estado de saúde, mas ele tinha alguns ferimentos e, por isso, optou-se pelo atendimento médico. Esta ocorrência mobilizou o Batalhão Rodoviário da Brigada Militar, no pelotão de casca, o SAMU e também o SCAB, que é o Serviço Civil Auxiliar de Bombeiros do município casquense. A Polícia Civil também foi comunicada e o IGP, Instituto Geral de Perícias, realizou os levantamentos no local para apurar as circunstâncias desse acidente. Durante o atendimento da ocorrência, final da tarde, né, de ontem, início da noite, ali por volta de 18 horas, o trânsito chegou a ficar bloqueado, operando em meia pista, com a orientação dos policiais rodoviários para, então, todo o trâmite necessário no local. Dois moradores de Nova Araçá que perderam a vida nesse acidente de trânsito na 324, altura do município de Paraí, ontem no início da noite. Temos informações do trabalho do Corpo de Bombeiros aqui de Marau. As informações hoje chegam para a gente através do bombeiro Taylor. Bem-vindo, Taylor. Bom dia.
0: Bom dia, ouvintes. Vamos aos relatos das ocorrências atendidas pelas guarnições Norte e Central. No dia 12... Às 7 horas e 23 minutos, queda de própria altura na rua Argemiro Carlesso, no bairro Alberto Borella. Às 10 horas e 7 minutos, caso clínico na rua Bento Gonçalves, no bairro Borges. Às 16 horas e 8 minutos, caso clínico na rua São Cristóvão, no bairro São Cristóvão. Às 19 horas e 33 minutos, caso clínico na Avenida João Posser, no bairro Jardim América. Essas foram as ocorrências atendidas da sala de operações, informou o bombeiro Taylor. A todos um bom dia.
2: Bom dia, Taylor. Muito obrigada pelas informações, pela participação aqui no programa. Temos também o resumo dos atendimentos realizados pela Brigada Militar de Marau nas últimas horas. Entre os atendimentos foram registrados ocorrências de trânsito, apoio à equipe do CAPS, patrulhamento no interior e operação de fiscalização preventiva. Durante o dia, a corporação promoveu 3 barreiras policiais em diferentes pontos do município, com foco na prevenção de delitos e redução dos índices criminais. Ao todo, foram abordadas 42 pessoas e fiscalizados 21 veículos. Ainda durante a terça, a BM prestou apoio à equipe do CAPS para o atendimento voluntário de um homem até o atendimento psiquiátrico. A corporação também atendeu a 2 ocorrências de trânsito com danos materiais. A primeira foi registrada pela manhã na rua José Pastre, envolvendo 2 veículos no cruzamento com a rua José Pócer Sobrinho. Já à noite, outra colisão lateral entre veículos de passeio foi atendida na rua Anchieta. E conforme a Brigada Militar, em ambas as ocorrências de trânsito, os condutores realizaram o teste do etilômetro com resultado negativo para a ingestão de álcool. Ainda temos informações da Polícia Federal. Nós falamos há algum tempo atrás a respeito da ação da PF em terras indígenas, que passaria a ter todo um trabalho diferenciado com agentes especializados nesse tipo de ocorrência e que esse contingente ficaria sediado em Passo Fundo, né? Pois a PF de Passo Fundo, com apoio da Brigada Militar, deflagrou na manhã de hoje uma ação para coibir conflito indígena e investigar crimes ocorridos na reserva da Ventarra, no município de Erebango. Essa ação conta com 18 mandados de busca e apreensão e 11 mandados de prisão preventiva, todos expedidos pela Terceira Vara Federal de Passo Fundo. O conflito lá na Ventarra teve origem em uma invasão de propriedades rurais por indígenas residentes nesta TI, nesta terra indígena, ainda em 2025. Eles ocuparam áreas agrícolas lindeiras à terra indígena com o objetivo de expandir a reserva e postular eventual demarcação de áreas. Esse conflito culminou em confrontos armados que resultaram em 3 homicídios consumados, várias tentativas de homicídio, invasões e depredações. Durante a ação, foram apreendidas armas, munições e carregadores, além de outros equipamentos que teriam sido utilizados no conflito. Durante a ação da manhã de hoje, da Polícia Federal, com apoio da Brigada Militar, que deflagrou então esta ação para coibir conflito indígena e investigar crimes que ocorreram no ano passado na reserva da Ventarra, no município de Erebango. 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
5: Saudando o colega Vinícius Gaieschi, o Vini, que chega com as informações esportivas. Bem-vindo.
7: Alô, você ligado na programação da tua Rádio Alvorada. Uma excelente quarta-feira para você. O Internacional bateu o Atlético de Minas Gerais no estádio Beira-Rio na noite de ontem pela quinta fase da Copa do Brasil. Uma partida dominada pelo Inter do começo ao fim, um jogo de muitos gols, um jogo bastante movimentado. O Inter podia ter decidido a sua vida muito mais cedo, perdeu várias oportunidades, deu sobrevida à equipe mineira, mas não sofreu. O Inter venceu, venceu bem. E tem alguns pontos bastante positivos que quero destacar por aqui. Dois deles são as excelentes fases de Rafael Borré e do lateral Bernabé. Borré é o terceiro jogo seguido que ele marca, parece ter reencontrado o seu bom futebol às vésperas da Copa do Mundo, mostrando que deve voltar a ser titular do Inter, porque é mais jogador que Alejandro e estava em má fase, o que acabava afastando ele da equipe titular. Já Bernabé é o grande destaque do Inter em 2026. Ofensivamente, o lateral esquerdo do Inter é imparável, é o vice-artilheiro do ano. Defensivamente, ainda tem algumas questões. Mas ofensivamente, Bernabé é um excelente achado de Paulo Pezzolano. Ele jogando mais adiantado, acredito que seja a melhor alternativa. Ele jogou pela lateral nesse jogo contra o Athletic, mas mais adiantado, acredito que seja a melhor posição para Bernabé. Como nem tudo são flores, Sérgio Rocher fez mais uma partida bastante abaixo. Ele que voltou de lesão no jogo contra o Curitiba, não foi bem. Foi mal novamente no jogo contra o Athletic, falhou no segundo gol da equipe mineira e foi bastante vaiado pelo torcedor colorado. E aí o técnico Paulo Pezzolano vai ter que parar e analisar, porque Antony estava vivendo um grande momento, era o seu melhor momento no ano colorado e Sérgio Rocher voltou mal, então é uma coisa que vai ter que ser definida. Particularmente voltaria com Antony, apesar da Copa do Mundo estar chegando, o Rocher não está em condições de ser o melhor goleiro do Inter no momento. Com a vitória, o Inter já está garantido nas oitavas de final e agora foca somente no jogo do Campeonato Brasileiro diante do Vasco, também no estádio Beira-Rio. Vamos escutar o técnico Paulo Pezzolano, que falou logo após a vitória colorada.
0: Sim, tivemos erros individuais, erros coletivos, sem dúvida. Coisa para melhorar. Mas o positivo é que ganamos os dois jogos. Não é fácil ganhar os dois jogos. Você sabe, a Copa do Brasil, seja contra quem seja, seja um time de segunda divisão, seja contra quem seja, você sabe, não é fácil ganhar os dois jogos, ganhamos o primeiro. Hoje veníamos ganhando, podíamos fazerlo melhor, mas só nos complicamos um pouco, nós solos, com pequenos erros, mas nada, já estamos pensando no sábado, classificamos, ganhando os dois jogos, não todos os times vão ganhar os dois jogos como ganamos nós, mas sim temos que melhorar coisas individuais e coletivas, sem dúvida. E, gente, é o que sente a torcida. Pronto. Rocher tiene que tener la personalidad y como la tiene y revertir eso. Otros jugadores tienen vallas y hoy son jugadores muy queridos por la torcida también. Entonces son juegos, son momentos particulares de un jugador. Así que nada, para frente.
7: O Grêmio tem planos para ter Arthur de volta contra o Santos no dia 23, em duelo na Arena pela 17ª rodada. O volante já está em fase final da recuperação de uma lesão na coxa direita. O meia não atua no Grêmio desde o dia 29 de abril, quando entrou no intervalo da partida contra o Palestino na Sul-Americana. Lembrando que ele tem contrato com o Grêmio somente até junho. Então, contando a partir do jogo contra o Santos, são mais 3 partidas antes do fim desse vínculo. Montevideo City Torque, Corinthians, ambas as partidas na Arena, antes da pausa para a Copa do Mundo. Particularmente, eu acho que o Grêmio deve fazer mundos e fundos para a manutenção do Arthur, pelo menos até o fim da temporada. Ele é o coração desse time, é o melhor jogador e o Grêmio vai muito mal sem ele. Então a manutenção do Arthur é fundamental para o Grêmio almejar qualquer coisa em 2026. Ainda sem o meio Arthur, o Grêmio vai encarar o Confiança na quinta-feira, às 19 horas, lá no Sergipe, pela Copa do Brasil. O Grêmio venceu a primeira partida por 2-0 na Arena. E falando em Grêmio, o goleiro Everton, do time tricolor, está na pré-lista da seleção brasileira para a Copa de 2026. A pré-lista que a gente falou que era sigilosa, que a FIFA e a CBF iam manter as 7 chaves, está espalhada por todos os lugares e Everton é um dos nomes confirmados nessa pré-lista. Acredito que não deve ir para a Copa, porque os 3 goleiros do Carlo Ancelotti já estão bem definidos. Aqui cabe um parênteses, o Bento tomou um frangaço na terça-feira ao Nasser e ao Hilal. Ele tomou um frangaço que evitou o título do seu próprio time. Parênteses feito, acredito que os goleiros da seleção sejam Alisson, Ederson e Bento para essa Copa do Mundo. O Everton fica nessa pré-lista, caso aconteça alguma coisa com esses goleiros, Everton seria o suplente deles. E a grande dúvida, a gente vai ter que esperar até a segunda-feira na convocação para saber se Neymar Júnior será convocado para essa Copa do Mundo. Particularmente, já mudei de opinião muitas e muitas vezes, mas eu não levaria Neymar hoje. Acredito que o próprio Endrick e o Rayan estejam em melhores momentos que o atacante do Santos e ainda acredito que fisicamente Neymar não vá suportar uma Copa do Mundo. Infelizmente, porque o Neymar é um dos maiores talentos que o Brasil já produziu. Desde 2010, 2012, é o maior jogador brasileiro que a gente já teve.
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5: Valeu, Vini. Obrigada, tá? Pela tua participação aqui no programa, pelas informações. A gente vai fechando com o esporte, o Conectado de hoje, agradecendo também ao carinho e à audiência de todos. Muito obrigada. Aos patrocinadores de ambos os horários também, a nossa gratidão. Na sequência, notícias da hora, com o giro da reportagem da rede Tua Rádio. Depois o colega José Maculan apresenta para a gente o temática O Que Acontece é Assunto. Nosso encontro a partir do 12:30 no programa No Ponto. Até lá, paz e bem.

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5: 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Vamos ao giro da reportagem da Rede Tua Rádio.
6: Veranópolis realiza nesta quarta-feira, dia 13 de maio, o Seminário de Cocriação de Visão de Futuro. A atividade faz parte do projeto Veranópolis 10 mais 10, uma iniciativa que busca pensar os próximos anos do município com a contribuição da comunidade. O encontro inicia às 18h30 no Recanto Marista Medianeira. Estão convidados cidadãos, lideranças, entidades e representantes de diversos segmentos que podem contribuir com ideias e perspectivas. Da tua Rádio Veranense de Veranópolis, Daniela Afonso.
7: E o município de Garibaldi recebeu nesta terça-feira, 12 de maio, o troféu Prefeitura Empreendedora. Reconhecimento concedido pelo SEBRAE a municípios que desenvolvem iniciativas voltadas ao fortalecimento do ambiente de negócios e o incentivo ao empreendedorismo. A premiação é realizada pelo SEBRAE em parceria com instituições de qualificação e análise. Garibaldi participou na categoria Simplificação, que reconhece iniciativas e estratégias voltadas à melhoria do atendimento ao público externo e interno. O projeto inscrito pelo município foi o Protocolo Digital, implantado em 2022 pela Secretaria de Inovação e Empreendedorismo, modernizando os processos administrativos, ampliando a agilidade, a transparência e a praticidade no acesso aos serviços públicos. Da tua Rádio Garibaldi, Luiz Henrique Guarnieri.
8: O Rio Grande do Sul confirmou 2 casos de hantavirose e a primeira morte causada pela doença em 2026. As informações foram divulgadas pela Secretaria Estadual de Saúde. Um dos casos foi registrado em Antônio Prado, na Serra Gaúcha, com confirmação por exame laboratorial. O outro ocorreu em Paulo Bento, no norte do estado, com um diagnóstico clínico epidemiológico e resultou na morte do paciente. Segundo a SES, os casos foram registrados em áreas rurais e não possuem relação com o surto da doença identificado em navio que saiu da Argentina com destino ao Cabo Verde. Da tua Rádio Fátima de Vacaria, Luiz Barreto.
9: Em Soledade, um homem de 35 anos foi preso no bairro Fontes após descumprimento de medida protetiva da Lei Maria da Penha. Segundo a vítima, de 31 anos, o ex-companheiro entrou na residência, fazendo com que ela fugisse do local por medo. O suspeito foi localizado pela Brigada Militar após tentar fugir e encaminhado ao Presídio Estadual de Soledade, onde se encontra à disposição da Justiça. Da tua Rádio Cristal de Soledade, Kathleen Gox.
10: O Centro de Referência em Assistência Social de Lagoa Vermelha é parceiro do Programa Universitário do Amanhã do Governo do Estado, que oferece cursinho preparatório para o Enem, online e gratuito. O objetivo é promover a inclusão de estudantes de baixa renda, ampliando as oportunidades de acesso ao ensino superior e destinado a estudantes da rede pública, matriculados no ensino médio ou EJA, com idade entre 15 e 29 anos. As inscrições seguem abertas até o dia 26 de julho, no site universitário do Amanhã. Da tua Rádio Cacique de Lagoa Vermelha, Rudimar Galvão.
11: Em Marau, destaque para o início de uma nova etapa de investimentos em infraestrutura, com mais de 3 milhões de reais destinados a obras de pavimentação. Os recursos são exclusivamente do município e irão contemplar ruas em diferentes bairros da cidade, além do meio rural e do distrito industrial. Nessa primeira fase, as melhorias abrangem vias dos bairros Vila Bela, Nova Alternativa, Santa Teresa, Santa Lúcia, Bem Viver, Jardim América, Jardim do Sol, Bosque, Primavera e Alberto Borella, entre outros pontos do município. O pacote também prevê intervenções no distrito industrial e no distrito de Veado Pardo, com foco na mobilidade, segurança e fortalecimento da infraestrutura voltada ao desenvolvimento econômico. Da tua Rádio Alvorada de Marau, Ana Lúcia Jacomini.
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amigos, muito bom dia, estamos chegando de mansinho para mais um temática, mais uma super manhã, claro, com muitas e muitas informações, você com a gente, porque nossa missão por aqui é bem informar, porque nós acreditamos na força do nosso jornalismo. Bem-vindos todos. 9:10, Marau com temperatura de 9 graus. Pensamento da nossa quarta-feira, diz o seguinte: há sempre uma esperança para quem carrega no peito um grande coração cheio de muita fé. Há sempre uma esperança para quem carrega no peito um grande coração cheio de muita fé.

9:11, Marau com 9 graus. Supermanhã de quarta-feira, 13 de maio. Hoje é o dia da abolição da escravatura no Brasil. Lei Áurea, 13 de maio de 1888. Também destaque hoje é o dia do automóvel, o dia da estrada de rodagem, o dia da fraternidade brasileira e também o dia do zootecnista, profissional responsável por aumentar a eficiência, a produtividade e o bem-estar na criação de animais, unindo ciência, nutrição e melhoramento genético. Eles atuam no agronegócio, formulando dietas, gerenciando propriedades e otimizando produtos de origem animal, carne, leite, ovos, com foco em sustentabilidade. Portanto, parabéns hoje pela passagem também do dia do zootecnista, grande responsável por nosso alimento também. E hoje a igreja celebra a grande festa em honra à Nossa Senhora de Fátima.

0: 13 de maio, então, hoje com as bênçãos de Nossa Senhora de Fátima. Que ela também nos cubra com seu manto de luz. Nove horas e 19 minutos, Marau com 9 graus. 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HCR Clinic. 9 horas e 20 minutos, Marau, temperatura em 9 graus, hora de
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0: 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Começamos com a quina. A quina, que estava acumulada em 17 milhões de reais, saiu para um apostador de Diadema, São Paulo, com aposta simples. Portanto, a quina, que estava acumulada em 17 milhões de reais, saiu para um apostador de Diadema, São Paulo, aposta simples. Quina concurso 7.023, números sorteados, 16... 35, 44, 66, 66 e 78. 16, 35, 44, 66, 66 e 78. Loto fácil com o ganhador de Altamira, no Pará, com prêmio de R$1.500.000. Time Mania acumulada em 26 milhões de reais. Concurso 2.390. 04. 21, 22, 36, 46, 58 e 78. Mega Sena acumulada em 60 milhões de reais. Concurso 3.007. Números 17, 19, 27, 32, 38 e 44. 17, 19, 27, 32, 38 e 44, Mega Sena para amanhã, quinta-feira, acumulada em 60 milhões de reais. E hoje, também com o sorteio da Time Mania, acumulada em 4 milhões de reais. Ou melhor, hoje também com o sorteio da Lotomania. Lotomania acumulada em 4 milhões de reais e da Mais Milionária, acumulada em 41 milhões de reais. 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
0: 9:26.
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1: Temática entrevista, mais informações sobre saúde bucal com a presença aqui do Dr. Ariel. Doutor, outra vez, bom dia, bem-vindo aqui.
2: Bom dia, Macula, bom dia a todos os ouvintes. É um prazer estar aqui de novo, né? Falando de um assunto agora que a gente acho que até nunca falou muito disso aqui, não.
1: O que que vem hoje, então?
2: Hoje vamos falar um pouquinho que as pessoas perguntam muito, né? E às vezes é um tema até que as pessoas têm um certo receio de falar. Muitas vezes até para nós, dentista, lá na clínica, na consulta, elas às vezes falam mais baixo, tem aquele certo receio, né? Que, poxa, eu tô com mau hálito, como é que, o que que eu faço, né? Minha esposa tá reclamando, meu marido tá reclamando, o que que a gente precisa fazer quando a gente se depara com isso, né? Então, por mais que é um assunto que a gente não comenta muito, mas muitas pessoas, acredito que às vezes se identificam ou lembram de alguém, poxa, aquela pessoa lá, sempre acontece isso, né? Então, é uma coisa bem importante. E quando a gente tá falando de mau hálito, muitas vezes a pessoa, ela pode ter várias causas, né? Muitas vezes, até quando a pessoa vai no médico, normalmente os médicos indicam, vai num dentista, faz uma revisão. Porque a gente sempre tem que pensar num todo, né? Normalmente, quando a gente fala de mau hálito, ou pode ser por conta da boca, ou pode ser por conta do estômago. Então, nós temos as duas coisas envolvidas ali, não é somente um único tratamento. Então, ela pode ter duas causas ali, normalmente, né? Então é importante deixar claro isso para as pessoas.
1: No caso, tem que investigar sobre isso?
2: Com certeza. Quando a gente fala em relação à boca, né? Vamos falar em relação à boca, ela acontece o quê? Principalmente a junção do tártaro, da placa bacteriana, que a gente chama, né? Isso pode começar a provocar um mau hálito. Isso é uma das causas que tem, né? Então, ponto principal é isso, né? Se a pessoa tá com muito tártaro, tá com uma doença na gengiva ali, né? Que muitas pessoas às vezes notam que começa a sangrar, né? Às vezes começa a ter um cheiro. Então, tudo isso normalmente é por conta do tártaro ali, né? Então, parte-se desse princípio, primeiro.
1: Então, na verdade, o mau hálito, ele vem muito mais em relação à boca do que do estômago?
2: Isso normalmente
1: grande parte, pelo menos?
2: É, a maior parte das vezes, às vezes acontece por conta da boca. Principalmente o quê? Tirando essa questão do tártaro, nós vamos para uma questão de próteses mal adaptadas também. Isso também é um fator disso. Muitas vezes as pessoas chegam e comentam, Ariel, quando eu passo o fio dental ali, eu sinto um gosto ruim, né? Isso muitas vezes tem, às vezes, relação com uma prótese que está mal adaptada ali. Às vezes a pessoa fez um dente ali e não ficou 100% e a pessoa fica sentindo aquele cheiro do dente. Então, muitas vezes acontece por conta disso também. Então, nós temos uma questão técnica ali envolvida, né? Então, o dente ali não estando da maneira correta e também pode gerar esse gosto ruim na pessoa aí também. Então, esse é o segundo fator aí também que pode levar ao mau hálito, né? E o terceiro ponto é muitas vezes aquelas pessoas que às vezes esquecem de escovar a língua, né? A língua é um ponto muito importante e é um depósito ali de bactérias, né? De placa. Então, a língua é um fator e tem muito. E eu entendo porque tem muitas pessoas que falam, Ariel, não consigo encostar a escova na minha língua, eu fico com ânsia, né? Então, hoje tem até alguns raspadores para a língua, então tem pessoas que se adaptam melhor a isso. Então, a língua também é um fator muito importante para não gerar esse mau hálito, né?
1: Quando a pessoa chega até você no teu consultório, na tua clínica, que teste você faz para saber se a pessoa está com mau hálito e onde está esse mau hálito aí?
2: Hoje existe um medidor de halitose, né?
1: Medidor?
2: Isso aí.
1: Que é isso, cara?
2: Eu costumo dizer para as pessoas entenderem, é tipo aquele aparelhinho que a gente mede a glicose, né? Que quem tem diabetes, enfim, ou às vezes já fez um exame. A gente mede ali, que faz o furinho no dedo. Basicamente, a gente faz a mesma coisa, só que na boca, né? A pessoa vai fazer o quê? A gente vai coletar ali a questão de... Como se fosse melhor explicando aqui, um bafômetro ali. A pessoa vai apitar no aparelhinho ali, vai assoprar ali e ele vai nos dar o número em nível de halitose, que aí a gente consegue definir essa relação também. Claro que a pessoa precisa ter um tempo ali de escovar os dentes, de jejum, então toda essa relação para a gente conseguir coletar isso. Mas a partir daí a gente consegue também saber esse nível de halitose que a pessoa tem, né? Porque tem pessoas realmente que acabam tendo mais, né? Mesmo trazendo todo esse cuidado odontológico, né? Porque é importante isso também. Às vezes a pessoa, quem tá ouvindo aí, vai pensar, poxa, eu lembro do fulano lá que tem, né, mau hálito. Então, às vezes, aquele cara não escova os dentes, né? Então, é importante que também, às vezes, não é só essa causa, né? Eu falei aqui de três causas dos dentes, mas também lembrando que tem a questão do estômago também, né? Então, às vezes, é um fator que as pessoas que têm isso, às vezes, acabam se privando um pouco de falar, chegar mais perto das pessoas, não se sentem bem à vontade de estarem ali perto, às vezes, né, dando aquele abraço mais tranquilo, conversando próximo com a pessoa, às vezes acaba sendo, ficando mais retraída por conta de saber que, poxa, eu sei que não tá legal essa parte aqui comigo, né? Então, é importante a pessoa tratar isso para realmente ter um conforto aí e viver com mais qualidade, né?
1: Além de toda a questão de limpeza, né, ter bons hábitos também na questão de limpeza da nossa saúde bucal, algum produto que se usa para isso ou não?
2: Muitas vezes hoje a gente, as pessoas usam muito o quê, né? Usam aqueles enxaguantes de farmácia, né? Aquilo ali vai suavizar, né? Por um período de tempo, né? Ali não é algo, digamos assim, tão eficaz, né? Porque ele vai agir ali, logo você vai fazer um bochecho ali, cuspir ele. Então, ao mesmo tempo, ele dura um pouquinho, mas ele logo vai embora. Então, ele não é algo que é tão confortável, assim, vai resolver tanto problema. O que normalmente a gente orienta a ser feito, né? A pessoa que sente o mau hálito, enfim, fazer essa visita no dentista, né? Isso é uma parte fundamental, né? Uhum. Lá na clínica a gente utiliza o Airflow aí, que é o melhor equipamento de limpeza que existe no mundo hoje. Então, a gente faz essa limpeza de forma mais profunda. Isso também ajuda muito, né? E principalmente o quê? A pessoa tomar bastante água, né, que hoje a correria do dia a dia aí o pessoal acaba esquecendo de tomar água, né? Então tomar água é um fator muito importante que vai ajudar nisso também, porque Ariel, tomar água, o que tem a ver? Porque vai produzir mais saliva, vai manter a boca mais hidratada, então isso também é importante. E não ficar tantas horas sem comer também é um fator que vai ajudar.
1: Algo mais sobre esse assunto hoje?
2: Quem está desconfortável com isso ou conhece alguém, né, que procure um dentista, que trate isso, porque realmente para fazer a pessoa se sentir melhor, mais confortável e confiante.
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3: Olá, pessoal. Temos uma quarta-feira com o amplo domínio da massa de ar seco de origem polar que domina o tempo sobre o Rio Grande do Sul e deve garantir uma quarta-feira com o tempo firme predominando e ainda com frio. O frio ainda é persistente, ou seja, esta massa de ar polar ela entrou intensa e consegue se manter ainda pelo menos até a próxima sexta-feira. As temperaturas são baixas em grande parte do estado, tem geadas bastante generalizadas em várias regiões também e por aqui nesta quarta-feira quarta-feira o dia começou frio, mas ao longo das próximas horas, né, os termômetros vão subindo com a presença do sol e teremos uma tarde que dá para se dizer até agradável, com máximas variando na faixa dos 20 a 21 graus, 19 a 21 graus em média por aqui. Na quinta-feira, o período da manhã, as temperaturas ainda são baixas, a sensação é de frio, em alguns pontos mínimas variando entre 6, em áreas mais elevadas, né, um pouquinho menor a temperatura, então já ainda é frio, mas não é aquele frio mais tão intenso quanto no início da semana. Mas de qualquer forma, à tarde, mesmo com a presença do sol, com o céu aberto, os termômetros vão oscilar entre 18 e 20 graus. Na sexta-feira, mesma condição, seguimos com o tempo firme e com essa grande amplitude térmica. Com a previsão do tempo, Kátia Valente.
1: Obrigado, Kátia. Boa quarta-feira para ti. Faltando 21 para as 10, 10 graus. 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Na sequência, aqui no Temática, uma conversa com o pastor Eduardo sobre mais uma edição da Marcha para Jesus. Já voltamos.
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1: 9:42.
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5: Comunidades. Na lista de festas das comunidades da região, agora neste domingo, dia 17 de maio, a comunidade de São Miguel e as irmãs franciscanas convidam para a 15ª Romaria, em honra a Santa Maria Bernarda. Na programação, 10h30 missa, ao meio-dia, almoço com churrasco de gado, frango, linguiça, maionese e saladas diversas. 14h30, bênção da saúde. Os ingressos custam R$ 50,00 adulto e R$ 25,00 o infantil de 8 a 11 anos. E também no domingo, dia 17 de maio, a comunidade da linha 18 Baixa Vila Maria convida para a festa em honra a Nossa Senhora do Caravaggio. Na programação, 10h30 missa, meio-dia, churrasco padrão com copa e cozinha. 14 horas, tarde dançante com os mensageiros, entrada franca. Tradicionalismo. Neste sábado, dia 16 de maio, no CTG Felipe Portinho, acontece o baile de lançamento da 34ª Ronda Fandangueira, a partir das 7 horas da noite, com jantar e baile com Grupo Sem Fronteiras. E também neste sábado, dia 16 de maio, tem baile da Prenda Jovem, do CTG Sentinelas do Pago. Esse evento contará com a animação do Grupo Poncho Velho e tem como objetivo apresentar à sociedade as jovens prendas com faixa etária em torno dos 15 anos. Eventos. No sábado, dia 16, está marcada mais uma Marcha para Jesus em Marau. O momento acontece a partir das 14h30, com partida da frente do Centro Administrativo de Marau. O trajeto segue pela Avenida Barão do Rio Branco até a rótula do Cesurg e depois pela Avenida Júlio Borella até a Praça Doutor Eupídio Fialho. Rosana Costanaro para a tua Rádio Alvorada.
1: Agora 14 para as 10 da manhã, 14 para as 10, Marau 10 graus na sua supermanhã de quarta-feira. Em pauta, nesta manhã, aqui no Temática, uma conversa então com o pastor Eduardo sobre a quarta edição da Marcha para Jesus, que acontece no próximo sábado em Marau. Pastor Eduardo, que bom que você veio aqui. Bom dia, bem-vindo.
7: Muito bom dia, é um prazer nós estarmos aqui junto com vocês e que Deus abençoe a todos e trazendo melhores informações sobre essa quarta edição da Marcha para Jesus.
1: Bom, eu gosto de resgatar sempre a história dos fatos. Eu sei que a Marcha de Jesus é algo que começou fora do Brasil e hoje é um sucesso no Brasil também, né?
7: Isso, a gente tem na história da Marcha para Jesus, começou em 1987 em Londres, quando alguns expoentes do cristianismo lá em Londres entenderam que a igreja, ela precisava sair das quatro paredes da igreja e demonstrar a sua fé publicamente em Jesus Cristo. E foi um evento, uma organização que acabou se tornando um espelho e um reflexo para o mundo todo, né? E hoje a gente tem ciência da Marcha para Jesus em diversos países do mundo todo, principalmente no Brasil, né? Que há mais de 30 anos tem como espelho, como modelo, a Marcha para Jesus em São Paulo.
1: É um sucesso, né? Milhões de pessoas que participam.
7: Isso, milhões de pessoas participam dessa Marcha para Jesus em São Paulo e até em outras capitais do Brasil, até no interior do nosso estado do Rio Grande do Sul, diversas cidades, elas organizam também esse evento público de demonstração de fé, né, em Jesus Cristo.
1: E a ideia de trazer para Amaral, como é que aconteceu tudo isso, Eduardo, hein?
7: Essa ideia nós começamos a formatar, a colocar em debate desde o início da década de 2010. E a gente conseguiu, né, junto à Câmara de Vereadores, aprovar uma lei municipal da Marcha para Jesus. E a nossa primeira edição da Marcha para Jesus tinha sido marcado e organizado para o primeiro ano da pandemia. Estava tudo organizado, mas em razão da pandemia ela acabou sendo adiada. E aí a gente conseguiu realizar, né, a primeira edição da Marcha para Jesus no ano de 2023, perdão, foi a nossa primeira edição da Marcha para Jesus.
1: E de lá para cá a coisa se firmou cada vez mais, Eduardo.
7: É como eu sempre digo para as pessoas, tudo que é novidade em Amaral, né, as pessoas elas esperam ver o que vai dar. É ou não é? O que vai acontecer? Vai dar certo? Não vai dar certo? Né, ficam aguardando, né, de fora para ver. E a gente, graças a Deus, né, a gente conseguiu, né, desde a primeira edição, a reunir o povo que demonstra sua fé em Jesus, divulgando em todas as igrejas evangélicas, né, e até na própria Igreja Católica, que essa marcha ela não é de uma igreja. Porque quem é a organização da marcha é a Associação dos Ministérios Evangélicos de Amaral, que então escolhe um presidente. Né? E eu... É o quarto ano que eu estou presidindo essa comissão e organizando esse evento. E graças a Deus foi sucesso a primeira edição, a segunda edição deu os contratempos das enchentes de 2024, adiamos, conseguimos fazer, foi sucesso. O ano passado também foi sucesso e esse ano acreditamos, o engajamento está bem grande esse ano para nós realizarmos essa caminhada de fé, de esperança e bênção para a nossa cidade.
1: Pastor Eduardo, hoje a Marcha de Jesus ou para Jesus é um destaque mundial. Que bom isso, e também no Brasil, muito forte. Cada local tem a sua liberdade de fazer como quer a Marcha de Jesus ou segue um padrão?
7: Não, cada cidade, ela escolhe, porque tu tem que se adaptar à cultura da cidade.
1: Você cria.
7: Isso é uma realidade, né? Não tem como nós compararmos Amaral com São Paulo, por exemplo, que lá são milhões de pessoas, pega toda a região metropolitana, são 14 milhões de pessoas só na região metropolitana de São Paulo.
1: É muita
7: lá
1: gente.
7: Lá são inúmeras igrejas, né, que são enormes em São Paulo, até por causa da densidade demográfica. Nós procuramos, em Amaral, fazer uma caminhada de um percurso maior, né? Vai ser aproximadamente 2 quilômetros de caminhadas com paradas estratégicas para nós realizarmos um momento de oração pela nossa cidade. Né? Teremos a música ao vivo durante o trajeto, que vai sair em frente ao centro administrativo, entrando na rua Barão do Rio Branco, até a rótula ali na saída sul, próximo ali a Cesurgas, e retornando pela Júlio Borella até a praça. Então, durante todo esse trajeto, teremos 7 paradas para nós levantarmos um clamor a Deus pela nossa cidade.
1: Que horas começa, pastor?
7: A concentração em frente ao centro administrativo começa às 13 horas. 2:30 da tarde, a gente inicia a marcha para Jesus e já seguida já começamos a nossa caminhada nessas ruas da cidade.
1: Esse trajeto já liberado e já com segurança também.
7: Isso, nós já temos aí todos os protocolos, a gente faz todos os anos, e já agradeço, né, antecipadamente a Brigada Militar, Corpo de Bombeiros, secretarias municipais da Prefeitura que estão nos dando esse suporte, né, para a realização dessa marcha. Visto, como eu lhe disse, nós temos uma lei municipal, né, que regulamenta e que nos embasa para nós realizarmos essa marcha para Jesus.
1: Assim fica mais seguro, né, pastor?
7: Sim, totalmente seguro, né? Não é uma coisa de aventureiro, não é uma coisa desorganizada. Até eu sempre peço, né, paciência aos que estão com seus veículos, os motoristas, no sábado à tarde, para que tenham paciência. A partir do momento que a marcha passa, a caminhada passa, né, as pessoas que estão atrás, ou o corpo de bombeiros que está atrás, a rua já vai sendo liberada, né? Não vai ficar trancada essas duas ruas a tarde toda. Bem pelo contrário. Conforme vamos passando, vai sendo liberado.
1: Olha, bem interessante essa iniciativa, hein? Vai passando, vai liberando, aí fica mais tranquilo.
7: Isso, fica mais tranquilo para todo mundo. A gente quer facilitar também, né?
1: Começa uma e vai até que horas, pastor?
7: Uma começa a nossa concentração ali, a gente vai organizando, né, para fazer a saída. 2:30, eu acredito, né, 2 quilômetros. O que que o senhor acha? Uma hora de caminhada, tranquilo, né? O ano passado era 16:30, 5:15, nós já tínhamos encerrado na praça, né, ali. Então, não é uma coisa que vai ser enrolado, sabe? Às vezes as pessoas pensam, ah, vão enrolar. Não, é uma coisa bem objetiva. O nosso intuito é abençoar a cidade. O nosso intuito é oportunizar as pessoas a demonstrar sua fé em Jesus. Porque essa marcha, ela não é somente para o povo evangélico. Ela é aberta a toda a comunidade. Aos católicos, aos livres pensadores, àqueles que querem apenas assistir, desfrutar, como a gente vê quando a gente faz a caminhada, muitas pessoas assistem, gostam, outras assistem da sacada dos seus prédios, ou das suas casas, ou nas lojas. O nosso intuito é abençoar a cidade.
1: Você fala que teremos 7 pontos de parada. São pontos rápidos para refletir, é isso?
7: Isso. Essas paradas estratégicas, vai estar, né, colocado uma pessoa em cada uma dessas paradas, um pastor ou uma pastora, que vai fazer uma oração a Deus de aproximadamente 2 minutos pela nossa cidade. É apenas isso. Parou, faz aquela concentração de fé para invocarmos a bênção de Deus e continuamos.
1: Pastor Eduardo, sobre a 4ª edição da Marcha para Jesus, que acontece no próximo sábado em Marau. Muito obrigado pela sua presença, fica o convite e que tenhamos realmente uma marcha com sucesso e abençoada também, é claro.
7: Só ressaltando que nós temos uma ação social nesse dia, que é as doações, recolhimento de quilo de alimento não perecível. Nós fazemos sempre essa ação todos os anos na Marcha para Jesus. Se alguém desejar doar, vamos estar com o posto de recolhimento ali no centro administrativo e depois no final ali na praça fazendo também esse recolhimento. E no mais eu quero agradecer pelo espaço da Rádio Alvorada, tua rádio, por nos proporcionar esse momento, né, de divulgação. E que Deus abençoe a rádio, abençoe a todos os funcionários, funcionárias, aos freis. Deus abençoe a todos.
1: Boa sorte, pastor. Conte com a gente. Faltando 3 para as 10, na sequência, chegando as notícias da hora, agora com 11 graus.

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6: 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O presidente dos Estados Unidos, Donald Trump, chegou a Pequim nesta quarta-feira para uma visita de Estado ao presidente da China, Xi Jinping, que pode remodelar as relações entre as duas principais potências econômicas mundiais. O Air Force One, transportando Trump e sua comitiva, chegou nesta manhã à capital chinesa. Com o presidente norte-americano, viajou também um grupo de empresários que tentarão costurar parcerias. O objetivo principal da visita, segundo o presidente dos Estados Unidos, Donald Trump, é tentar fazer com que a China se abra mais para o mercado norte-americano. Tudo parece impossível até que seja feito. 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A Polícia Federal de Campinas, em São Paulo, deflagrou na manhã desta quarta-feira uma operação para investigar a suspeita de gestão temerária na aplicação de R$107 milhões do Instituto de Previdência dos Servidores Públicos de Cajamar, em São Paulo. A apuração mira possíveis irregularidades em investimentos de alto risco no Banco Master, sem análise técnica adequada, com falhas de governança, ausência de estudos de risco e possível favorecimento a emissores específicos. Policiais federais cumprem 6 mandados de busca e apreensão nas cidades de Cajamar, Boituva e São Paulo. Os alvos são os gestores do Fundo de Previdência de Cajamar, que participaram do processo decisório. 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
6: Próxima edição, às 11 horas.
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10: Supermanhã de quarta-feira, 13 de maio de 2026. Que honra estarmos juntinhos ao vivo aqui nos 107.7, também com muita honra sempre em nossos canais digitais. 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

Agora são 10h13, gente. 10h13 com 11 graus. Supermanhã de quarta-feira, dia 13 de maio de 2026. Hoje tem o Agro News. É toda quarta-feira por aqui. Toda quarta-feira por aqui, às 11h30 da manhã, tem o nosso Agro News, que vai comentar nessa manhã de quarta-feira sobre as condições dos silos de armazenagem da nossa silagem, o quanto é importante estar realmente em dia. Logo mais de então 11h30, Agro News, que vai comentar nessa manhã de quarta-feira sobre as condições dos silos de armazenagem da nossa silagem. Presença aqui do médico veterinário, o Adriano Arboite. Em destaque, hoje é o dia da abolição da escravatura no Brasil. Lei Áurea, 13 de maio de 1888. Dia do automóvel, dia da estrada de rodagem, o dia da fraternidade brasileira e também o dia do zootecnista, profissional responsável por aumentar a eficiência, a produtividade e o bem-estar na criação de animais, unindo ciência, nutrição e melhoramento genético. Eles atuam no agronegócio, formulando dietas, gerenciando propriedades e otimizando produtos de origem animal, como carne, leite e ovos, com foco em sustentabilidade. Então, parabéns hoje pelo dia também do zootecnista. E hoje a igreja celebra a grande festa em honra à Nossa Senhora de Fátima, que ela também nos cubra com seu manto de luz. 10h15, 11 graus, aproveite na sua quarta-feira com mais qualidade de economia no supermercado. 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

0: 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Vamos com mais informações, agora tem a Unimóvel.
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2: Muito bem, vamos então às informações da unidade móvel. Neste momento, eu me encontro aqui no quilômetro de arrancada do Parque Municipal Lauro Richeri Bortolom. Mas neste momento, eu poderia dizer a base, o centro de lançamento de foguetes, que é promovido pela escola CESURG. Acontece aqui o lançamento de foguetes do ensino integrado da CESURG. Aqui comigo o professor Lucas Vans e o Vitor Hugo Bonamigo, que vão nos falar o que vai acontecer hoje aqui. Eu presumo que vai ser boa parte do dia esse acontecimento aqui, o lançamento de foguetes, até porque vejo pessoas aí que trouxeram suas cadeiras, as suas barracas, os seus chimarrões. Professor Lucas, bom dia.
3: Bom dia a todos. Hoje é uma manhã diferente, é uma manhã de finalização de um processo grande, de um projeto grande que nós tivemos, onde os estudantes foram instigados a produzir foguetes para fazer esse lançamento numa competição nossa, própria do integrado, para que eles consigam aplicar na prática conhecimentos que a gente usa em sala de aula. Eu sou professor de Química, o Vitor é professor de Física, então são disciplinas abstratas, difíceis, e é um jeito de torná-las cada vez mais fáceis e aplicáveis para eles.
2: Quando se fala em lançamento de foguetes, logo se pensa em máquinas complicadas e combustível especial. O combustível aqui também é especial. Qual é o critério?
3: Aqui, na verdade, eles utilizaram materiais bem alternativos. Então, é garrafa PET, cano de PVC, uma bombinha com ar e água. O nosso combustível aqui é a água, nosso bem tão precioso.
2: É nenhum derivado do petróleo?
3: Nada, nada. Só água mesmo.
2: Tá bom. E existem várias fases. Há pouco aí uma professora me indicou, ó, aproveita a falar agora porque começa a avaliação estética, é isso?
3: Isso. Eles são avaliados em 3 grandes critérios. Então, a parte estética, a parte do lançamento, onde a gente vai ver a distância, e também o desempenho deles em sala de aula, o desenvolvimento deles no processo.
2: Bom, então a técnica para fazer esses foguetes entrarem em órbita, entre aspas, é claro, é somente o ar e a água.
3: Isso, através da pressão criada entre o ar e a água, eles vão conseguir fazer esse lançamento.
2: Esse é o professor de Química. Agora vamos ouvir o professor de Física, o professor Vitor Hugo Bonamigo. Professor, como se percebe aí a dinâmica, a aerodinâmica, aí está tudo mais ou menos em ordem para aproveitar melhor a velocidade, o tempo, o espaço.
4: Com certeza, bom dia. Os alunos, eles conseguiram, durante esse último mês, projetar os seus foguetes. Até tem foguetes que foram impressos na impressora 3D, algumas partes deles, né? Algumas partes foram cortadas na cortadora laser também, então foi projetado especificamente por eles. E isso é que faz a gente conseguir proporcionar uma educação melhor, né, para os nossos alunos. Eles conseguem usar a criatividade e unir isso ao trabalho em equipe junto com as matérias e as disciplinas que a gente traz para eles proporcionam.
2: Vai evoluindo esse sistema, porque em tempos passados, eu lembro, acompanhei uma modalidade semelhante a essa aqui nesse mesmo local, e o que era utilizado já é coisa ultrapassada. Agora você me fala sobre 3D e inteligência artificial, e aí por diante tudo leva a crer que teremos um trabalho bem mais aperfeiçoado nessa edição.
4: Isso, exatamente. A gente precisa trazer a tecnologia para esses alunos, porque se eles ficarem parados no tempo, eles não vão conseguir depois entrar para o mercado de trabalho e muito menos se conhecer e saber tudo que o mundo proporciona para eles, né?
2: Eu vejo aí também, cada trabalho tem uma placa na frente, algumas bem humoradas. Tem a equipe Quebra Crânio, tem a PMJ, tem a equipe Laika, que lembra a cadela russa, né? Foi a primeira experiência no espaço pelos russos, né? Mas lá, nós e assim por diante. Bom, agora tem a avaliação e depois leva-se em conta a distância em que chega o foguete.
4: Exatamente, a gente vai medir a distância horizontal que cada foguete alcança. Então, independente da distância e para onde levar, a gente vai medir ele em linha reta. Uhum. Então, por exemplo, se um foguete ficar longe da pista, a gente vai medir ele com relação à distância da pista e não com relação a onde ele parou.
2: Esse é um dos motivos de ser realizado esse certame aqui no quilômetro de arrancada do Parque Municipal Lauro Risseri Bortolom. E se faltar pista...
4: Se faltar pista, vai parar lá no meio do mato esse foguete aí.
2: Tá bom, esse é o professor Lucas Vans, que falou anteriormente, né? Agora falou o Vitor Hugo Bonamigo. Voltando ao Lucas, também a professora, não é só vocês dois, é uma equipe toda que está trabalhando em prol desse resultado que estamos vivendo hoje.
3: Exato, ele é um processo, então ele começou a ser construído já faz quase um mês, e onde todos os professores nós trabalhamos de forma bem interdisciplinar, além da direção que dá todo o apoio à organização, ao espaço. Então é um conjunto, o colégio integrado é isso, é esse conjunto entre os colegas, os alunos, que fazem com que tudo funcione e chegue nesse final maravilhoso que a gente está tendo aqui hoje.
2: Professor Lucas, é uma disputa?
3: É uma disputa.
2: Então... E aí como é que se mede? Quem ganha...
3: Nós vamos ter os três critérios, então nós teremos primeiro, segundo e terceiro lugar de cada critério, para nós conseguir atingir um grupo maior de contemplados no final.
2: Sim, mas esse certame termina aqui ou depois tem continuidade em nível estadual ou assim por diante?
3: No momento nós estamos organizando um nosso, do Colégio Integrado CESURG, mas nada impede que posteriormente a gente pense em competições maiores. Vamos começar com o nosso e aí a gente vai criando novos passos depois.
2: Professor Lucas, muito obrigado pela sua participação. Parabéns pelo belo trabalho aqui nesse dia frio. Pessoal aqui bem agasalhado, né? Algumas professoras e professores com seu chimarrão. Vai até quando hoje?
3: Hoje nós vamos só na parte da manhã, creio que até umas 10h30, 11 horas. Se alguém quiser vir, está convidado, pode vir assistir o lançamento, não tem problema. E a gente agradece a rádio, sempre nossa parceira aí nos nossos eventos.
2: Aqui do Parque Municipal, ou melhor dizendo, meus amigos, aqui direto do Centro de Lançamento de Foguetes de Marau, o Parque Municipal, Lauro Risseri Bortolom, repórter Luiz Carlos para a programação da emissora. 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
0: 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A Sul, saída para Vila Maria. 10 horas e 25 minutos, Marau temperatura chegando agora aos 12 graus, informa aqui pra gente, Clínica Doutor Henrique Perim, Urologia, cuide da sua saúde todos os dias, mais informações via WhatsApp que é o 996 87 83 98, localizada no segundo andar do Hospital Cristo Redentor, Clínica Dr. Henrique Perim, Urologia. 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Na sequência, tem aqui as informações para você, do Saúde e Bem-Estar. 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
7: 10 horas e 29 minutos.
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1: Agora são 10:30, Marau com temperatura de 12 graus. Aqui, hora de...
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1: Saúde e bem-estar, que nesta manhã de quarta-feira, conversa com o doutor Tiago Simon, do Instituto Medri, em Passo Fundo, sobre uma pesquisa clínica que testa um medicamento inédito para casos de asma grave. Lembrando que a asma atinge hoje cerca de 20 milhões de pessoas no Brasil. Doutor Tiago, que prazer, bom dia, bem-vindo.
2: Bom dia, Zé. Bom dia a todos os ouvintes aí.
1: Tiago, então fala pra gente sobre esta pesquisa, sobre este medicamento que realmente está chamando muito, muito a atenção, hein?
2: Pesquisa percutindo bastante, é uma pesquisa inédita, vamos dizer assim, né? Porque vai ser testado uma pesquisa que vai fazer um teste de uma medicação, né? Que até então nunca foi usada para pacientes com asma. Você viu que pode existir um potencial benefício para os pacientes com asma, né? Então, por isso que está sendo desenvolvido esse estudo. Né? Estudo inédito, um estudo de um ano de duração, né? Para pessoas com diagnóstico de asma já moderada a grave, que já vem usando medicação, às vezes de uma medicação, para poder ter controle dos seus sintomas, né? Para poderem estar bem da asma. E tem uma crise, né, uma exacerbação, que a gente chama, né, em termos médicos, no último ano. Então, esses são os potenciais candidatos. Então, pessoas de 18 a 75 anos que têm esse diagnóstico e critério da exacerbação. A pesquisa, então, é conduzida pelo Instituto Medri, que já trabalha com a área de pesquisa clínica há vários anos. E, então, vai encampar esse estudo, né? Que o objetivo, então, é avaliar a eficácia dessa medicação, que se chama brenipatida, na frequência, na ocorrência das exacerbações. A ideia, né, o racional é que o uso da medicação possa diminuir a frequência das exacerbações e poder ajudar esses pacientes aí com asma a viver melhor.
1: Doutor Tiago, quem é que pode participar dessa pesquisa, desse trabalho todo de vocês aí?
2: Isso, são pacientes com diagnóstico de asma já, né? Então, que tenham de 18 a 75 anos e que tenham um diagnóstico de asma moderada a grave, ou seja, que usam, então, pelo menos um a dois tipos de medicação para asma e que tenham tido uma crise, né? Uma exacerbação, uma crise que precisou demandar atendimento de urgência, hospitalização ou até uma consulta com o seu médico, onde precisou ser feito o ajuste do tratamento, né, por uso de corticoides, por exemplo, por pelo menos 3 dias. Isso no último ano, então, isso tem que estar bem documentado para poder a pessoa participar, né. O fluxo, a pessoa tendo esses critérios, né, então, interessante que possa fazer contato com o Medri, que lá, realmente, você faz uma avaliação para ver se ela preenche os demais critérios, são vários pequenos critérios. Então, para ver se a pessoa preenche os critérios e pode ser selecionada para participar do estudo.
1: Doutor Tiago, essa pesquisa clínica já vinha sendo planejada algum tempo atrás, já?
2: Ele é um estudo que a gente chama de fase 2, né? Os estudos clínicos, eles são compostos por 4 fases, né? A fase 1 é onde você testa a segurança da medicação, então você usa em pequeno número de pessoas, geralmente saudáveis, sem a doença, para ver se ela gera algum efeito adverso. Os estudos nível 2, né, de segunda fase, que é esse estudo que está sendo conduzido agora, você vai avaliar eficácia da medicação, então, se ela funciona ou não funciona, né, num grupo pequeno de pessoas, e avaliar a questão da segurança também das pessoas com a doença. A partir disso, se tiver um bom resultado, esses estudos passam para a fase 3, então, onde são estudos onde um número bem maior de pessoas vão ser testadas com a medicação. O benefício, ele persiste, né, num número maior, pode ser extrapolado para a população, E os estudos de fase 4 já são estudos que a gente chama de vida real, depois da comercialização da medicação disponível para avaliar e monitorar especialmente efeitos adversos, né? É um estudo de fase 2, né? Tudo que já vem sendo planejado há um tempo, e a medicação ela vem em desenvolvimento.
1: E qual está sendo a expectativa para esse momento aí?
2: A gente tem a expectativa de ter bastante pessoas já procurando, né? A gente já teve mais de 400 contatos, né, para as pessoas participarem, né, pessoas interessadas em participar. A gente frisa que é um estudo gratuito, tá, não tem custo, as pessoas vão receber o acompanhamento durante esse um ano, tá, e que se tiverem interesse, né, então para poderem fazer contato. Ele é um estudo que acontece a nível mundial, então assim, não é apenas aqui em Passo Fundo. Então, Passo Fundo é um dos centros participantes, né? Existem vários centros, inclusive dentro do Brasil. No caso do Rio Grande do Sul, o nosso centro é o único centro que tá apto, né, capacitado a fazer para dessa pesquisa.
1: Doutor Tiago, a nossa região, questão de realidade, como é que está a incidência hoje em relação à asma, hein?
2: A asma é uma doença muito frequente, né, especialmente na nossa região, aqui no Rio Grande do Sul, né? Então, especialmente, que ela é uma doença inflamatória, que ela tem um componente genético, né, ou seja, tem um histórico familiar, é uma coisa que pesa, mas é uma doença multifatorial. Do componente genético, a gente tem vários componentes, especialmente ambientais e ocupacionais, né? Então, na questão... exposição a possíveis marcadores alérgicos, né, poeira, mofo, produtos químicos, etc. Na nossa região aqui, a variação climática é uma coisa que pega bastante, assim, então a gente tem uma prevalência um pouco maior, especialmente nos meses de inverno, né, os pacientes com asma tendem a exacerbar, e a realidade que a gente está vendo agora na nossa prática diária aí, nas últimas 2 semanas, com essas duas ondas de frio, que houveram os pacientes com asma, começaram a ter mais crises, né? Então, é uma doença prevalente, né? Ela tem, pensa que tem muita mortalidade, ela não tem uma mortalidade tão elevada, ela tem um impacto de morbidade, que a gente chama, né? Que ela é uma doença que a gente costuma aprender assim, no linguajar bem gaúcho, né? Geralmente ela mata, mas achata, né? Porque ela causando bastante limites para as pessoas, né? Elas têm crise de tosse, alta de ar, de chiado, de grito. Então, elas não conseguem, muitas vezes, desempenhar suas atividades habituais, precisam faltar ao trabalho, as crianças precisam faltar à escola. Então, é uma doença que ela tem um impacto significativo na população.
1: Doutor Tiago, fala para a gente um pouco mais aí do Instituto Medline Passo Fundo, hein?
2: O Medline é um instituto voltado para pesquisa clínica, já menos uns 17, 18 anos de atuação, e pesquisas, participa, né, de pesquisas, não só área respiratória, mas também de todas as áreas, né? Tem vários estudos ali hoje, o pessoal está com estudos de diabetes, sobre obesidade, sobre doença de Alzheimer, então não é só a parte respiratória que é contemplada. E é um centro de referência aí na região sul do país, né, da pesquisa clínica. Então, vários profissionais são envolvidos nesse processo, né, desde equipe médica, farmacêuticos, né, pessoal que se encarrega na questão da busca de pacientes também para os estudos. Então, uma equipe grande ali que está sempre trabalhando e monitorando.
1: Doutor Tiago, para quem deseja, então, marcar presença, participar, colaborar também com essa pesquisa, como é que faz? Como é que é o acesso aí todo?
2: Pode tentar fazer contato com o Instituto Medline. Deixa eu só passar o contato para ti, tá? Ele fica em Passo Fundo, então, né? Tem as redes sociais, né? Que é @MedlineInstituto, tá? No Instagram. E tem... Deixa eu só procurar o telefone fixo aqui. Um pouquinho que o pessoal pode fazer contato. Meio minuto, por favor.
1: No Temática, Saúde e Bem-Estar, conversando nessa manhã ao vivo com o doutor Tiago Simão, do Instituto Medeiros, em Passo Fundo, sobre uma pesquisa clínica que testa, então, um medicamento inédito para casos de asma com gravidade, o asma grave. Conseguiu, doutor?
2: Aqui. Tem o WhatsApp? Fica
1: isso.
2: Fácil, então. Isso. É 549-8432-7885. Então, vou repetir de novo, para o pessoal tiver interesse, então. É 549-8432-7885. Só mandar uma mensagem para o pessoal lá, tem o pessoal do acolhimento, explica que é sobre o estudo para asma, que tem interesse, pode dizer que até ouviu a reportagem, né? A rádio, que o pessoal vai acolher direitinho e já dá o devido encaminhamento. Se precisar marcar uma entrevista, o pessoal já marca entrevista para ver se o paciente pode participar dessa pesquisa.
1: Vou repetir o contato, então, pelo WhatsApp, que é o 984-32-7885. 984-32-7885. Algo mais para a gente, doutor Tiago?
2: Não, só agradecer a oportunidade de poder divulgar, né, e frisar que é uma pesquisa importante e que, mais, acho que além do mais importante do que a pesquisa, é a questão da possibilidade de a gente ter novas ferramentas terapêuticas para tratamento dos pacientes. A pesquisa clínica é fundamental nesse processo. E se trata também, muitas vezes, as pessoas às vezes têm receio, né, de participar de uma pesquisa e tudo, mas é um procedimento seguro, vamos dizer assim. Primeiro, é gratuito, uma oportunidade, então, de poder contribuir com a pesquisa, com a ciência, pode ser beneficiado, né, com os tratamentos inovadores, né, e a pessoa recebe um acompanhamento, né, durante esse período aí. Então, também é uma coisa bem interessante aí para preservação e prevenção e cuidar da saúde das pessoas.
1: Um abraço, boa sorte, conte com a gente, doutor Tiago.
2: Muito obrigado a vocês, um grande abraço aí, uma feira.
1: Muito bem, nesta manhã de quarta-feira, no Temática Saúde e Bem-Estar, conversa com o doutor Tiago Simão, do Instituto Medeiros em Passo Fundo, sobre uma pesquisa clínica que testa um medicamento inédito para casos de asma grave. Se você não conseguiu anotar o contato para você responder à pesquisa, anote aí o WhatsApp do Instituto Medeiros, que é o 984-32-7885, tá? Contatos pelo 984-32-7885. Marque presença nessa pesquisa que é importante também, tá? WhatsApp 984-32-7885. 17 para as 11, o Temática volta na sequência, agora com 12 graus. 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
1: 10:44.
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1: Agora 12 para as 11, 12 para as 11 com 12 graus, logo mais 11:30 aqui no Temática tem o quadro O Agro News, que vai comentar sobre as condições dos silos de armazenagem da nossa silagem. Agro News, logo mais 11:30 aqui no Temática, presença aí do médico veterinário, o Adriano Arboite.
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3: Se você está em busca de empregos, o Cine de Marau oferece vagas na indústria metalúrgica como alimentador de linha de produção, operador de máquina serra, auxiliar de montagem externa e montador externo, além de motorista operador manque e cozinheira. Na indústria frigorífica, para auxiliar de linha de produção, Magaref, operador de produção 1 e inspetor de qualidade. E no comércio, para vendedor, auxiliar de loja e atendente de farmácia. Nos supermercados, as vagas são para operador de caixa, fiscal de caixa, atendente de padaria, açougueiro e vigia. E na indústria em geral, para operador de máquina para papelaria, soldador, trabalhador para indústria de laticínios, auxiliar de pintura, auxiliar de operador de guindaste, operador de máquina e auxiliar de costura. Em serviços para vigilante, projetista em eletricidade, eletricista auxiliar, controlador de pragas, casal para morar em granja de inseminação, armador, carpinteiro, motorista categoria E, motorista categoria D e coordenador de equipe de motorista. Eletricista auxiliar de manutenção, auxiliar mecânico de manutenção, camareira e auxiliar de cozinha para fazer viandas. Lembrando que para se candidatar a alguma dessas vagas, você deve ir até o Cine, como o seu documento pessoal, fazer o seu cadastro então para ser encaminhado para as entrevistas. Lembrando que o Cine fica na rua Irineu Ferlin, junto à Prefeitura Municipal de Marau. Júlia Berghetti Xavier para a tua Rádio Alvorada.
1: Obrigado, Júlia, pelas informações aqui no Temática e boa sorte para você que busca hoje, então, uma oportunidade de trabalho, tanto aqui em Marau como também em nossa grande região. 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Por aqui, dando uma espiadinha nos principais destaques da sua supermanhã de quarta-feira, 13 de maio. Principal manchete do momento diz o seguinte: Pesquisa Quest, segundo turno. Pesquisa Quest, segundo turno. Lula tem 42%. Flávio Bolsonaro, 41%. Pesquisa Quest, segundo turno. Lula tem 42%. Flávio Bolsonaro, 41%. Quest, primeiro turno, Lula lidera com 39%, seguido por Bolsonaro, 33%. Quest também informa: desaprovação do governo Lula recua para 49%. Aprovação de Lula cresce na faixa de 35 a 59 anos entre mulheres. Maioria desconhece investigação contra Nogueira, diz pesquisa Quest. Para 46%, Master afeta governos Lula e Bolsonaro. Para 46%, Banco Master afeta tanto o governo de Lula como de Bolsonaro. Ainda empossado no TSE, Nunes Marques canta com artistas. Ainda em destaque nessa manhã, IP veja unidades paradas e mudanças após inspeção. Na Paraíba, repórter se choca com câmera do tráfico em poste. Argentino na mira da Interpol é preso no Rio de Janeiro. Donald Trump chega à China para encontro com governo chinês. Também destaque aqui no esporte: Ancelotti sobre convocar Neymar para a Copa depende apenas dele. Ancelotti sobre convocar Neymar para a Copa depende apenas dele. Ancelotti compartilha decisão sobre Neymar com poucos. O Ancelotti então compartilha decisão sobre Neymar com poucos. Também no esporte aqui temos o seguinte para você: Cruzeiro suporta a pressão do Goiás e avança na Copa do Brasil. Flu quase se enrola nas próprias pernas, mas avança às oitavas. No esporte ainda aqui, Castilho deixa jogo do Fluminense com corte de travas após dividida. E também aqui temos o seguinte: Real prepara dossiê de 500 páginas contra arbitragem e alega perda de 16 pontos em liga. Alguns dos principais destaques da sua supermanhã de quarta-feira, dia 13 de maio de 2026. 5 para as 11, 13 graus. Na sequência, notícias da hora.

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5: 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Os exercícios conjuntos da Marinha do Brasil e Marinha dos Estados Unidos no litoral do Rio de Janeiro terminam nesta quinta-feira. As ações começaram na segunda-feira e seguem pelo penúltimo dia nesta quarta e envolvem o porta-aviões norte-americanos USS Nimitz, além de embarcações brasileiras. Nimitz é considerado o porta-aviões de propulsão nuclear mais antigo ainda em operação. Em serviço desde 1975, o navio possui cerca de 330 metros de comprimento e o deslocamento superior a 100 mil toneladas. Segundo a Marinha, a embarcação tem capacidade de operar simultaneamente dezenas de aeronaves, incluindo caças, helicópteros e aviões de vigilância. A embarcação chegou no Rio de Janeiro no dia 7 de maio. O Brasil participa das atividades com a fragata defensora, a corveta Barroso e o submarino Humaitá, além dos helicópteros Super Lynx e o IH-18. 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Diante das estimativas de que os custos das companhias aéreas podem triplicar caso a reforma tributária para o setor seja mantida nos moldes atuais, o governo federal estuda medidas para reduzir os impostos sobre as empresas e evitar, então, os reflexos no preço das passagens aéreas. Aprovada em 2023 e sancionada em 2025, a reforma tributária passa por um período de testes neste ano. A partir de janeiro de 2027, entra em vigor com substituição do PIS, COFINS, pela contribuição sobre bens e serviços. A substituição do ICMS e do imposto sobre serviços de qualquer natureza se dará de forma gradual a partir de 2019 até 2033. A Associação Brasileira de Empresas Aéreas estima que a carga tributária no setor seja triplicada, elevando ainda mais o custo das operações e comprometendo a competitividade das empresas, a demanda e a conectividade do Brasil. 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
5: Próxima edição, às 14h.
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3: 11 horas 5 minutos, Marau com 13 graus. Falecimento. O pai Egídio, em memória. 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

Seguimos porque aqui é o Temática, sua maior companhia. Eu disse, aqui é o Temática, sua maior companhia, aqui nas manhãs da tua Rádio Alvorada, líder em audiência cada vez mais. 11:09, agora com 14 graus, supermanhã de quarta-feira, dia 13 de maio de 2026, hoje com as bênçãos de Nossa Senhora de Fátima. 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

0: 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Obrigado pela sua companhia e mais uma vez, obrigado e parabéns a você que já tem na sua agenda o nosso WhatsApp, que é o 99979-7515, onde você também tem a oportunidade de ser o nosso repórter.
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2: E nós iniciamos com as cotações dos grãos comercializados em sacas de 60 quilos. A soja, R$ 113,00, o milho, R$ 57,00 e o trigo, R$ 64,00. Demais produtos, boi gordo, R$ 12,30 ao quilo vivo, vaca gorda, R$ 10,50 ao quilo vivo, suíno tipo carne, no preço integração, R$ 5,90 ao quilo vivo, suíno tipo carne, no preço particular, R$ 5,79 ao quilo vivo, e o leite padrão de acordo com a Emater, comercializado na região, com o menor preço referência, em R$ 2,28 centavos ao litro. Ana Lúcia Jacomini para a tua rádio.

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1: 11:18, maior temperatura de 14 graus. Daqui a pouquinho aqui no Temática tem o nosso Agro News, que vai comentar sobre as condições dos silos de silagem, as condições dos silos de armazenagem da nossa silagem. Daqui a pouquinho, presença aqui do médico veterinário, o Adriano Arboite.
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2: Olá, pessoal. Temos uma quarta-feira com o amplo domínio da massa de ar seco de origem polar que domina o tempo sobre o Rio Grande do Sul e deve garantir uma quarta-feira com o tempo firme predominando e ainda com frio. O frio ainda é persistente, ou seja, esta massa de ar polar ela entrou intensa e consegue se manter ainda pelo menos até a próxima sexta-feira. As temperaturas são baixas em grande parte do estado, tem geadas bastante generalizadas em várias regiões também e por aqui nesta quarta-feira o dia começou frio, mas ao longo das próximas horas, né, os termômetros vão subindo com a presença do sol e teremos uma tarde que dá para se dizer até agradável, com máximas variando na faixa dos 20 a 21 graus, 19 a 21 graus em média por aqui. Na quinta-feira, o período da manhã, as temperaturas ainda são baixas, a sensação é de frio, em alguns pontos mínimas variando entre 6, em áreas mais elevadas, né, um pouquinho menor a temperatura, então já ainda é frio, mas não é aquele frio mais tão intenso quanto no início da semana. Mas de qualquer forma, à tarde, mesmo com a presença do sol, com o céu aberto, os termômetros vão oscilar entre 18 e 20 graus. Na sexta-feira, a mesma condição, seguimos com o tempo firme e com essa grande amplitude térmica. Com a previsão do tempo, Kátia Valente.
1: Valeu, Kátia, obrigado e boa quarta-feira para ti.
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1: 11:22, maior temperatura de 14 graus. 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
6: Falecimento. 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
6: 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Hoje é quarta-feira, por aqui informações.
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6: 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Mais uma vez aqui, bem-vindo, médico veterinário, o Adriano Arboite.
10: Olá, amigos da tua Rádio Alvorada. Nosso assunto dessa semana é sobre as condições dos silos de armazenagem das nossas silagens. Teríamos que estar encontrando, trabalhando, né, para facilitarmos o nosso manejo diário. E também vai além disso, que é a questão da própria qualidade do alimento que a gente vai estar oferecendo para os nossos animais, depende como está a condição do nosso silo, né? Se temos um silo, então, em um local onde há muito barro, muitos restos de silagem, acaba então com que tenhamos maior dificuldade, isso é um fato, né? Mas também a chance de estarmos ofertando um alimento que está contaminado, né? Muitas vezes, restos de silagem acabam tendo contato com micro-organismos, né? Com umidade, acaba então tendo proliferação de micro-organismos que muitas vezes são indesejáveis. Além da questão da própria silagem, temos a questão dos pneus, dos maquinários que vão estar ali dentro do silo, né, em um ambiente muitas vezes inadequado, né, e após a isso estão passando muito rentes à linha de alimentação, né, à linha de coxo. Também podendo estar gerando contaminantes, toxinas, restos, né, resíduos de solo, né, pedras. Muitas vezes a gente acaba encontrando pedras, né, dentro dos animais, isso acaba então vindo através dos alimentos. Então, conforme a condição de cada propriedade, a questão estrutural de cada propriedade, é importante que se pense muito nessa questão da condição do silo, da condição da estrada que se faz do deslocamento até os coxos, né, principalmente agora, né, falando em momentos que, historicamente, a gente tem uma quantidade maior, né, de precipitação, né, quantidade maior de chuva, quantidade maior de umidade, né. Então, tudo que a propriedade possa fazer, né, no momento anterior, né, a colocação da silagem nesse silo, é de importância estar, então, fazendo, executando, né. Não precisa, muitas vezes, de arrancada, trabalhar com pisos laterais de concreto, claro que é o ideal, né? Mas se está num local com muito barro, que faça então uma drenagem e uma colocação num cascalho, uma boa compactação já ajuda bastante, né? E conforme a condição da propriedade, você vai então se adequando, se concretando, colocando paredes de alvenaria, placas, enfim, o que tem disponível, é um silo por ano, um silo cada 2 anos, pensando também na questão do trajeto que esse trator faz, né, então, ajeitando muito bem esses locais, no momento que temos uma quantidade menor de umidade, né, para momentos com maior umidade, maiores desafios, tenhamos condições boas para poder estar trabalhando, né. Então, um desafio que eu sempre lanço para os produtores que trabalham, né, de um silo por ano, um silo cada 2 anos, enfim, conforme a necessidade, mas ir adequando, né? Pois temos um grande valor, né, em dinheiro embaixo dessa lona, dentro desse silo, né, que precisa, então, ser da melhor forma possível retirado e da melhor forma, pensando também na questão de contaminações, né, que podem vir a reduzir consumo e também a gerar problemas de saúde para os nossos animais. Então, falando hoje um pouquinho sobre essa questão, por hoje seria isso, um abraço a todos e até mais.
6: Obrigado, este é o médico veterinário, o Adriano Arboit, toda quarta-feira com a gente aqui no Agro News, sempre com ótimos conteúdos para bem informar e orientar o nosso produtor empreendedor rural de nossa grande região. Agora 22 para o meio-dia com 14 graus, mais uma vez aqui destacando para você o nosso Maio Amarelo. Maio Amarelo, campanha que visa a prevenção de acidentes do trânsito, neste ano com o tema No Trânsito, Enxergar o Outro é Salvar Vidas. É um baita tema, só cabe a cada um de nós essa responsabilidade aí. Neste ano com o tema, então, No Trânsito, Enxergar o Outro é Salvar Vidas, campanha do nosso Maio Amarelo, e também com a campanha do Maio Vermelho, campanha de prevenção das hepatites virais e também do câncer bucal. Na sequência, tem o destaque para o nosso boletim paroquial, na sua supermanhã de quarta-feira, oferecimento aqui dos amigos da 3B Odontologia, loja Ortobom, moda alternativa, e também com os amigos do Vale Spenassato, com o melhor cardápio à base de peixes da região. 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
6: Muito bem, faltando 15 para o meio-dia, hoje com as bênçãos dela,

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1: Mestre Frei Laércio, paz e bem. Que santa alegria hoje, hein?
2: Paz e bem. Nossa Senhora de Fátima. Viva Nossa Senhora de Fátima.
1: Uma grande data, hein?
2: Grande data. Aqui na cidade nós temos duas comunidades, Nossa Senhora de Fátima, o bairro Fátima, padroeira Nossa Senhora de Fátima, e Morangueira, também padroeira Nossa Senhora de Fátima.
1: Tem que criar mais umas duas ou três aí.
2: Precisa.
1: Precisa, né?
2: E padroeira também, onde os Freis Capuchinhos estão presentes, em Vacaria, Nossa Senhora de Fátima, que tem a Rádio Fátima, né? A tua Rádio Fátima, Vacaria. Exatamente. E Santa Maria também, paróquia de Fátima. E os Freis Capuchinhos sempre tinham Fátima como a padroeira das missões. Chegou a participar de alguma missão dos Freis Capuchinhos?
1: Muitas e muitas.
2: É.
1: Que saudade.
2: E
1: é, deixa uma marca e um legado muito grande.
2: E o Frei... os Freis tinham as pombinhas de Nossa Senhora de Fátima. Daí durante as missões, durante o encerramento, soltava as pombinhas. Elas iam pousar nos pés de Nossa Senhora de Fátima.
1: Foi uma época marcante. Quantos anos durou as missões, hein?
2: As missões desde o início da presença dos Freis Capuchinhos e foi encerrada fazem 2 anos que foram encerradas. Não, ano passado, aliás. Ano passado foram encerradas as atividades da equipe missionária. Frei Claudecir Fantini, pároco de Camargo. Então, esteve na última equipe missionária, ficou muitos anos também.
1: Você não marcou presença, né?
2: Como animador vocacional, eu ia ajudar algumas semanas. Então, eu ia só para as semanas, mas como missionário, não. Nunca. Mas eu ajudei em Soledade, Lauro Miller, enfim, outras cidades aí que...
1: Eu sei que as pessoas ficavam assim numa expectativa muito grande para a chegada da época das missões, era fantástico isso.
2: A época das missões, bonita. Entrei com os Freis Capuchinhos por causa das missões populares, quando eu era criança, tinha 9 anos, aí os Freis fizeram missões lá, e depois quando despertou a minha vocação, então... Eu fui procurar, né, os Freis Capuchinhos para entrar, para ser missionário. Ainda tenho o desejo de ser missionário.
1: Quem sabe?
2: Quem sabe. E outra data importante, Maculã. Hoje, em 1934, os Freis Capuchinhos assumiram a paróquia Cristo Rei de Marau.
1: 1934,
2: dia 13, dia Nossa Senhora de Fátima. 92 anos que os Freis Capuchinhos... estão presentes em Marau, assumiram a paróquia Cristo Rei de Marau, que antes era do clero diocesano. A paróquia já tem 106 anos, e então desses 106, 92 administrada pelos Freis Capuchinhos. Uma história também nossa aí, marcante.
1: Maravilhosa, maravilhosa, hein? Estamos em festa hoje então, né? Duplamente.
2: Festa, sim, né? A chegada dos Freis, Nossa Senhora de Fátima.
1: Qual é a tua altura, hein?
2: 1,86.
1: Pois é, né? Recebi aqui um áudiozinho aqui, vou rodar para ti, porque nós baixinhos, Frei Laércio, nesta época do inverno, a gente sofre muito, sabia?
2: Não sei.
1: Então, ouça bem, ó.
3: Coitado das baixinhas que tem que tomar banho nesse frio aí, até a água cair já esfriou.
1: Vou rodar de novo.
3: Coitado das baixinhas que tem que tomar banho nesse frio aí, até a água cair já esfriou tudo.
1: Então, quanto mais alto, mais próximo do chuveiro.
2: Gostei dessa, é verdade.
1: Então, a gente, em algumas situações, como baixinho, a gente sofre.
2: Né? É, daí eu já não sei.
1: Mas eu já resolvi a situação. Coloquei um banquinho.
2: Ah, bom.
1: Coloquei um banquinho para ficar mais perto do chuveiro. Daí não, essa distância aí, né?
2: Mas eu também acho que a minha altura não é tão exagerada. Mas volta e meia encontro alguns maiores do que eu. Daí de ficar olhando para cima. Daí eu fico imaginando como é que.
1: Aí tem que ficar de croque, né?
2: É, ficar olhando assim para cima. As pessoas mais altas, mas enfim. Ai, ai, ai, esse inverno é, tá, mas hoje já tava um pouquinho melhor, né?
1: Não. Nossa, tá tão, agora tão com frio. 15 graus agora, é. Tá maravilhoso.
2: Mas ontem tinha uns quero-quero meio congelado aí, não?
1: Sério?
2: É. Com as patas congeladas aí.
1: Não usa ponche, né?
2: Aí que tá.
1: Tem que usar um ponchezinho aí.
2: Mas como diz o gaúcho, né? O frio ainda não chegou, né, Maculano? Não é assim? Ah. O gaúcho diz, não, isso aqui nem é frio ainda, nem chegou o inverno. É
1: Ranguear Cusco.
2: É, vai chegar que chegue também o inverno.
1: Mas, mas assim, ó, mas frio mesmo é na tua terra, né? Santa Catarina, pelo amor de Deus.
2: Deu,
1: lá,
2: né? Deu menos 7, eu acho que foi em Bom Jardim da Serra esses dias aí. Deu, eu tava olhando aqui.
1: Conhece aquela região lá de... Aquela região de...
2: De São Joaquim?
1: São Joaquim.
2: São Joaquim, Bom Jardim.
1: Bom Jardim.
2: Foi em... É, ali toda aquela região ontem foi bem. É, agora já não tenho mais a postagem. Ah, não, tá aqui, ó, achei a postagem. Dia. Para essa quarta-feira, dia 13. Hoje, menos 7,6 em Bom Jardim da Serra, que é onde os meus pais estão morando.
1: 7 graus negativos?
2: 7 graus negativos. Né? E Painel, menos 5,4. Urubici, 5,3. São Joaquim, menos 4,7.
1: Urupema também, né?
2: Urupema, menos 5,2.
1: Menos 5.
2: Lages, bem mais quente, menos 2,9. Lages, 2,9 é negativo, é quente. Quero ver menos 7.
1: Lá não é fácil tomar banho, não.
2: Mas Maculã, eu, claro, vou visitar o pai e a mãe, mas nessa época do ano, ir lá para Bom Jardim, tem que gostar de frio. A coberta por fora é gelada, parece uma geladeira. Imagina, menos 7 graus. Então, bota um monte de coberta, põe a mão para fora, põe a mão na coberta.
1: A coberta gelada.
2: Gelada, parece que tá úmida, parece que tá molhada. É só ficar só as orelhas, só as orelhas pro lado de fora da coberta.
1: Mas é uma paisagem belíssima, né?
2: É bonito.
1: A época do inverno.
2: Ah, olhando de geada, dentro de neve. Casa. Né? É uma paisagem muito linda, olhando de dentro de casa, do lado só, do fogão, tomando café.
1: Pega
2: quente,
1: assim, ó, pega
2: muito bonito.
1: É, pega a enxada, vai pra horta aí.
2: Ai, que tá? Ah, vai pra horta, vai colher maçã, vai colher pinhão, vai pra lavoura, vai pra lida do gato. Não, não. É bonito dentro de casa, do lado do fogão. Bonito olhar. Muito bem, então, maculando essa quarta-feira com as bênçãos de Nossa Senhora de Fátima. Temos o evangelho de hoje. O evangelho é de João, capítulo 16. O Senhor esteja convosco, Ele está no meio de nós. Proclamação do evangelho de Jesus Cristo segundo João. Glória a vós, Senhor. Ainda tenho muitas coisas para lhes dizer, mas agora vocês não têm condição de suportar. Quando Ele vier, o Espírito da verdade, Ele mesmo guiará vocês em toda a verdade, porque não falará em seu próprio nome, mas vai falar as coisas que tiver ouvido e anunciará a vocês as coisas que estão para vir. Ele me glorificará porque vai receber do que é meu e o anunciará a vocês. Todas as coisas que o Pai tem são minhas. Por isso é que eu disse, Ele vai receber do que é meu e o anunciará a vocês. Palavra da salvação. Glória a vós, Senhor. Também o Espírito da verdade fala aquilo que escutou do Pai. Transmite a mensagem que emana da comunhão com o Pai e o Filho. Vemos aqui a perfeita unidade que existe na Santíssima Trindade. Uma comunhão plena no amor. Pai, Filho e Espírito Santo estão em plena harmonia e união. Desse modo, quando uma pessoa da Trindade atua, é a própria Trindade que está presente e age. O Espírito permanece no mundo após a ascensão de Jesus, mas é toda a Santíssima Trindade que redime o ser humano e que guia o cristão na verdade. Então estamos aí esperando a vinda do Espírito Santo, prometida por Jesus, o Espírito da Verdade. Programação da Paróquia Cristo Rei de Marau para esta quarta-feira, dia de Nossa Senhora de Fátima. Então não teremos atendimento de confissões na Igreja Matriz. O Frei Ivar, o Frei Marcelo, o Frei Gabriel, o Frei Renor estão de retiro. Então estou eu e o Frei Edmar aqui, mas o Edmar ainda não é padre, né? Então estou aqui sozinho fazendo os atendimentos. Né? Tipo, hoje de manhã já teve um enterro. Agora, enquanto conversamos aqui, a funerária já me mandou outra mensagem que eu vou olhar. Provavelmente vai ter um outro enterro na parte da tarde. Então, nesse período, nessa semana, então, não teremos atendimento de confissões da matriz e nem outros atendimentos, né? Eu fico liberado por sepultamentos, bênção para os enfermos, unção dos enfermos. Quarta-feira, às 19 horas, duas missas, Matriz e Nova Esperança. 19h30, missa na comunidade Santo Antônio do Planalto. E continua a novena em honra a Santa Maria Bernarda, lá na comunidade São Miguel Arcanjo. Hoje, dia 14, às 20 horas, as comunidades convidadas, Morangueira, São Pedro do Jacuí e Nossa Senhora do Carmo. Aliás, eu falei do dia 14, estou antecipando. Hoje é dia 13, então aqui, ó. É, 20 horas, na comunidade São Miguel Arcanjo, comunidades São José dos Tonial, São João do Barroso e São Caetano. Amanhã, quinta-feira, 15 horas, missa na comunidade São João do Lamaizão. 19 horas, duas missas, Matriz e São José dos Rice. Sexta-feira, 16 horas, missa da saúde na Matriz, também missa do dízimo. 19h30, missa na comunidade São José, linha 25. Sábado, 14 horas, duas missas, São Paulo da Cruz e Cruzinhas. 15h30, duas missas, São Luís da Mortandade e São João do Barroso, com batizado. 18 horas, três missas, Matriz, Nova Colina, não, Matriz e São Pelegrino. Colina Nova Amaral não vai ter missa porque eles vão fazer a janta aqui no salão paroquial. Então, domingo, 18 horas, missa na Matriz e em São Pelegrino. 19 horas, duas missas, Santa Bárbara e São José Operário. Domingo, 8 horas, duas missas, Carolo e Matriz. 9 horas, missa na comunidade Primavera e Santa Rita. 10h30, três grandiosas festas no bairro Fátima, Nossa Senhora de Fátima. 10h30, missa na comunidade Sagrado Coração de Jesus, festejando seu padroeiro. E na comunidade São Miguel, festa em honra a Santa Maria Bernardi. Então, essas três grandiosas festas, domingo. Domingo, 19 horas, três missas, São Roque, Bom Pastor e Matriz. Também temos inscrição para os tapetes de Corpus Christi. Então, ainda tem em torno de 20 tapetes para serem adotados. Então, todas as comunidades estão convocadas para adotar um tapete, pastorais, movimentos, catequese, turmas de catequese, podem adotar os tapetes aí. Queremos fechar nessa semana a adoção de todos os tapetes, são 99 tapetes, ainda faltam uns 20, tá? Empresas, entidades, pessoas, famílias, quem quiser adotar, pode adotar. Também já comunicamos às comunidades que a coleta de Pentecostes para ajudar a Igreja de Moçambique, então, 23 e 24 de maio, todas as paróquias, todas as comunidades vão fazer a coleta de Pentecostes, que é para a igreja missionária. Vai lá para ajudar a igreja de Moçambique, na África. E dia 20 de maio, às 11 horas, o nosso arcebispo Dom Rodolfo vai presidir missa na casa paroquial, na nova casa paroquial, junto com o conselho da paróquia. E vamos rezando, então, as missas pelos benfeitores. Já estamos rezando. Nessa semana deu uma pausa porque os freios estão em retiro, mas nós já começamos a rezar. Mas nós vamos contabilizar as 30 missas a partir do dia 20, tá? Imaculã, hoje de manhã, então, nós rezamos 6h30. Hoje de manhã só eu e Frei Edmar rezando a missa. Alguém me mandou foto ali, já estava na parada do ônibus, viram a gente rezando a missa na capela aí. Isso, se alguém entre as 6h30 e 7 da manhã vai na parada do ônibus aqui em frente à torre, pode olhar, nós estamos aí na capela rezando. Né, por toda a cidade também, pelas intenções que nós temos. Programação das paróquias vizinhas. Então, hoje, quarta-feira, paróquia Santo Antônio Palma e Gentil. Às 14 horas, missa na comunidade São Miguel Palma. 15h30, missa na comunidade Santo Antônio do Quaraim Palma. 19h30, missa na comunidade Nossa Senhora do Carmo Palma. Quinta-feira, 14 horas, missa na comunidade Nossa Senhora do Rosário Palma. 19h30, missa na comunidade Nossa Senhora da Salete Palma. Sexta-feira, 19h30, missa na comunidade Nossa Senhora da Conceição, no Campo do Meio Gentil, com a presença do padroeiro Santo Antônio e coleta pró-festa paroquial. Dia 16, sábado, 19 horas, missa na Igreja Matriz do Palma. Domingo, 9 horas, missa na Igreja Matriz de Gentil. 10h45, missa e festa da padroeira na comunidade Nossa Senhora de Fátima Palma. Festival do Frango, almoço na comunidade Santa Lúcia, Forquilha Gentil. Paróquia Santo Antônio de Camargo, hoje, quarta-feira, 14 horas, missa no Capitel Nossa Senhora de Fátima, Santa Bárbara. E mês de maio, terço na Igreja Matriz, às 18 horas, de segunda a sexta-feira. Programação da Paróquia Nossa Senhora da Saúde, Vila Maria. Amanhã, quinta-feira, 14 horas, missa em Santo Agostinho. 19 horas, missa em Santo Inácio. Sexta-feira, 14 horas, missa em São José. 19 horas, missa na comunidade Vila Cabrito. Sábado, 14 horas, missa no Cerro do Paraíso. 15h15, missa em Santo Antônio, linha 20. 19 horas, missa na Igreja Matriz. Domingo, 9 horas, missa na Igreja Matriz de Vila Maria. 10h30, missa com festa na comunidade Caravaggio, linha 18. E 15 horas, missa no Morro da Salete. Então, essa é a programação das nossas paróquias, Imaculã. Já que hoje está só eu e o Frei Edmar, e tem uns freis que não gostam de mondongo e estão fora, vai ter mondongo lá em casa. Já eu e o Edmar gostamos de mondongo, então vai ter mondongo com pão ao nosso almoço. Um abraço, paz e bem!

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5: Estimados irmãos e irmãs, é meio-dia. Juntos vamos invocar a bênção de Deus sobre nós, nosso alimento e nossos trabalhos. Amado Senhor, Pai do Céu, neste meio-dia, te entrego meus pensamentos, meus sentimentos, desejos e emoções. Senhor, dai-me toda a força e poder. Dai-me hoje segurança do teu amor e a certeza de que estás comigo. Gratidão por tua ajuda e proteção para o dia de hoje, porque preciso de tua assistência e de tua misericórdia. Usa-me, Senhor, para as suas próprias intenções. Afasta de mim todo o mal e toda a negatividade no restante deste dia. Que minhas ações possam refletir o seu amor e as suas virtudes. Que eu continue paciente, humilde e bondoso até o fim deste dia. Pai nosso, que estás no céu, santificado seja o vosso nome. Venha a nós o vosso reino, seja feita a vossa vontade, assim na terra como no céu. Pão nosso de cada dia nos dai hoje, perdoai-nos as nossas ofensas, assim como nós perdoamos a quem nos tem ofendido, e não nos deixeis cair em tentação, mas livrai-nos do mal. Amém. E por intercessão de Nossa Senhora, os santos e santas de nossas comunidades, que os anjos de Deus estejam à nossa frente para nos guiar, ao nosso lado para nos acompanhar, atrás de nós para proteger, acima de nós para iluminar e dentro do nosso coração para abençoar. A bênção de Deus sobre todos os ouvintes e sobre o nosso alimento. Em nome do Pai, do Filho e do Espírito Santo. Amém. A todos, um bom almoço, um bom dia, paz e bem e santa alegria.
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0: aos ouvintes, o meu boa tarde. 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
0: Iniciamos com as informações sobre o tempo, meteorologista Kátia Valente.
2: Olá pessoal, temos uma quarta-feira com o amplo domínio da massa de ar seco de origem polar que domina o tempo sobre o Rio Grande do Sul e deve garantir uma quarta-feira com o tempo firme predominando e ainda com frio. O frio ainda é persistente, ou seja, esta massa de ar polar ela entrou intensa e consegue se manter ainda pelo menos até a próxima sexta-feira. As temperaturas são baixas em grande parte do estado, tem geadas bastante generalizadas em várias regiões também e por aqui nesta quarta-feira o dia começou frio, mas ao longo das próximas horas, né, os termômetros vão subindo com a presença do sol e teremos uma tarde que dá para se dizer até agradável, com máximas variando na faixa dos 20 a 21 graus, 19 a 21 graus em média por aqui. Na quinta-feira, o período da manhã, as temperaturas ainda são baixas, a sensação é de frio, em alguns pontos mínimas variando entre 6, em áreas mais elevadas, né, um pouquinho menor a temperatura, então já ainda é frio, mas não é aquele frio mais tão intenso quanto no início da semana. Mas de qualquer forma, à tarde, mesmo com a presença do sol, com o céu aberto, os termômetros vão oscilar entre 18 e 20 graus. Na sexta-feira, mesma condição, seguimos com o tempo firme e com essa grande amplitude térmica. Com a previsão do tempo, Kátia Valente.
0: Muito obrigado, Kátia.
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0: O sistema OSERGS recebeu recentemente o ministro da Agricultura e Pecuária, André de Paula, em Porto Alegre, para uma reunião com lideranças do setor agropecuário gaúcho. O encontro teve como foco a apresentação de demandas relacionadas à competitividade do agro, recuperação da capacidade produtiva do estado e medidas voltadas aos impactos climáticos enfrentados pelo Rio Grande do Sul. Participaram da agenda representantes do sistema OSERGS, FECOAGRO, FARSUL, FETAG, Ministério da Agricultura e Secretaria Estadual da Agricultura. Durante a reunião, foi entregue ao ministro um documento conjunto com reivindicações ligadas ao crédito rural, fortalecimento do seguro agrícola, sustentabilidade, armazenagem e políticas permanentes de adaptação climática. De acordo com o presidente da OSERGS, Darcy Hartmann, o setor defende que a resiliência climática da agropecuária seja tratada como pauta estratégica nacional, com políticas voltadas à previsibilidade e à competitividade do produtor rural. Segundo ele, o cooperativismo gaúcho reúne cerca de 4,2 milhões de cooperados e movimenta mais de 103 bilhões de reais ao ano, desempenhando um papel relevante na produção de alimentos e no desenvolvimento regional. Conforme o ministro André de Paula, o Ministério da Agricultura mantém diálogo permanente com as entidades do setor e reconhece a importância da agropecuária gaúcha para a economia nacional. Segundo ele, as demandas apresentadas serão encaminhadas para análise dentro das discussões já mantidas pelo governo federal junto às lideranças do agro.

0: A reunião também reforçou a articulação entre entidades representativas do setor agropecuário e o governo federal em torno de medidas consideradas estruturantes para a recuperação econômica e produtiva do Rio Grande do Sul.
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0: Agora as informações do mercado agrícola com a Ana Lúcia Jacomini.
2: E nós iniciamos com as cotações dos grãos comercializados em sacas de 60 quilos. A soja, R$ 113,00, o milho, R$ 57,00 e o trigo, R$ 64,00. Demais produtos, boi gordo, R$ 12,30 ao quilo vivo, vaca gorda, R$ 10,50 ao quilo vivo, suíno tipo carne, no preço integração, R$ 5,90 ao quilo vivo, suíno tipo carne, no preço particular, R$ 5,79 ao quilo vivo, e o leite padrão de acordo com a Emater, comercializado na região, com o menor preço referência, em R$ 2,28 centavos ao litro. Ana Lúcia Jacomini para a tua rádio.
0: Muito obrigado, Ana Lúcia.
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0: A Prefeitura de Marau, por meio da Secretaria de Inovação, Trabalho e Desenvolvimento Econômico, realizou o lançamento oficial do Banco de Oportunidades. A nova plataforma digital foi apresentada na Arena Voa Hub. A proposta da ferramenta é aproximar empresas e trabalhadores por meio de um sistema online que permitirá o cadastro de vagas e currículos, facilitando a conexão entre quem busca emprego e quem procura profissionais. Em entrevista para a tua Rádio Alvorada, o secretário Carlos Tonial explicou que a plataforma foi desenvolvida para agilizar esse processo e tornar mais eficiente o cruzamento de informações entre candidatos e empregadores. Segundo Tonial, o sistema permitirá que as empresas descrevam características específicas, as que são desejadas para cada vaga, enquanto os candidatos poderão cadastrar habilidades, experiências e áreas de atuação. A expectativa é de que o Banco de Oportunidades entre em funcionamento até o fim do mês de maio. Conforme o secretário, o acesso poderá ser feito de forma online, inclusive por celular, através do site da Prefeitura de Marau, permitindo que os usuários acompanhem vagas de oportunidades em qualquer horário. A secretaria também informou que oferecerá suporte presencial para auxiliar tanto candidatos quanto empresas no uso da plataforma. O atendimento será realizado junto ao setor de trabalho da Prefeitura e ao CIMI, com orientação para cadastro de currículos, vagas e utilização das ferramentas disponíveis.
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0: Voltando com as informações.
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0: O Hospital Cristo Redentor, HCR, por meio da equipe de cirurgia do pé e tornozelo do Mote HCR, realizou no final de abril a primeira artroplastia total de tornozelo do serviço. O procedimento marca a ampliação dos atendimentos especializados na área de ortopedia no município. A cirurgia foi conduzida pelos médicos ortopedistas Juliano Suzin, especialista em cirurgia do pé e tornozelo, e Daniel Soares Braunfeld, referência nacional na área. A equipe também contou com a participação do anestesista Francisco Foresi. A paciente de 46 anos apresentava dor crônica no tornozelo direito em decorrência de uma sequela pós-traumática causada por fratura anterior. Conforme o hospital, a condição comprometia a mobilidade e as atividades diárias da paciente. O procedimento teve duração aproximada de 2 horas e ocorreu sem intercorrências. A paciente recebeu alta hospitalar no dia seguinte. A artroplastia total de tornozelo é indicada principalmente para casos de artrose avançada na articulação, quando há dor persistente e limitação funcional. Diferentemente de outros tratamentos utilizados tradicionalmente, a técnica busca preservar os movimentos naturais do tornozelo, além de reduzir dores e minimizar sobrecargas em articulações próximas. Segundo o HCR, a realização do procedimento representa um avanço na oferta de tratamentos especializados e amplia o acesso da comunidade regional a técnicas consideradas modernas na área ortopédica.
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0: As análises laboratoriais realizadas em amostras coletadas no Rio Grande do Sul descartaram a presença do caruru gigante, o Amaranthus palmeri, considerado uma das plantas daninhas mais agressivas às lavouras. O resultado foi confirmado por laboratório de referência do Ministério da Agricultura e Pecuária, o MAPA. As 8 amostras analisadas apresentaram, porém, resultado positivo para outra espécie de caruru, o Amaranthus híbridos, planta já presente no estado e que preocupa pelo potencial de resistência a herbicidas. O trabalho foi coordenado pelo Departamento de Defesa Vegetal da Secretaria Estadual da Agricultura. Em abril, equipes realizaram vistorias em 182 propriedades rurais, distribuídas em 55 municípios gaúchos. As coletas analisadas ocorreram em cidades como Santo Ângelo, Campo Novo, Lagoa Vermelha, Dois Lajeados e Bom Retiro do Sul. De acordo com a Secretaria da Agricultura, o monitoramento teve como objetivo confirmar ou descartar a presença do caruru gigante no território gaúcho, especialmente após a identificação recente da planta no oeste de Santa Catarina. Mesmo sem a confirmação da espécie, considerada quarentenária, o alerta permanece devido à disseminação de outras variedades resistentes. Conforme a CIAP, a alta incidência observada nas lavouras reforça a necessidade de medidas preventivas, como limpeza de máquinas agrícolas, atenção à procedência das sementes e rotação de herbicidas. O governo estadual também orienta produtores a reforçarem o manejo integrado de plantas daninhas para reduzir riscos de resistência e prejuízos à produção agrícola. Segundo dados técnicos, o caruru gigante pode causar perdas de até 79% da produtividade da soja e 91% no milho, além de aumentar os custos de produção e dificultar a colheita. Casos suspeitos podem ser comunicados à Defesa Vegetal da Secretaria da Agricultura por meio de e-mail defesavegetal@agricultura.rs.gov.br.
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0: Se você possui algum produto para venda e pretende anunciar aqui na Hora do Agricultor, basta entrar em contato com a recepção da emissora em horário comercial. O telefone é o 3371-0300.
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0: 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A Hora do Agricultor volta amanhã, ao meio-dia. A todos obrigado e uma boa tarde.

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5: Participação de luto. 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
2: Oi, boa tarde para todos. 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Faltando 24 para uma, 16 graus a temperatura no centro de Marau. 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Subiu a temperatura no dia de hoje, ela deve chegar próxima aí aos 20 graus ao longo da tarde. Para a partir de amanhã, a gente já deve ter as mínimas um pouco mais elevadas também. Previsão do tempo é um dos assuntos do programa daqui a pouquinho para você. Quero enviar um abraço para o seu Santim. Conversamos agora há pouco pelo telefone. Ele disse que ficou surpreso ao ligar o rádio e ouvir a trilha do programa A Hora do Agricultor. Lembrou do período de infância, quando estava no meio rural, junto com sua família, que acompanhava lá no tempo passado com os antigos apresentadores, saudosos apresentadores. A gente lembra aqui de Ulisses Minella, a gente lembra de Valdemar Facchini, de Aldo Fernandes, de Derli Tibola, de tantos que passaram, né, pela nossa Hora do Agricultor, que hoje é apresentada pelo colega Luiz Carlos Rodrigues de Lima. Pude conversar rapidamente aqui com o seu Santim, trazendo essas memórias. Muito obrigada pela sintonia, muito obrigada pela audiência. Programa tradicional que eu tenho a honra de seguir, né, logo após dele aqui na programação com o No Ponto, que vai trazendo de imediato a Hora do Recado, que é o momento de informações das famílias e das comunidades, junto com a Guaracar, que já está instalada em Marau, com toda a credibilidade de quem está há 50 anos no mercado automotivo. 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

0: Agora 12:50, aqui no No Ponto, o oferecimento da Agroleite. 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Falando em região, registrando aqui a audiência dos nossos amigos lá de Camargo. Um beijo para a Bete, que mandou imagens aqui do Capitel Nossa Senhora de Fátima, lá em Santa Bárbara, a paróquia de Camargo. Inclusive, daqui a pouquinho, 14:00, tem celebração por aí, né? Obrigada, Bete, por repassar para a gente estas imagens tão bonitas aí desse capitel dedicado à Santa do Dia, Nossa Senhora de Fátima, ali no município de Camargo, pelo que eu entendi, na comunidade Santa Bárbara. É isso, né? Vai ter celebração daqui a pouco, 14:00. Daqui a pouquinho a gente tem também saúde e bem-estar. Hoje nós apresentamos uma versão especial aqui para a frequência 107.7 FM do podcast Saúde e Bem-Estar, que está no ar lá nos nossos canais digitais, no comando do Dr. Jefferson Cunha. Daqui a pouquinho tem a versão aqui da frequência, aqui do No Ponto.
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0: Sete para uma, 17 graus de temperatura no centro de Marau. 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
9: Depois,

0: gente direto, Matheus e Cauã.
1: Felipe Rodrigues.
2: Que massa, velho.
3: Deus abençoe muito, muito, muito. Contem.
1: Ô, oh, tamo junto.
3: Vocês sabem.
4: É nóis. Obrigado demais, viu, velho? Deus abençoe vocês sempre, muito, muito mais.
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8: A natação é um esporte convidativo para os dias quentes, não é mesmo? Além de refrescar e diminuir o estresse, também pode estimular a perda de peso e fortalecer as articulações. E os benefícios não param por aí. A natação fortalece os músculos da parede torácica, o que melhora o sistema respiratório e aumenta a oxigenação. Ela também é super indicada para as pessoas que sofrem com asma, uma doença crônica. A prática da natação é recomendada, já que sua capacidade respiratória melhora de forma significativa e o ambiente da piscina ainda ajuda a evitar crises. Mas é sempre bom alertar. Se você não sabe nadar e deseja realizar essa prática, busque orientação de um profissional. Esse foi o Bem Viver de hoje e eu sou a Ana Paula Barros. Já já eu tô de volta com mais uma dica pra nossa saúde. Até já!
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6: Participação de luto. A funerária marauense, juntamente com o pai Gervásio, a mãe Carolina, a esposa Lariane, irmãos Janete, em memória, Joanes, Ivone, Roberto, Luiz Carlos, em memória, Ivete, os sobrinhos e os demais familiares comunicam o falecimento de Ivo José Gzergorek, ocorrido ontem aos 46 anos. O corpo está sendo velado na Capela B do Cemitério Municipal de Marau, a partir das 3 da tarde até 7 horas da noite de hoje. E depois o corpo será transladado para a Capela Mortuária Municipal de Casca. A celebração de despedida será amanhã, às 10 horas da manhã, com sepultamento no cemitério da comunidade Nossa Senhora do Rosário, em Santo Antônio do Palma. comunicamos o falecimento de Ivo José Czergorek, ocorrido ontem aos 46 anos.
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12: Ana Lúcia Jacomini.
6: 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Agora 1h05, 17 graus.
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1: Olá, estamos começando mais um episódio do Saúde e Bem-Estar Podcast. Eu sou Jefferson Cunha, médico e host do programa. Hoje, então, falaremos sobre cabelos. Então, para falarmos hoje sobre cabelos, principalmente aí o que os cabelos vão além da estética, né? Falando um pouco sobre a nossa saúde. A gente recebe hoje a tricologista e especialista em nutrição capilar, Renata Matiasso. Muito bem-vinda, Renata, e obrigado pelo aceite, por conversar conosco.
2: Eu que agradeço pelo convite, muito feliz de estar aqui, compartilhando experiências cotidianas, falando um pouco desse universo que há 24 anos eu atuo nele, e que é, para mim, fascinante, amo, e que é algo que está envolvido na vida de tudo e de todos, né? Cabelos, todos temos, e cada um com as suas necessidades e particularidades.
1: E uma gama de assuntos, né? Nós estávamos falando um pouquinho até antes nos bastidores, né? Que o cabelo ele pode ir muito além da questão estética, mas também já falando em questão de saúde, né? Alguns déficits, eu acho um assunto bem bacana que hoje vamos poder trazer, né? E até sanar dúvidas, né? Que no dia a dia acaba surgindo. A gente tem três episódios na nossa vida, né? Que é como se fosse uma plantação mesmo, né? Entre os 20 e os 40, geralmente a gente escolhe a semente e planta. Dos 40 aos 60, geralmente a gente cultiva. E a partir dos 60 começam a vir as colheitas, né? Não que a gente não possa sempre estar plantando, mas quanto mais cedo a gente colher, plantar e cultivar os bons hábitos, né? A colheita lá na frente será melhor. E acredito que isso também é uma das principais procuras que você acaba encontrando, né? Como que eles acabam buscando a tricologia? As pessoas chegam assim em você?
2: As pessoas chegam para mim quando já existe um problema instaurado. Não teve o olhar prévio. E a gente tava falando antes de entrar no ar que o cabelo, ele é um termômetro, né? O termômetro do organismo. Ele não é o fim, ele é o sinal de que algo está em desarmonia. Um sintoma ele é, então. A queda de cabelo, tudo isso, ela é uma raiz maior que precisa ser olhado. E aí os cuidados que não aconteceram, situações diversas aí que a gente vai estar aprofundando, é que vão trazer o acometimento, seja a queda capilar, os problemas de couro cabeludo, tudo isso que envolve.
1: Que envolve. Mas na maioria das vezes, assim, Renata, eu no consultório, assim, eles muitas vezes acaba que a queixa da queda de cabelo, ela às vezes não é tão o foco principal. A gente às vezes acaba tendo que perguntar. Acho que no teu cenário acaba vindo num cenário um pouquinho ao inverso, né? Acho que acaba vindo a questão muito mais de se sentir com uma aparência, né? Querer ter uma aparência melhor, porque o cabelo, né? Assim como não é uma maquiagem, mas é uma coisa que eleva a nossa autoestima, né? A gente tendo um cabelo bonito, se sentindo mais apresentável. Não sei como é que você vê isso nessa forma.
2: Olha, eu tenho formação, inclusive em visagismo, e nesse cenário, desse trabalho com cabelo que eu disse que me encanta, o que eu mais observo, tá? As pessoas chegando frente às necessidades do que envolve os cabelos, não só na questão queda, mas a aparência do cabelo. Pessoas que chegam chorando, pessoas que chegam muito machucadas, emocionalmente, inclusive. Por quê? O cabelo, ele reflete saúde, quando eu mencionei as quedas, né? Mas ele reflete também posicionamento. Uma pessoa que está de bem, eu brinco com as mulheres principalmente, mas não é só as mulheres, os homens, uma pessoa que está de bem com seus cabelos, ela está preparada para a guerra, né? Porque acordou, a primeira coisa que você foi para frente do espelho, o que que você vê? Você vê os teus cabelos, o teu rosto e, consequentemente, o adorno, vamos pensar assim. E quando isso não está te trazendo uma imagem de bem-estar, vai refletir lá no emocional, vai refletir no teu posicionamento frente à vida. E a vida, quando eu falo social, trabalho, pessoas que deixam de sair, de se relacionar no social devido às situações de estarem insatisfeitas com condições dos fios, tanto a qualidade na extensão quanto as situações de diminuição do número de fios, onde se vê as calvícies. E ainda questões profissionais, assim, para mencionar só algumas, tá? Quando eu falo em questões profissionais, a apresentação, querendo ou não querendo, a apresentação é algo que vai causar um primeiro impacto. E um primeiro impacto, ele fala muito. O que você fala gera um impacto, como você se posiciona, e a tua aparência vai gerar um impacto também. Então, se esse cabelo está aí como algo que é um adorno, mas ele não está numa condição de uma apresentação que você, inclusive, se sinta confiante, vai influenciar em N esferas da vida. E eu estou citando só alguns pontos para a gente não aprofundar muito, mas assim, eu tenho relatos de pacientes para trazer que deixaram de ir para a academia. Porque...

0: aqui focando o paciente buscando a ajuda, né? A pessoa buscando ajuda, porque se sente como esse problema. Mas eu acho que às vezes a gente também até consegue identificar, né, nesse mesmo contexto, aquela pessoa que deixa de ter o cuidado, né? E já pode ser até um sinal de que, ah, se eu já não estou me importando com a minha autoimagem, o quanto eu estou me importando com a minha vida, né? O quanto, sim, daqui a pouco eu já não estou entrando, de repente, em sintomas depressivos, já estou deixando a vida correr de uma forma que a minha autoimagem já não importa. Quanto eu estou perdendo a minha identidade? Eu acho que isso também, acho que uma ponto, às vezes, importante, até de, às vezes, num contexto familiar, a gente observar, né? Aquela pessoa que está começando a ficar mais reprimida, que já não se preocupa, bah, vai sair para uma festa, mas nem se preocupou ao mínimo de pentear os cabelos, né? Eu acho que acaba também entrando um contexto isso. E isso que é muito bacana, às vezes, a gente dá uma importância para nossa imagem. E uma das dúvidas, às vezes, que o pessoal fala, né? Você falou em queda de cabelo. Quanto que se considera normal uma queda de cabelo diariamente?
1: Aí a gente entra, quando vai falar em números, em algo que, balizando, seria 100 fios por dia. Mas 100 fios por dia depende quanto cabelo você tem. Uma pessoa que tem uma densidade muito grande de cabelo, você não consegue levar em consideração isso. Uma pessoa que tem menos já difere completamente. O que que eu sempre trago para as pessoas como alerta? Fica em observação frente, principalmente na hora, no momento da lavagem dos cabelos, o ralo do banheiro, o acúmulo que ali vai se dar. E aí você vai perceber quanto que era a tua queda e se está tendo um processo aí de um eflúvio maior, uma queda maior de fios, quanto que hoje a gente observa, quanto que eu estou observando. Tanto que em processos de controle, quando o paciente chega para mim, a gente inicia tratamento, isso é algo que eu peço para ele fazer, para mim observar frente ao tratamento, quando que se dá o controle dessa queda. Coleta os cabelos e visualiza. Me manda foto, inclusive, é dessa forma que eu trabalho, para nós irmos criando um acompanhamento. E a pessoa em casa, ela tem todo esse caminho que ela pode, no dia a dia, ficar em observação. Então, seria 100 fios por dia, até 100 fios por dia, mas isso não é só lá no ralo. Você está caminhando, tem fios que estão desprendendo. Você passou a mão, passou o pente, passou a escova, então é um acúmulo dentro de uma condição quantidade ao longo do dia que vai aí se perdendo. O que eu menciono do ralo, você ter um ponto em específico que você vai criar um controle visual e a partir disso, se você percebeu uma alteração, uma quantidade que está cada vez maior, que está além daquilo que era, atenção. E essa atenção, além disso, o quê? 40, 30, 40, 45 dias perdura. Além disso, até 30, 40, 45 dias até se considera aguardar. Mais que isso, é entender o que que o teu organismo tá te avisando. Através dos
0: Dos
1: cabelos,
0: cabelos.
1: isso que é um tecido não vital, então tem algum déficit, tem alguma alteração metabólica, tem alguma situação que está sendo gatilho para essa queda e que quando não olhada, o cabelo está sendo o primeiro sinalizador, o grito de alerta. Quando não olhado, quando não resolvido, vai trazer outros implicantes nas questões de saúde.
0: Isso que eu acho que é o bacana, né? Por isso que eu disse, o cenário, né, na parte médica e na tricologia, acho que é diferente, mas se convergem, né? Porque, assim, às vezes, na consulta, a gente às vezes tem que esmiuçar. Tá tendo perda de cabelo, tá tendo unha quebradiça, são sintomas, porque são tecidos que, nem você disse, não são vitalizados, né? Então, o nosso corpo mesmo não vai mandando nutrientes para ele quando está em déficit, porque ele vai priorizar tecidos vitalizados, coração, fígado, rins, né, pele. E entender, então, às vezes, que o cabelo é um sinal de alerta, né? Às vezes, é muito bacana isso, porque às vezes as pessoas acham queda de cabelo algo normal, né? Óbvio que tem o quantidade mínima, né? Que, como você bem explicou, mas os sinais de alerta, então podemos dizer que muitas vezes pode começar no cabelo, né? Não, obviamente, só para nutrientes, mas por questões emocionais, por questões de estresse, né? E isso que acaba indo na convergência entre os dois cenários, né? E você tem percebido isso aumentado agora nessa questão de restrições de dieta, na questão

0: de as pessoas estão cada vez menos ingerindo alimentos mais naturais, né? A gente vê que, até pela questão de tempo, né? Acabam sendo muito mais industrializados, o fornecimento ali de alimentos in natura, que tenham todos os nutrientes, acaba não sendo suficiente. Como é que está sendo no teu dia a dia?
1: A alimentação, ao longo dos anos, ela passou por mudanças. E nesse passar por mudanças, a gente sabe o quanto o industrializado está aí. E a perspectiva de você ter, através dessa alimentação tão industrializada, nutrientes que vão realmente nutrir o organismo, ela é muito ínfima em relação ao que era e o que há possibilidade se você voltar a ter uma alimentação mais natural, mais orgânica, mais direcional. Então, essa alimentação acaba assim. A gente trabalha pautado em exames, peço exames, vitaminas, minerais e outros perfis que são aí necessários. E quando recebo esses exames, cada vez mais me surpreende o quão aqueles exames falam, porque o exame fala, né, doutor? O exame fala, ele conta a história do organismo. Na anamnese, às vezes as pessoas se surpreendem quando eu digo que tem que se organizar a minha agenda, a agenda do paciente, para umas 2 horas, de 1h30 até umas 2 horas de tempo. Mas por que tudo isso? Porque eu preciso entender os hábitos. Não é só. O exame, ele vai só me trazer aí pontualmente o que aquela anamnese já estava me sinalizando. Tanto que posso trazer um caso aqui.
0: Pode,
1: que eu recebi,
0: ótimo,
1: os exames agora de manhã.
0: Eu amo às vezes compartilhar casos, porque às vezes a gente ouve assim algo que se identifica, né? E percebe que não é uma coisa, às vezes, pontual. São muitas pessoas no dia a dia que vivem com isso. Eu acho que às vezes nós podermos compartilhar casos assim são ótimos exemplos para às vezes a gente parar e refletir. Bah, eu acho que isso está acontecendo comigo também.
1: Enriquece. Que conecta as pessoas, né?
0: Uhum.
1: Eu atendi a semana passada, fiz uma consulta, um rapaz que eu... Vamos dizer assim, um menino, né? Eu tenho 24 anos de profissão, até brinquei com ele. Ele com 24 anos. E frente a isso, ele chegou até mim por causa de alopecia areata, que são aquelas áreas normalmente mais circulares que vão ficando sem a presença de pelos, em pontos distintos. Barba, iniciou na barba, e hoje já, além de barba, ele está com o couro cabeludo implicado. E frente a isso, a gente conversou, e os hábitos, nossa, questão alimentar, sono, muita coisa, e estou falando de paciente, mas não vou fazer nome, então são casos só para a gente ilustrar, né? Muita coisa que a gente ali abordou e conversou e aprofundou, que foge do que seria o básico para uma manutenção, equilíbrio da saúde. E o mais interessante, quando nós começamos a trocar mensagem, ele me trouxe essa situação que ele estava vivenciando, passando, e que foi identificada no colega, os barbeiros, né? Ele foi cortar o cabelo e o barbeiro mesmo sugeriu para ele procurar ajuda. Por quê? Num primeiro momento, quando ele foi, com a questão da barba, o barbeiro já tinha alertado. Deixou-se um tempo passar, ele foi de novo e começou no cabelo. Foi, e um segundo foco.
0: Foi o melhor termômetro, porque barbeiro tu vai cada 15 dias, uma vez por mês. E então, alguém que consegue dar um...
1: Encaminhar.
0: Ó,
1: toma uma ação, faz o que precisa ser feito. E aí ele me trouxe as questões do estresse que ele estava vivendo, que ele julgava ser isso. Quando a gente olha para as questões frente à avaliação, anamnese, consulta, sim, tem questões pontuais, particulares, de pontos de estresse, mas mediante a alimentação, a parte nutritiva, os hábitos, inclusive, porque não é só a nutrição somada aos hábitos que você cultiva, né?
0: Um sono não restaurador, né? Que hoje é fundamental, né? A gente vive uma pandemia de insônia, né? As pessoas dormem, mas não descansam, né?
1: É, eu trago sempre o seguinte olhar, ou remédio teu, vamos falando uma palavra bem, a tua limpeza, a tua faxina, né? Maior está no teu período de sono. E aí, hábitos aí todos deturpados, alimentação equivocada. E frente a isso, eu disse, olha, eu estou te ouvindo. Frente a isso, já começa mudanças aqui. Precisa, necessita. Daí até ele brincou comigo. Nossa, eu vou ter que mudar praticamente tudo. Eu digo, não vai conseguir implementar tudo. Mas tudo que você implementar...
0: Vai ser um ganho.
1: Já vai ser um ganho. Isso aí. Pontualmente, porque não adianta. Se você quiser fazer uma mudança de 360 de agora para daqui a um minuto, você não sustenta. Mas então, vários pontos anotados e pedir, ó, olha isso, em frente a isso, procura ao máximo. Mas os teus exames vão falar e vai vir. Não é que eu queira estar aí te trazendo, mas frente ao que eu estou observando, vai vir déficits. E um dos déficits, que agora já até falei, troquei mensagem com ele cedinho de manhã, induzi algo natural para ele procurar implementar, num primeiro momento, o selênio, que é um exame muito pouco normalmente pedido, que a gente até conversou um pouquinho antes, né?
0: Acaba
1: e um selênio
0: que...
1: baixíssimo. Desculpa que eu lhe cortei.
0: Não, imagina. Eu que às vezes vou tentando... É um tema que a gente vê que é o dia a dia, assim, e às vezes a gente não dá uma importância do quanto deveria dar, né? E realmente, selênio, zinco, a gente conversava, né? Às vezes acaba não sendo a rotina do dia a dia. Você acaba olhando o geral e acaba não percebendo que às vezes esses déficits não estão sendo corrigidos pela questão alimentar, né? Então, a busca, né, por esmiuçar um pouquinho mais os nutrientes acaba sendo algo fundamental. E o hábito, né, de repor, né, você já não está com uma alimentação saudável, né, não está conseguindo ter uma alimentação, um hábito de vida, acaba tendo que ir por uma suplementação.
1: Sim.
0: De outra forma, né?
1: A suplementação, ela vem num primeiro momento, lógico, para procurar trazer um aporte mais rápido no equilíbrio, uma resposta mais rápida para esse corpo. Mas isso não isola, que isso eu sempre procuro trazer para os pacientes. A necessidade de ajustes, mudanças de hábitos, porque aí é aquela perspectiva. Você pode viver com a suplementação? Pode, mas o que você vai fazer de cabível para a tua vida? No cenário assim, de hábitos diários, cotidianos, alimentares, porque o nosso alimento ele pode ser o nosso remédio ou o nosso veneno, né? Que nem a gente falou dos industrializados, veneno. Quando a gente vai para a alimentação natural, com direcionamento, remédio. Então, a gente precisa ter esse olhar e essas questões do que diz necessário suplementar uma doença autoimune, como é esse caso, vai precisar fazer suplementação direcional no primeiro momento.
0: Eu acho que foi muito, muito enriquecedor para mim esse bate-papo e espero que para ti também, para o pessoal
1: também,
0: que estava nos
1: certeza.
0: Acompanhando. Porque eu acho que a maior dica ficou é que o cabelo é um sinal de alerta, né? Tanto para nossa autoestima, para nossa autoimagem, mas também como uma questão de saúde. E que, às vezes, a busca por uma autoimagem, por um cabelo bonito, por uma aparência, talvez seja um reflexo que o problema está muito maior lá no metabolismo, né? E tudo anda junto, né? Anda em conjunto. Acho que a maior mensagem é que hábito de vida saudável, né? Um acompanhamento preventivo, ele é fundamental. Agradeço, Renata, a tua disponibilidade, o teu convite. Fica aberto para uma próxima conversa, né? Porque os assuntos, eles são... Quando a gente começa a abrir o tema principal, o cabelo, começa a puxar os emaranhados, aí o assunto vai longo.
1: Não, gratidão mais uma vez, né? Como eu mencionei, aí pelo convite. Lógico, foi muito produtivo para mim, assim, trouxe muitos olhares, até dentro do que a gente estava conversando antes de entrar no ar também. Só tenho a agradecer a oportunidade, fico à disposição para outros momentos, porque realmente aquilo que a gente comentou e que agora bem trouxe, a gente vai abrindo, vai expandindo, tem tanta coisa que se a gente vai começar a aprofundar, como teve temas aí que eu disse, nem vamos chegar a aprofundar, porque senão
0: seria
1: já dá muita coisa.
0: Seria um podcast específico só daquele tema.
1: Mas muito feliz com a participação. Gratidão de coração.
0: 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Agradecemos que você nos acompanhou nesse episódio e fiquem prontos que logo teremos outro com outro assunto para debatermos saúde e bem-estar.
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1: 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Hora de ouvirmos a Kátia Valente com a previsão do tempo para as próximas horas na região.
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2: Olá pessoal, temos uma quarta-feira com o amplo domínio da massa de ar seco de origem polar que domina o tempo sobre o Rio Grande do Sul e deve garantir uma quarta-feira com o tempo firme predominando e ainda com frio. O frio ainda é persistente, ou seja, esta massa de ar polar ela entrou intensa e consegue se manter ainda pelo menos até a próxima sexta-feira. As temperaturas são baixas em grande parte do estado, tem geadas bastante generalizadas em várias regiões também e por aqui nesta quarta-feira o dia começou frio, mas ao longo das próximas horas, né, os termômetros vão subindo com a presença do sol e teremos uma tarde que dá para se dizer até agradável, com máximas variando na faixa dos 20 a 21 graus, 19 a 21 graus em média por aqui. Na quinta-feira, o período da manhã, as temperaturas ainda são baixas, a sensação é de frio, em alguns pontos mínimas variando entre 6, em áreas mais elevadas, né, um pouquinho menor a temperatura, então já ainda é frio, mas não é aquele frio mais tão intenso quanto no início da semana. Mas de qualquer forma, à tarde, mesmo com a presença do sol, com o céu aberto, os termômetros vão oscilar entre 18 e 20 graus. Na sexta-feira, a mesma condição, seguimos com o tempo firme e com essa grande amplitude térmica. Com a previsão do tempo, Kátia Valente.
1: Valeu, Kátia, brigadão, tá? Pelas tuas informações. Agora 17 graus aqui no centro de Marau, na informação da Casa do Colono, quase 6 décadas de bons negócios. 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Daqui a pouquinho é hora de esporte e o nosso assunto de hoje, a Copa Marau Regional de Futebol.
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0: Hora de falarmos em esporte aqui na nossa programação, o quadro Na Torcida, também com a edição do No Ponto. A gente tem a próxima no programa em alta e ainda uma edição de esportes lá no Encontro Certo. E com muito carinho recebo o secretário de Esportes e Lazer de Marau, Isaías Fernandes, o assessor da secretaria, o Vitor Gabriel Panhussati. O nosso tema é a Copa Marau Regional de Futebol. A gente antecipou esse assunto na semana passada, disse que voltaria a falar sobre ele e cá estamos. Bem-vindos, boa tarde.
1: Boa tarde, Ana. Boa tarde a todos os ouvintes. Nos acompanham. É sempre um prazer, né, vir trazer os assuntos, né, os trabalhos que dá a Secretaria de Esportes aqui para a tua rádio.
2: Boa tarde, Ana, ouvintes da tua rádio. Uma alegria estar de volta aos estúdios para falar um pouquinho desta nova competição que a gente traz aí ao nosso calendário esportivo.
0: Bom, para começar, eu gostaria que vocês explicassem para a gente qual que é a proposta, né, desse campeonato, a Copa Marau Regional.
1: Bom, Ana, na verdade é uma competição que teve uma paralisação, na verdade, se não me falha a memória, né, Vitor, em 2022, foi o último ano, né, a questão aí da pandemia, né, uma das questões que fez com que interrompesse, né, ela, porque ela vinha sendo realizada todos os anos, e a gente, né, com essa questão da nossa obra do ginásio, que dá para se dizer assim, teve algumas paralisações com algumas competições, né, pelo nosso calendário, enfim, para não ficar tão apertado, a gente decidiu, enfim, aí dar esse tempo, vamos dizer assim, nessas competições que nós tínhamos, né, e aí para não ficar parado, né, as competições, né, da secretaria, conversando com o Vitor aí, com todo o pessoal da secretaria, retomamos, né, essa Copa Regional de Futebol 11 do nosso município, que, como eu havia falado antes, né, estava parado já há algum tempo. Então, retomamos elas, a competição. Inicialmente, nós tínhamos a questão que participariam 10 times, né? E de última hora, teve um time aí do município que acabou desistindo. Aí vamos estar realizando ela com 9 times, né, do município e da região, no nosso Parque Lauro Ricer Bortolom, nosso parque de rodeios, né? Onde vão ser realizados jogos aí no campo, né? No nosso estádio Carlos Renato Weber. A partir desse dia 17 agora, domingo. Óbvio, né? Que nós estávamos comentando, né, Vitor? A questão, se o tempo nos permitir também, né?
0: Tá certo. Bom, 9 times então confirmados. O que vocês já têm de conhecimento dessas equipes? Quais são essas equipes? São conhecidas já da nossa região, de disputar campeonatos? Estarão elevando certamente também o nível, né, da competição.
2: Exato, Ana. Hoje nós temos 5 equipes aqui de Marau, né, que irão participar, e nós temos 4 da região, como o secretário mencionou, né, nós teríamos uma quinta que acabou desistindo aí por questões, né, até de daqui a pouco de investimentos que deveria ser feito, porque tinha uma outra competição paralela também de futebol de campo, né. As equipes, sim, são equipes tradicionais, como Serves de Casca, São Luís de Paraí, a própria equipe que fez uma mescla de Marau e Passo Fundo, que é a equipe do Pinheiro Visionários, né? A equipe do Visionários jogou o nosso regional de futsal, e também, né, a própria equipe do Esporte Clube Nicolau Vergueiro, que é uma junção do pessoal de Nicolau, com alguns atletas aí da região, que também é o time do Coringa, que joga o nosso regional de futsal. E as equipes aqui de Marau, né, Resenha, a própria equipe do Santa Helena, né, a equipe do Mercenários, a AME, Mecânica Pegoretti, LCT, são as outras equipes aí que irão disputar esta Copa Marau de Futebol 11, né? Bem lembrado pelo secretário, ela teve uma paralisação em 2022, quando ainda era municipal de Futebol 11, né? Só que hoje a gente sabe, né, que para você juntar hoje 10, 12 equipes, mesmo que seja um regional, já é difícil, né? Então, nós trouxemos essa proposta lá em 2022, salvo engano, nós tínhamos 8 ou 10 times do município, né? Tivemos essa paralisação pós-pandemia, e aí agora a gente volta com essa proposta um pouco diferente, que é trazer um regional. Então, ela é uma primeira Copa Regional de Futebol 11, né?
0: Possibilitando, claro, essa mescla, né, entre municípios também, como você bem comentou, Vitor. Mas falando um pouquinho da organização do campeonato, da questão de regulamento, como que será o andamento da competição, então?
2: Exato, como o secretário comentou, a ideia nossa é iniciar, né, e está no nosso cronograma de iniciar agora no dia 17, nesse domingo, né, a partir das 15 para as 2 da tarde, com 2 jogos por domingo. Né? A gente já tem ali o aplicativo, o regulamento todo ele lançado, mas claro que isso já mencionado para os próprios clubes em congresso técnico, de que será feito esta avaliação do próprio complexo, né, do campo ali, do estádio Carlos Renato Berber, porque a gente vem de uma leva de eventos em cima do gramado muito grande. Nós tivemos a Copa Internacional Safurfa Sub-13, né, o qual aí demandou de mais de 30 jogos. A gente teve um próprio campeonato gaúcho brasileiro, né, a secretária de rugby agora nesse domingo que passou. Então a gente tem que ter todo esse cuidado para também nós podermos deixar este campo em condições de realizar estes jogos, né? Nós temos até o domingo pela manhã, conforme regulamento, até as 10 da manhã do domingo para transferir estas rodadas. E hoje, com esta possibilidade da iluminação noturna do estádio, em comum acordo com as equipes, se houver a transferência de algum jogo, a gente readequar ele para durante a semana também. Então existe essa flexibilidade, claro, mediante a disponibilidade das equipes. Se não tiver jogos durante a semana, os jogos que forem transferidos serão distribuídos nas rodadas subsequentes. Ou seja, não serão mais 2 jogos e sim 3.
0: Ah, tá.
2: Analisando, né, obviamente, essa questão climática, se realizado no turno da manhã e 2 à tarde, ou 2 à tarde e 1 ali no finalzinho do dia, início da noite.
0: Uhum, tá certo. Bom, vocês comentaram, né, de que a última Copa de futebol teria acontecido lá em 2022, antes da pandemia, e claro que agora ampliando ela para esse status de regional já é uma grande novidade. Mas além disso, tendo base as edições passadas, o que mais que a gente tem e que vocês trouxeram também de aprendizado daqueles momentos para agora, para a realização dessa Copa Regional?
2: A questão da própria aprendizagem, né? Desculpa, secretário, cortar, é a questão deste envolvimento, né? Tu tens hoje essa possibilidade maior, como tu mencionou, Ana, de trazer e movimentar aqui a região, né? Obviamente que nós estamos trabalhando aí com um número aproximado de no mínimo 18 atletas inscritos por clubes, por times, né? Clubes, e o máximo de 25. E hoje, dentro daquilo que os clubes já têm inscrito de atleta, nós estamos chegando aí quase ao número de 200 atletas, né, envolvidos, inscritos até o momento, né? E claro, ainda tem alguns times que estão mandando, né, a documentação e esta relação de atletas. Então é esse número que a gente traz propriamente até para promover, né, juntamente com outros eventos que vão ter no parque, né? O próprio secretário pode mencionar daqui a pouco alguns aí, como por exemplo o Festival do Salame. Daqui a pouco vai ter algum envolvimento do pessoal que possa prestigiar o evento que ali acontece, e o pessoal do evento pode prestigiar os jogos. Então, mais ou menos esta é a ideia.
0: Uhum, eu lembro que nós conversamos, né, secretário, semana passada, fazendo a avaliação da Copa do Safurfa, exatamente nesse sentido que o Vitor trouxe pra gente, do quanto essas competições movimentam também outros espaços do nosso município e vai contribuindo também, né, com a nossa cidade.
1: Com certeza, né? Essa é uma questão muito importante que a gente sempre comenta, né? Que não é só, não movimenta só a questão do esporte do nosso município. A gente movimenta a questão do comércio, né, o turismo, a hotelaria, né, restaurantes. E o pessoal vem conhecendo o município, abrindo algumas portas aí para que eles voltem, né? Aí possam fazer outras programações. Porque o município de Marau hoje ele tem, enfim, graças aí à excelente administração da nossa prefeita Naura, nosso vice-prefeito Vilmo, que tem excelentes, dá para se dizer, pontos turísticos, né? E que estão sendo bastante fomentados pela administração, onde o pessoal vem até Marau e com certeza acaba voltando, né? Para, enfim, conhecer, porque acredito que em um final de semana a gente não consiga conhecer todos, né?
0: É verdade.
1: E aí o pessoal acaba retornando, né? Para que isso possam conhecer, né, todos esses pontos que a gente fala, né? É uma parte muito interessante, é isso, né? É o movimento que se tens no nosso município, né, com essas competições. E como o Vitor havia comentado, né, era uma competição municipal que, nós havia, que era realizada, né? E com esse regional, tu acaba trazendo mais pessoas de fora para conhecer Marau, né? E levar o melhor de Marau, né, para os seus municípios.
0: Uhum. Deixa eu só voltar aqui na questão de regulamento. São 9 times, joga todos contra todos, pontos corridos. Como que é essa questão também da organização em si, da logística do campeonato?
2: Sim, até... Quando nós trabalhávamos, Ana, com 10 times envolvidos, a nossa ideia era selecionar, né, ou melhor, classificar os 4 primeiros colocados para se realizar as quartas de finais, semifinais e finais. Com a desistência, né, desse décimo time, a gente teve que mexer um pouquinho na questão do regulamento, do formato, fazendo um grupo, né, com 5 times, um outro grupo com 4, e nós classificarmos os 2 primeiros colocados, tá? Porque não seria justo daqui a pouco para aquele grupo que tinha 5, só 4 iriam classificar, 1 iria ser eliminado. E no grupo B, os 4 praticamente já estariam classificados, sim, então iria ser um negócio já praticamente, vou ali para cumprir tabela apenas porque eu já estou classificado. Não, então vamos realmente promover a competição, né, este nível de competitividade que se tem, classificando-se as 2 primeiras colocadas, né? Realizamos as semifinais e as finais. Datas estas previstas, né? De semifinal para o dia 26 de julho e a final no dia 2 de agosto, às 10 da manhã daí. Só mudando este horário aí.
1: E tudo, né? Como a gente tinha comentado, se tudo correr dentro do planejado, né? A gente não sabe como é que é os intempéries do tempo aí que possam vir atrapalhar a competição.
0: É verdade. Bom, em relação à premiação, o que está previsto também para esse campeonato?
1: Ana, a premiação é uma das questões aí que a gente, a partir do ano 2025, né? Nós tivemos aí uma mudança na lei, onde todo o valor que o clube, né, paga a inscrição, ele é revertido na premiação. Então, também isso é um grande atrativo para as equipes, né? Se não me falha a memória, Vitor, o valor é 65, 35.
2: Isso.
1: O valor hoje nós temos que vai ser para o primeiro colocado...
2: 3.510 e para o vice, 1.890.
1: E claro, né? Mais a questão aí de troféu, né? E também as medalhas aí para os fim campeões, hein?
2: Exato. Hoje foi uma competição onde teve o custo de R$600 o valor da inscrição. E eu faço, né, um extra aí com o pessoal da arbitragem, onde eu trabalho nos municípios aí, o pessoal diz bem assim, minha vida, tá muito barato esse campeonato, né? Eu falei, calma, gente, nós estamos retornando agora, vamos trazer, né, vamos fomentar ele, né, trazer um crédito para esse campeonato, né? E hoje um valor de R$600, ele é um valor justíssimo, né, para esta competição. Por isso que a nossa ideia era trabalhar com mais equipes para ter esse atrativo financeiro maior, né? Porque hoje quando você fala em trazer gente de fora, de repente você vai ter um custo, né? O time vai ter um custo. Mas esse valor de 3.510 e 1.890 foi um valor que atraiu bastante esses times que estão participando hoje. Como o secretário disse, troféu, medalha, premiação individual para defesa menos vazada, artilheiro, equipe, disciplina. Algo que já é tradicional nas nossas premiações, né? Obviamente, eu imagino que é algo que também atrai esse pessoal a participar.
0: Bacana. E para o público, então, é cobrado algum ingresso? É gratuito? Gostaria que vocês fizessem esse chamamento também, né? Para quem está nos acompanhando, que vá prestigiar as equipes.
1: É muito interessante falar isso, Ana, que a gente... para acompanhar, né? Enfim, para assistir os jogos, não, o custo é, enfim, não vai ter custo, na verdade, né? O custo é zero. O pessoal pode chegar até o parque, né, de rodeios, o nosso estádio Carlos Renato Weber, para estar prestigiando, né, todos os jogos aí que acontecerão. E também a questão que, como o Vitor comentou, dos outros eventos que também nós teremos, né, dá para se dizer, junto, né, com os jogos, né, que vão ser realizados esse domingo. A gente sabe que o parque hoje ele é muito movimentado, né, por diversas pessoas aí, nosso município, da região também, né, e pode ir lá e estar prestigiando, né, também esses jogos, né, um adendo a mais aí pro domingo do nosso, do Marauense, né, ou para as pessoas que vêm nos visitar.
0: Tá certo, então. E eu quero agradecer muito por vocês terem tirado esse tempo para estar aqui na nossa programação, falando sobre esse assunto. A gente está sempre à disposição da Secretaria para divulgar os nossos eventos esportivos. Desejo sucesso nessa competição. Vamos falando muito, né, no decorrer dela. Fica o canal aberto aqui para vocês. Muito obrigada.
1: Muito obrigado. Nós que agradecemos, Ana, sempre esse espaço, né? E a lembrança de, enfim, estar nos procurando, né, para a gente estar... expondo todo o nosso trabalho, né, que a Secretaria vem desenvolvendo, né, com, mais uma vez, agradecendo também a nossa prefeita Naura, nosso vice-prefeito Vilmo, que sempre que eu uso esse microfone eu falo da liberdade que ela nos dá para a gente poder trabalhar e criar essas competições aí para estar oferecendo esse trabalho aí para todos que queiram participar.
2: Ana, obrigado pelo convite, sempre aberto, né, esse debate esportivo, que é muito saudável, trazer as competições que nós temos, né, no nosso município, promovidos pela nossa secretaria em parceria com ela, né, e já fica aqui o convite mais uma vez, se o tempo colaborar, né, secretário, teremos então aí nesse domingo, 13h, a abertura da primeira Copa Amaral Regional entre Mercenários e Nicolau Vergueiro, Pinheiro Visionários e AME de Amaral, 2 times de Amaral e 2 times de fora. Obrigado.
0: Um abraço para vocês. Abraço também a toda a nossa audiência, porque a gente já está fechando o programa de hoje, 13h, na sequência Notícias da Hora, e depois o FIFO Cassiano Tomasi apresenta para a gente o programa Em Alta. Nosso encontro marcado amanhã de manhã, a partir das 7h, no Conectado. Um abraço, boa tarde a todos, paz e bem.
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7: 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Um vereador de Ernestina, no norte do Rio Grande do Sul, foi condenado por injúria racial pela terceira vara criminal de Passo Fundo. Juliano Arente teve sentença publicada pelo juiz Diogo de Souza Mazzucato Esteves em 5 de maio. A defesa do acusado ingressou com recurso contra a decisão nesta terça-feira. O caso ocorreu em agosto de 2022, durante sessão ordinária transmitida pela página do Facebook da Casa Legislativa. A denúncia do Ministério Público foi recebida pela Justiça em julho de 2023. Ministros do governo Lula e lideranças da Câmara dos Deputados acordaram nesta quarta-feira que a proposta de emenda à Constituição, a PEC do fim da escala 6x1, deve contar com descanso remunerado de 2 dias por semana por meio da escala 5x2, além de reduzir a jornada semanal das atuais 44 para 40 horas. Ficou acordado também que, além da PEC, será aprovado o projeto de lei com urgência constitucional enviado pelo presidente Luiz Inácio Lula da Silva para dar celeridade à pauta. Não coloque limites em seus sonhos, coloque fé. 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O navio russo Ursa Maior, que afundou misteriosamente no mar Mediterrâneo em dezembro de 2024, transportava componentes de 2 reatores nucleares, semelhantes aos utilizados em submarinos, segundo um documento do governo espanhol consultado pela AFP nesta quarta-feira. O cargueiro, que respondia ao Ministério da Defesa russo e estava submetido a sanções americanas, afundou em 23 de dezembro de 2024 em águas internacionais, cerca de 110 quilômetros ao sul de Cartagena, no sudeste da Espanha, com 16 pessoas, entre elas 2 marinheiros que nunca foram encontrados. O capitão acabou confessando que a embarcação transportava componentes de 2 reatores nucleares semelhantes aos utilizados por submarinos, segundo uma carta do governo de 23 de fevereiro de 2026, em resposta a perguntas do Congresso espanhol feitas um mês antes. 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
7: Próxima edição, às 3 horas.
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Boa tarde, meu amigo, minha amiga. Vamos chegando com o programa Em Alta na tua rádio Alvorada. 2:08, 18 graus de temperatura. Paz e bem. Obrigado pela tua audiência, companhia e sintonia. Daqui nós vamos seguindo, hein? Até as 4 tem muita música sertaneja, música de banda, música gaúcha também. Com a tua participação, com a tua audiência, companhia e sintonia. Vamos abrindo aqui com música, Ser Humano Anjo, Matheus Cauã, depois Tá Faltando Beijos, Corpo e Alma, e ainda o Doutor e o Caipira com Goiânia e Paranaense na programação da tua Rádio Alvorada.

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Tá aí o musicão, hein? O doutor Caipira com Goiânia e Paranaense, aqui no programa em alta da tua rádio Alvorada, em nome de Vitamel, que é o fortificante da família, contém vitaminas que ajudam o seu corpo a se prevenir contra doenças, infecções, gripes e resfriados, combate cansaço físico e mental. 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Vamos comigo. 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Boa tarde, faz bem, 18 graus de temperatura. 13 de maio 2026, 2h21.

0: 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Atualize nos, Kátia Valente. Como é que fica o tempo atualizado, então?
1: Olá, pessoal. Temos uma quarta-feira com o amplo domínio da massa de ar seco de origem polar que domina o tempo sobre o Rio Grande do Sul e deve garantir uma quarta-feira com o tempo firme predominando e ainda com frio. O frio ainda é persistente, ou seja, esta massa de ar polar ela entrou intensa e consegue se manter ainda pelo menos até a próxima sexta-feira. As temperaturas são baixas em grande parte do estado, tem geadas bastante generalizadas em várias regiões também e por aqui nesta quarta-feira o dia começou frio, mas ao longo das próximas horas, né, os termômetros vão subindo com a presença do sol e teremos uma tarde que dá para se dizer até agradável, com máximas variando na faixa dos 20 a 21 graus, 19 a 21 graus em média por aqui. Na quinta-feira, o período da manhã, as temperaturas ainda são baixas, a sensação é de frio, em alguns pontos mínimas variando entre 6, em áreas mais elevadas, né, um pouquinho menor a temperatura, então já ainda é frio, mas não é aquele frio mais tão intenso quanto no início da semana. Mas de qualquer forma, à tarde, mesmo com a presença do sol, com o céu aberto, os termômetros vão oscilar entre 18 e 20 graus. Na sexta-feira, mesma condição, seguimos com o tempo firme e com essa grande amplitude térmica. Com a previsão do tempo, Kátia Valente.
0: Tá aí, obrigado, Kátia. Agora tem Zezé e Luciano. Deu ocupado de novo com a Marília Mendonça, depois tem Dalmagos, grupo Dalmagos, para cantar Teu Sorriso aqui no Em Alta. Boa tarde, 2h26, 18 graus de temperatura.

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12: 18 graus.
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1: Antes de continuar as cerimônias deste casamento, se alguém souber de algo que impeça este matrimônio, que fale agora.

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7: 18 graus.
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2: 13 de maio, dia da abolição da escravatura no Brasil, dia do zootecnista, dia da fraternidade, dia do automóvel, dia nacional do chefe de cozinha, dia da estrada de rodagem e dia nacional de denúncia contra o racismo. Os aniversariantes do dia... Cantor e compositor brasileiro Cláudio Zoli.
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0: os fatos do dia. Em 1881, nasceu no Rio de Janeiro o escritor e jornalista brasileiro Lima Barreto, famoso pela obra Triste Fim de Policarpo Quaresma. Em 1883, nasceu o médico grego Georgios Papanicolaou. Ele foi pioneiro nos estudos da citologia e na detecção precoce de câncer. Foi criador do chamado teste de Papanicolaou. Em 1888, foi assinada pela princesa Isabel a Lei Áurea, que decretava o fim da escravidão no Brasil. 1929... Nasceu a cantora e compositora Ângela Maria. Ela morreu em 2018, aos 89 anos.
1: Tá aí, obrigado pelas informações, Marvivan. 5 faltando para as 3, 18 graus de temperatura. 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Vem aí as notícias da hora, depois mais uma hora do Em Alta. Paz e bem!

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4: 3 horas. 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Um homem foi encontrado morto nesta quarta-feira em Osório, no litoral norte. Ele foi identificado como José Alcides Boeira da Silva, de 67 anos, assassinado a pauladas. Estava ao lado de um símbolo de aparência esotérica, feita com o sangue dele. O caso ocorreu em uma residência na rua Marechal Floriano Peixoto, na área central, pelas 9 horas e 10 minutos. A vítima estava no chão, ao lado de uma barra de ferro. Em um móvel próximo, traços de sangue formavam olhos, triângulos e astros de semelhança ocultista. Conforme uma familiar, o idoso era cristão praticante. Ele não era visto desde o último domingo, quando esteve em uma cerimônia religiosa. A diretoria colegiada da Agência Nacional de Vigilância Sanitária, Anvisa, retirou da pauta desta quarta-feira o julgamento do recurso apresentado pela Química Amparo, fabricante dos produtos da marca IP, contra a resolução que determinou a suspensão da fabricação e o recolhimento de lotes de detergente e lava-louças, sabão líquido para roupas e desinfetante. De acordo com o diretor-presidente da Anvisa, Leandro Pinheiro, o tema retornará para avaliação do colegiado na próxima sexta-feira. O diretor-presidente explicou que durante inspeção conjunta realizada pela Anvisa, pela Vigilância Sanitária do Estado de São Paulo e pela Vigilância Municipal de Amparo, foram identificadas 76 irregularidades na unidade da empresa. Quem cultiva gratidão é capaz de realizar sonhos que parecem inalcançáveis. 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Dezenas de milhares de argentinos protestaram em Buenos Aires contra cortes de verbas para universidades públicas. Os manifestantes carregavam cartazes com frases como "em defesa da universidade pública" e "a educação é um direito, não um privilégio". Em 2025, o Congresso argentino aprovou uma lei para atualizar o orçamento das universidades e reajustar salários de acordo com a inflação, mas o governo do presidente Javier Milei ainda não implementou o financiamento previsto na medida. A principal federação de docentes da Argentina afirma que os salários da categoria caíram 33% desde a eleição de Milei. Caso a lei de financiamento não seja implementada, a expectativa é que a Suprema Corte intervenha. Ainda não há prazo para uma decisão do tribunal. 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
4: Próxima edição, às 4 horas.

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2: Vamos embora então, meu amigo, minha amiga, entrando na segunda hora do programa em alta da tua Rádio Alvorada, 3:08, 18 graus de temperatura, 13 de maio de 2026. Boa tarde para você, muito obrigado pela tua audiência, companhia e sintonia. 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Vamos lá então, Mariana e Matheus, chegando para cantar Paredes Pintadas. Depois tem Haverá Sinais com a banda Mil e Uma Noites. Faz bem.

0: Vamos lá então, depois do musicão desse, é só sabendo onde é que tem bailinho. Vamos acompanhar a agenda.
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2: Comunidades. Na lista de festas das comunidades da região, agora neste domingo, dia 17 de maio, a comunidade de São Miguel e as irmãs franciscanas convidam para a 15ª Romaria, em honra a Santa Maria Bernarda. Na programação, 10h30 missa, ao meio-dia, almoço com churrasco de gado, frango, linguiça, maionese e saladas diversas. 14h30, bênção da saúde. Os ingressos custam R$50 adulto e R$25 o infantil de 8 a 11 anos. E também no domingo, dia 17 de maio, a comunidade da linha 18 Baixa Vila Maria convida para a festa em honra à Nossa Senhora do Caravaggio. Na programação, 10h30 missa, meio-dia, churrasco padrão com copa e cozinha. 14 horas, tarde dançante com os mensageiros, entrada franca. Tradicionalismo. Neste sábado, dia 16 de maio, no CTG Felipe Portinho, acontece o baile de lançamento da 34ª Ronda Fandangueira, a partir das 7 horas da noite, com jantar e baile com grupos sem fronteiras. E também neste sábado, dia 16 de maio, tem baile da Prenda Jovem, do CTG Sentinelas do Pago. Esse evento contará com a animação do grupo Poncho Velho e tem como objetivo apresentar à sociedade as jovens prendas com faixa etária em torno dos 15 anos. Eventos. No sábado, dia 16, está marcada mais uma Marcha para Jesus em Marau. O momento acontece a partir das 14h30, com partida da frente do Centro Administrativo de Marau. O trajeto segue pela Avenida Barão do Rio Branco até a rótula do Sesurg e depois pela Avenida Júlio Borella até a Praça Doutor Eupídio Fialho. Rosana Costanaro para a tua Rádio Alvorada.
0: Aí, obrigado pelas informações. Vamos seguindo então, né? Grupo Carisma, fofoca 3:22, 18 graus de temperatura. Paz e bem.

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3: 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Logo após, será transladado para a Capela Mortuária de Casca. A celebração de despedida será amanhã, às 10 horas, e logo após, o sepultamento no cemitério da comunidade de Nossa Senhora do Rosário, em Santo Antônio do Palma. Comunicamos o falecimento de Ivo José Grzegorek, ocorrido ontem aos 46 anos.
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5: 3h34. 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
1: Vamos indo então, 24 faltando para as 4, 19 graus de temperatura.
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1: Catedral com Renato Russo, boa tarde para você.

0: Ó, musicão, hein? Tem mais Made in Brasil, já já, deixa eu agradecer aqui a Bonato Comércio e Representações em frente à Brigada Militar, ao lado da Bonato Eletromotores, ali tem liquidificador industrial, serra fita, fogão industrial, panelas, bacias de todos os tamanhos em inox. 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
0: Agora tem Alberi, Banda Dimensão, A Mesa do Canto. Depois tem Zé do Rancho e Zé do Pinho, No Colo da Noite. 20, faltando pras 4, 19 graus de temperatura. Paz e bem.

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8: 3:50. 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
2: É o Vini Gajewski quem chega com as informações. Vamos acompanhar.
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4: Pronto, você tem que ter a personalidade como ela tem e revertir isso. Outros jogadores têm o Baias e hoje são jogadores muito queridos pela torcida também. Então, são jogos, são momentos particulares de um jogador. Assim que nada, para frente.
3: O Grêmio tem planos para ter Arthur de volta contra o Santos no dia 23, em duelo na Arena pela 17ª rodada. O volante já está em fase final da recuperação de uma lesão na coxa direita. O meia não atua no Grêmio desde o dia 29 de abril, quando entrou no intervalo da partida contra o Palestino na Sul-Americana. Lembrando que ele tem contrato com o Grêmio somente até junho. Então, contando a partir do jogo contra o Santos, são mais 3 partidas antes do fim desse vínculo. Montevideo City Torque, Corinthians, ambas as partidas na Arena, antes da pausa para a Copa do Mundo. Particularmente, eu acho que o Grêmio deve fazer mundos e fundos para a manutenção do Arthur, pelo menos até o fim da temporada. Ele é o coração desse time, é o melhor jogador e o Grêmio vai muito mal sem ele. Então a manutenção do Arthur é fundamental para o Grêmio almejar qualquer coisa em 2026. Ainda sem o meio Arthur, o Grêmio vai encarar o Confiança na quinta-feira, às 19 horas, lá no Sergipe, pela Copa do Brasil. O Grêmio venceu a primeira partida por 2-0 na Arena. E falando em Grêmio, o goleiro Everton, do time tricolor, está na pré-lista da seleção brasileira para a Copa de 2026. A pré-lista que a gente falou que era sigilosa, que a FIFA e a CBF iam manter as 7 chaves, está espalhada por todos os lugares e Everton é um dos nomes confirmados nessa pré-lista. Acredito que não deve ir para a Copa, porque os 3 goleiros do Carlo Ancelotti já estão bem definidos. Aqui cabe um parênteses, o Bento tomou um frangaço na terça-feira ao Nasser e ao Hilal. Ele tomou um frangaço que evitou o título do seu próprio time. Parênteses feito, acredito que os goleiros da seleção sejam Alisson, Ederson e Bento para essa Copa do Mundo. O Everton fica nessa pré-lista, caso aconteça alguma coisa com esses goleiros, Everton seria o suplente deles. E a grande dúvida, a gente vai ter que esperar até a segunda-feira na convocação para saber se Neymar Júnior será convocado para essa Copa do Mundo. Particularmente, já mudei de opinião muitas e muitas vezes, mas eu não levaria Neymar hoje. Acredito que o próprio Endrick e o Rayan estejam em melhores momentos que o atacante do Santos e ainda acredito que fisicamente Neymar não vá suportar uma Copa do Mundo. Infelizmente, porque o Neymar é um dos maiores talentos que o Brasil já produziu desde 2010, 2012, é o maior jogador brasileiro que a gente já teve.
2: Tá aí, obrigado Vini Gajewski, faltando 4 para as 4, 19 graus de temperatura, fechei. 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Vamos deixar o musicão aqui, ó, largado as traças, é Neto e Cristiano, vem aí as notícias da hora, depois eu te aproxego, tchê, comigo mesmo, paz e bem.

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6: 4 horas. 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A Secretaria de Turismo do Rio Grande do Sul lançou nesta terça-feira a campanha Viva o Inverno Gaúcho, durante evento realizado no galpão do Palácio Piratini, em Porto Alegre. A iniciativa reuniu autoridades e representantes do trade turístico para apresentar estratégias e projeções voltadas à temporada de inverno no estado. A expectativa é de um crescimento de 18,7% na chegada de turistas em comparação com o ano anterior, com previsão de mais de 1 milhão de desembarques nos aeroportos gaúchos. As intenções de viagem ao estado também aumentaram 21%, alcançando 5 milhões e 300 mil visitantes de diferentes regiões do Brasil, especialmente de São Paulo, Rio de Janeiro, Brasília, Recife, Belo Horizonte, Fortaleza e Salvador. O governo Lula anunciou nesta quarta-feira uma medida provisória para reduzir o preço da gasolina com uma subvenção, uma espécie de subsídio de até 89 centavos por litro, diante de um iminente aumento nos preços pela Petrobras. Também foi anunciado novo subsídio para o diesel, desta vez em até 35 centavos por litro. A ação será regulamentada via portaria do Ministério da Fazenda, que estabelecerá os valores subvencionados. No caso da gasolina, o subsídio será pago diretamente aos produtores e importadores por meio da Agência Nacional de Petróleo, Gás Natural e Biocombustíveis. Não coloque limites em seus sonhos, coloque fé. 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O Conselho Nacional Libanês para Pesquisa Científica afirmou nesta quarta-feira que mais de 10 mil casas foram destruídas ou danificadas no Líbano desde que o cessar-fogo entre o movimento pró-Irã Hezbollah e Israel entrou em vigor. Apesar da trégua acordada por ambas as partes, Israel continua sua intensa campanha de bombardeios, particularmente no sul do Líbano, enquanto Hezbollah reivindica a responsabilidade por ataques contra alvos israelenses. 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
6: Próxima edição, às 5 horas.
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2: Vamos embora então, gauchada, chegando para o Te Aproxega, agora 4:07, a temperatura marcando 19 graus. 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Vamos abrindo aqui, ó, o Te Aproxega de hoje, 13 de maio de 2006, e a primeira música que nós vamos rodar por aqui é uma homenagem à imigração italiana. Então, buonasera a tutti quanti!

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1: Oi, para todo mundo aqui da Alvorada. Tô aqui na Itália, então já estamos no nosso terceiro dia de viagem, acho que é isso. Vamos ver, hoje é quarta-feira, a gente chegou aqui então no sábado, passamos o domingo, a segunda, a terça e a quarta. Na verdade, meu quarto dia de viagem aqui, a gente perde um pouquinho a noção do tempo e do horário, porque aí me falaram que ainda tá de tarde, mas aqui já é quase noite. Então, uma coisa bem legal, essa mudança de horário. Hoje, então, nós fomos visitar a cidade de Treviso. Treviso é uma cidade muito antiga aqui, então, da região do Vêneto. E é muito bonita também. Nós estamos fazendo uma passeggiata, passeando um pouquinho por aqui. E também, agora, durante a noite, né? Porque aqui já é de noite. Nós viemos visitar, então, aqui a sede dos Alpinos, que são, então, ex-combatentes de guerra da Primeira Guerra Mundial, eles chamam de La Prima Guerra. E o grupo tá muito animado, tá muito feliz. É uma coisa muito bonita de se ver, né? Que realmente as pessoas aqui, elas se acolhem, elas nos acolhem como brasileiros, nos acolhem como descendentes de imigrantes. E, bom, agora eu vou pedir para os brasileiros para mandarem um oi pro pessoal de casa. Salve. Ó, esse é o Ângelo Bedin, que também tá aqui. Brasiliani! Um tchau per tua Rádio Alvorada e Rádio Mais Nova.
2: Tchau!
1: Então é um clima muito legal, um clima muito bacana, as pessoas realmente nos acolhem aqui. Nós temos também diversos eventos oficiais representando tanto o município de Marau, tanto também temos aqui representantes da Câmara de Vereadores. E é um sentimento de muito gratificante poder estar aqui honrando o nosso município, honrando Marau, mas também honrando os nossos antenati, nossos antepassados e, né, se arriscando falando um pouquinho do italiano e do italiano aqui. Então, muito bonito a gente saber um pouquinho mais da história de quem veio antes de nós. E toda a participação que eu tô fazendo, eu tô trazendo uma coisa diferente. E eu descobri ontem, Yeri, que aqui, em alguns locais que são mais antigos, eles têm uma coisa um pouco diferente, que é o banheiro, vaso. Aqui, os vasos normais, que nem os nossos, né? Tu não joga papel no lixo, tu joga papel no vaso. Isso todo mundo sabe. Mas alguns lugares mais antigos não tem vaso. É um buraco no chão. E eu não sei como usar, sendo bem sincera pro pessoal que tá escutando a rádio, não sei como usar ainda, mas eles falam que é mais higiênico. Também diversas coisas que são diferentes é que eu percebi que aqui o café da manhã, a colazione, ela é doce, não tem coisa salgada, tu não vai comer um pão com um prosciutto, um formaggio, não, tu vai comer um pão com uma marmelada, uma coisa salgada, uma geleia. E também aqui se come pouquíssimo no café da manhã e a cena, então, que é aqui durante a noite, que é mais reforçada. E outra coisa, a polenta daqui é muito mais salgada. Me falaram isso porque o milho é diferente e a polenta é mais salgada do que a gente tem lá em casa. Bom, mais observações e mais fatos da viagem eu vou trazendo, então, durante a programação. Então, um abraço, um strucone a tutti e um beijo até amanhã.
0: É com strucone de vero cuore, Giulia Berghetti Xavier, nossa colega aqui da emissora, que está em férias, em viagem oficial na Itália, representando o município de Marau, e logo estará de volta aí para ser coroada, empossada e assumir aí, então, os festejos italianos aqui do município de Marau como regina. E para homenagear aí essa italianada que está lá na Itália, os marauenses, em especial toda a comissão, a comitiva, 125 anos da imigração italiana. Essa música é nós participamos aí, que foi a trilha sonora. E agora já estamos vivendo 150 anos. O tempo vai passando aí, mas ficam as lembranças, né? Que festa fizemos nesses dias aí. Então vamos homenagear todos os italianos. Depois tem Ginettiano Temporale com os Monarcas.

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Ô, musicão aí pra matar a saudade, o Fandango no Xiniquá com os mateadores aqui na tua rádio Alvorada, 4h27, 18 graus de temperatura, baixando, hein? Abri com 19 aí, 18 já tá marcando. À medida que vai baixando o sol, baixamos a temperatura também aqui no município do Marau. Estamos no outono, né? Logo, logo entraremos no inverno também, não falta muito, né? 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Vamos lá? Os mirins para cantar a loucura do Chico. 4h30 da tarde, 18 graus de temperatura, paz e bem.

0: Vamos embora então, meu amigo, minha amiga, vamos embora. Agora tem Teixeirinha chegando para cantar o Chofer de Táxi. Alô, meu amigo Chico Moraes, tá no táxi lá na rodoviária acompanhando a programação. Vou mandar pro meu pai também, o Dorva Tomasi, lá na Progresso acompanhando a programação. Canta, Teixeirinha.
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Ô, musicão aí do Nenito Sarturi, o canto alegretense aqui no Teapro chega. 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Prendinha, meu amor, com os serranos. 14, faltando para 5, 18 graus de temperatura, baixando o sol e a temperatura também.

Vamos indo então, gauchada, 8, faltando para 5, 18 graus de temperatura, paz e bem para você, muito obrigado pela tua audiência, companhia e sintonia. Vou fechando por aqui o programa Até Pro Chega, primeira hora, né? Vem aí as notícias da hora, já já volto com mais uma hora de muita música gaúcha, informação e bom humor. Deixo cantando Noel Guarani, Os Balseiros do Rio Uruguai. Até mais, paz e bem.

0: Vamos lá pra festa do Morro Feio, companheiro.
1: Sim,

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5: 5 horas. 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Vamos às informações da Central de Conteúdo da tua rádio.
6: Na região, destaque para o município de Vila Maria, que inaugurou oficialmente a nova sede da ARCA, Associação Turística da Região das Cascatas. O espaço, localizado às margens da IRS 324, passa a ser o ponto central das ações de desenvolvimento e promoção turística regional. A inauguração ocorreu dentro da programação dos 38 anos do município vilamariense. A estrutura será sede oficial da Rota, projeto que envolve 19 municípios da região norte do Rio Grande do Sul, entre eles Marau, Casca, Gentil e Serafina Correia. A proposta busca fortalecer o turismo regional e incentivar o desenvolvimento econômico por meio da integração entre municípios. Da tua rádio Alvorada de Marau, Ana Lúcia Giacomini.
7: A Prefeitura Municipal de Lagoa Vermelha anunciou recentemente a mudança na chefia da Procuradoria-Geral do município. O advogado Carlos Magno Dondé de Oliveira, que já atuava como assessor jurídico da casa, assume o cargo de Procurador-Geral interinamente a partir do dia 25 de maio. Substitui a doutora Fernanda Lunelli, que entra em licença maternidade. A nomeação oficial deve ser publicada nos próximos dias e a transição de trabalhos e processos já está em andamento, com acompanhamento constante da atual chefe do setor. Dar continuidade ao trabalho de excelência é o que afirmou o advogado Carlos Magno Dondé de Oliveira. Da tua rádio Cacique de Lagoa Vermelha, Daniel Carvalho.
8: Será lançada na próxima segunda-feira em Soledade mais uma edição da tradicional Campanha do Agasalho. O ato está marcado para as 9 horas da manhã no palco Jesus Marodim. 10 pontos de coleta serão disponibilizados no município. A campanha segue até o dia 25 de maio. A comunidade poderá doar roupas, agasalhos, cobertores, calçados e demais itens de inverno. O pedido da Secretaria de Desenvolvimento Social e Habitação é para que as peças estejam em boas condições de uso. Da Tua Rádio Cristal de Soledade, Glauber Silveira.
9: Na tarde desta terça-feira, por volta das 3 horas e 12 minutos, a guarnição do Corpo de Bombeiros de Vacaria foi acionada para atender um incêndio em uma residência na localidade de São Bernardo, área rural do município de Campestre da Serra, distante cerca de 50 quilômetros do quartel. Ao chegar no local, o imóvel já estava completamente tomado pelas chamas. Um funcionário da prefeitura realizava o combate inicial com o auxílio de um caminhão-pipa até a chegada da equipe. Os bombeiros assumiram a ocorrência e realizaram o combate ao rescaldo do incêndio. Devido à grande quantidade de material combustível e lenha armazenada no porão da residência, o fogo se manteve intenso, sendo necessário aproximadamente 10 mil litros de água para a extinção total das chamas. A proprietária da residência não estava no local na hora do ocorrido e ninguém ficou ferido. Da tua Rádio Fátima de Vacaria, Luiz Barreto.
10: Em Garibaldi foi lançada na manhã desta quarta-feira a campanha do Agasalho 2026. A ação é uma parceria entre Prefeitura, através da Secretaria Municipal de Assistência Social, CDL Jovem e a ONG Corrente do Bem. As doações podem ser feitas na sede da entidade durante os próximos meses. E estão sendo arrecadados agasalhos em bom estado, que serão repassados às famílias carentes do município. Também haverão pontos de coleta nos supermercados e outros estabelecimentos comerciais do município. Da tua Rádio Garibaldi, João Paulo de Luca.
11: Em Veranópolis, termina nesta sexta-feira, dia 15 de maio, prazo para pagamento do IPTU 2026 em cota única, com desconto de 6%. De acordo com a Secretaria de Finanças, cerca de 7.300 imóveis já tiveram o imposto quitado, com a arrecadação parcial de aproximadamente 3,7 milhões de reais. A expectativa da Prefeitura é que entre 60% e 70% dos contribuintes aproveitem o benefício, como ocorre historicamente. Quem não pagar até o vencimento será automaticamente incluído no parcelamento em até 6 vezes. Os novos carnês serão enviados em junho, com primeira parcela para 15 de julho. A emissão online do carnê também está disponível através do site da Prefeitura do município. Da tua Rádio Veranense de Veranópolis, Alessandra Bernardi.
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7: Cassiano Tomasi, o Fifo.
8: Vamos embora então, gauchada, chegando para o Te Aproxega. 13 de maio de 2026, 17 graus de temperatura, 5:11 da tarde. Obrigado pela tua audiência, companhia e sintonia. 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Os mirins chegando para cantar a madrugada. Baixou mais um, hein? 16 graus agora.

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1: 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Conta, Kátia Valente, como é que fica o tempo nas próximas horas?
2: Na quinta-feira, o período da manhã, as temperaturas ainda são baixas, a sensação é de frio, em alguns pontos mínimas variando entre 6, em áreas mais elevadas, né, um pouquinho menor a temperatura, então já ainda é frio, mas não é aquele frio mais tão intenso quanto no início da semana. Mas de qualquer forma, à tarde, mesmo com a presença do sol, com o céu aberto, os termômetros vão oscilar entre 18 e 20 graus. Na sexta-feira, mesma condição, seguimos com o tempo firme e com essa grande amplitude térmica. Com a previsão do tempo, Kátia Valente.
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5: A natação é um esporte convidativo para os dias quentes, não é mesmo? Além de refrescar e diminuir o estresse, também pode estimular a perda de peso e fortalecer as articulações. E os benefícios não param por aí. A natação fortalece os músculos da parede torácica, o que melhora o sistema respiratório e aumenta a oxigenação. Ela também é super indicada para as pessoas que sofrem com asma, uma doença crônica. A prática da natação é recomendada, já que sua capacidade respiratória melhora de forma significativa e o ambiente da piscina ainda ajuda a evitar crises. Mas é sempre bom alertar: se você não sabe nadar e deseja realizar essa prática, busque orientação de um profissional. Esse foi o Bem Viver de hoje e eu sou a Ana Paula Barros. Já já eu tô de volta com mais uma dica pra nossa saúde. Até já!
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Vamos embora então, gauchada, 5:26 agora, 16 graus de temperatura. 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Ó, Luiz Carlos Borges com Mauro Ferreira chegando para cantar o Romance do Gaguinho. Boa tarde, 5:28. Já pro chega, tchê!

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0: Ô, musicão aí pra matar a saudade, hein? Vamos lá? Vamos lá, 15 faltando pra 6, 15 graus de temperatura. Joca Martins chegando pra cantar os Recuerdos da 28.
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1: Vamos embora então, gauchada, 10, apenas 10, faltando para 6, 15 graus de temperatura, fechei, em nome da Agropecuária Império do Campo. 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Faz bem, muito obrigado pela audiência, companhia e sintonia. Fechei com os monarcas, saudades do Paraná. Vem aí o programa Encontro Certo, teu dia em evidência, comigo mesmo. Faz bem, 14 graus de temperatura. Vamos lá, 7 faltando para 6. Boa tarde.

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10: Olá, meu amigo, olá, minha amiga ouvinte. Estamos iniciando neste fim de tarde um momento de oração e de reflexão. Eu sou o Padre Ezequiel, desejo a você muita luz, muita força. Desejo paz ao seu coração. Hoje é quarta-feira. A palavra que inspira é essa. Quando nos apresentamos a Deus na humildade e com nossos lados sombrios, podemos fazer um encontro verdadeiro e restaurador com seu amor. Meditemos a canção.

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1: Rezemos juntos. O anjo do Senhor anunciou a Maria, e ela concebeu do Espírito Santo. Ave Maria, cheia de graça, o Senhor é convosco, bendita sois vós entre as mulheres, e bendito é o fruto do vosso ventre, Jesus. Santa Maria, Mãe de Deus, rogai por nós, pecadores, agora e na hora da nossa morte. Amém. Eis aqui a serva do Senhor, faça-se em mim segundo a vossa palavra. Ave Maria, cheia de graça, o Senhor é convosco, bendita sois vós entre as mulheres, e bendito é o fruto do vosso ventre, Jesus. Santa Maria, Mãe de Deus, rogai por nós, pecadores, agora e na hora de nossa morte. Amém. E o Verbo se fez carne e habitou entre nós. Ave Maria, cheia de graça, o Senhor é convosco, bendita sois vós entre as mulheres, e bendito é o fruto do vosso ventre, Jesus. Santa Maria, Mãe de Deus, rogai por nós, pecadores, agora e na hora de nossa morte. Amém. Rogai por nós, Santa Mãe de Deus, para que sejamos dignos das promessas de Cristo. Oremos. Derramai, ó Deus, a vossa graça em nossos corações, para que, conhecendo pela mensagem do anjo a encarnação do vosso Filho, cheguemos por sua paixão e cruz à glória da ressurreição. Por Cristo nosso Senhor. Amém. E agora sobre você, a bênção de Deus. O Senhor esteja convosco, Ele está no meio de nós. Por intercessão de Nossa Senhora, desça sobre você, sobre a tua casa, sobre a tua vida, sobre a tua saúde, sobre o teu trabalho, a bênção de Deus. Em nome do Pai, do Filho e do Espírito Santo. Amém. Obrigado por estar conosco, um forte abraço para você e até amanhã.
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2: Boa noite, meu amigo, minha amiga. Vamos chegando com o programa Encontro Certo, teu dia em evidência. A produção é da Central de Conteúdo da tua Rádio Alvorada. Coordenação Ana Lúcia Jacomini, gerência Mauro Matesco, direção Frei Renor Pegorar. Desejamos a você paz e bem, agradecemos a audiência, companhia e sintonia. E vamos até às 7, até 15 para 7 hoje, porque depois tem jornada esportiva com muita notícia, informação e bom humor. 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A primeira informação que sempre chega vem da previsão do tempo. Vamos ver como é que vai ficar com ela, a Kátia Valente.
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2: 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Atualize-nos, Kátia Valente. Como é que fica o tempo, então?
3: Na quinta-feira, o período da manhã, as temperaturas ainda são baixas, a sensação é de frio, em alguns pontos mínimas variando entre 6, em áreas mais elevadas, né, um pouquinho menor a temperatura, então já ainda é frio, mas não é aquele frio mais tão intenso quanto no início da semana. Mas de qualquer forma, à tarde mesmo, com a presença do sol, com o céu aberto, os termômetros vão oscilar entre 18 e 20 graus. Na sexta-feira, a mesma condição. Seguimos com o tempo firme e com essa grande amplitude térmica. Com a previsão do tempo, Kátia Valente.
2: Tá aí, obrigado, Kátia. 6:09 agora, 14. 6:09 agora, 14 graus de temperatura. Tem opinião chegando por aqui com Vitor Hugo Ultramar e no oferecimento da Líder Equipamentos de Proteção. 17 anos em Marau. 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Qual o assunto para hoje, Vitor Hugo Ultramari?
4: Já destaquei aqui mesmo, para você, Ana Lúcia, e os ouvintes todos nossos, do quanto acertado foi a entrega da divulgação da Rota das Salamerias para uma empresa ou pessoa especializada em imagem, nem sei quem, mas percebo o belíssimo trabalho que faz. E no embalo vai junto a festa italiana, que está cada vez maior neste ano, vai ter 45 dias. E se anuncia como a maior festa italiana da região. Ainda mais com o retorno neste ano do Festival Nacional do Salame, que junto na festa aproveita o embalo desse trabalho bonito de divulgação que encanta pelas imagens e propostas, agora especialmente com o avanço do asfaltamento do caminho da rota. Eu gosto muito da festa italiana. Neste ano, já a 37ª, que já começa no próximo dia 23 e vai até 7 de julho. Olha, o nosso saudoso Frei Adelar, criador da festa 37 anos atrás. Imaginem, 1989, então, numa modesta semana italiana. Frei Adelar, querido, ainda mais gordo, deve estar com o sucesso e as maravilhas da festa. Já estou me organizando para ver no que, meio limitado ainda pelo meu tratamento, eu posso participar. Mas se é coisa bonita, é o cultivo de tudo que a imigração italiana nos proporciona. Tenho certeza, também, mais uma marca do trabalho, até do nosso progresso e crescimento. Para isso, teve momentos nos 150 anos dessa cultura das coisas da imigração, em que precisou coragem para os italianos que achavam estar vindo para a terra prometida, da cucanha, como achavam. Pois esta coragem, coraggio do nosso dialeto, faz o tema da festa deste ano. Tempo muito importante, não só para o cultivo de tudo isso, como do turismo, pela atração que exerce trazendo visitantes para conosco comemorar o que vai começar, como disse, dia 23 e vai longe até julho. As imagens bonitas de Marau, na divulgação de tudo isso e dessa história toda, faço questão de destacar. Fico por aqui, se Deus quiser, até amanhã.
2: E até amanhã, Vitor Hugo Ultramari. 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
1: Dando sequência, agora 6h17, 14 graus de temperatura. Tem giro na região para você ficar sabendo de tudo o que acontece.
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1: Quem chega é a colega Rosana Costenaro com as informações.
2: O município de Camargo completa 38 anos, tem uma extensa programação nesse mês de maio festiva e no próximo sábado, dia 16 de maio, tem um jantar dançante do Clube de Mães às 19h30 no Distrito do Paraíso. Também está programado para o dia 17 de maio, próximo final de semana, que é domingo, um culto de ação de graças às 19h na Igreja Assembleia de Deus. Na outra semana, dia 20 de maio, na quarta-feira, tem o aniversário de 20 anos do PIN. Então, a partir das 14h, no ginásio do Parque de Rodeios. Nos dias 23 e 24 de maio, sábado e domingo, tem a Copa Comemorativa de Futsal a partir das 8h no Ginásio Municipal Silvio Bernardon. No dia 29 de maio tem um filó italiano, numa sexta-feira, tá? 19h no Ginásio do Parque de Rodeios de Camargo. No dia 31 de maio, que é num domingo, também acontece a final do Campeonato Municipal de Futsal. E a programação de aniversário de Camargo só se encerra lá em agosto. No dia 15 de agosto, num sábado, vai ter o tradicional jantar italiano de Camargo a partir das 19h30 com a atração Grupo Le Farfalle. Essa é um pouquinho da programação festiva do município de Camargo nesses 38 anos de emancipação político-administrativa. E a gente aproveita também para trazer outras informações de Camargo, porque o Centro de Referência da Assistência Social, o CRAS de Camargo, juntamente com o Conselho Municipal de Assistência Social, estão promovendo até o dia 14 de maio a quarta edição da campanha Aquecer. A solidariedade nunca sai de moda. Essa campanha consiste na arrecadação de itens que serão destinados a camarguenses em situação de vulnerabilidade social. Então, estão sendo recebidos roupas de inverno e roupas de cama, como casacos, calças, cobertores, lençóis, travesseiros, e se pede que os itens doados estejam limpos e em boas condições de uso. Roupas de cama e roupas infantis são as mais demandadas sempre na campanha, tá bom? E as doações devem ser entregues, então, nos pontos de coleta em Camargo, no CRAS, na Escola Campos Salles e Dona Adele, Escola Silva Jardim e Gabriela Boff. Rosana Costenaro para a tua Rádio Alvorada.
1: Obrigado, colega Rosana Costenaro.
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1: Agora nós vamos acompanhar uma sonora com o pastor Eduardo, porque sábado acontece a Marcha para Jesus aqui no município de Marau.
3: Nós procuramos em Marau fazer uma caminhada de um percurso maior, né? Vai ser aproximadamente 2 quilômetros de caminhadas com paradas estratégicas para nós realizarmos um momento de oração pela nossa cidade. Teremos a música ao vivo durante o trajeto, que vai sair em frente ao centro administrativo, entrando na rua Barão do Rio Branco, até a rótula ali na saída sul, próximo ali a Cesurgas, e retornando pela Júlio Borella até a praça. Então, durante todo esse trajeto, teremos 7 paradas para nós levantarmos um clamor a Deus pela nossa cidade. A concentração em frente ao centro administrativo começa às 13h. 14h30 da tarde, a gente inicia

0: a marcha para Jesus, e já seguida já começamos a nossa caminhada nessas ruas da cidade. Nós temos uma lei municipal, né, que regulamenta e que nos embasa para nós realizarmos essa marcha para Jesus. Eu acredito, né, 2 quilômetros, uma hora de caminhada, tranquilo. Né? O ano passado era 16h30, 15 para 5, nós já tínhamos encerrado na praça, né, ali. Então, não é uma coisa que vai ser enrolado, sabe? Às vezes as pessoas pensam, ah, vão enrolar. Não, é uma coisa bem objetiva. O nosso intuito é abençoar a cidade. O nosso intuito é oportunizar as pessoas a demonstrar sua fé em Jesus. Porque essa marcha, ela não é somente para o povo evangélico. Ela é aberta a toda a comunidade. Aos católicos, aos livres pensadores, àqueles que querem apenas assistir, desfrutar, como a gente vê quando a gente faz a caminhada. Muitas pessoas assistem, gostam, outras assistem da sacada dos seus prédios, ou das suas casas, ou nas lojas. O nosso intuito é abençoar a cidade. Essas paradas estratégicas vai estar, né, colocado uma pessoa em cada uma dessas paradas, um pastor ou uma pastora, que vai fazer uma oração a Deus de aproximadamente 2 minutos pela nossa cidade. É apenas isso. Parou, faz aquela concentração de fé para invocarmos a bênção de Deus e continuamos. Só ressaltando que nós temos uma ação social nesse dia, que é as doações, recolhimento de quilo de alimento não perecível. Nós fazemos sempre essa ação todos os anos na Marcha para Jesus. Se alguém desejar doar, vamos estar com o posto de recolhimento ali no centro administrativo e depois no final ali na praça fazendo também esse recolhimento. E no mais, eu quero agradecer pelo espaço da Rádio Alvorada, tua rádio, por nos proporcionar esse momento, né, de divulgação. E que Deus abençoe a rádio, abençoe a todos os funcionários, funcionárias, aos freis. Deus abençoe a todos.
1: Tá aí, obrigado pelas palavras do pastor Eduardo, grande figura aqui do município do Marau e sempre acompanhando a nossa programação também. Um abraço aí, obrigado também pela audiência, companhia e sintonia. Agora tem informação chegando da produção rural.
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1: Ana Lúcia Giacomini trazendo primeiramente as cotações de mercado.
3: E nós iniciamos com as cotações dos grãos comercializados em sacas de 60 quilos. A soja, R$ 113,00. O milho, R$ 57,00. E o trigo, R$ 64,00. Demais produtos: boi gordo, R$ 12,30 ao quilo vivo. Vaca gorda, R$ 10,50 ao quilo vivo. Suíno tipo carne, no preço integração, R$ 5,90 ao quilo vivo. Suíno tipo carne, no preço particular, R$ 5,79 ao quilo vivo. E o leite padrão, de acordo com a Emater, comercializado na região, com o menor preço referência, em R$ 2,28 ao litro. Ana Lúcia Giacomini para a tua rádio.
1: Tá aí, obrigado, Ana Lúcia Giacomini. 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
4: O debate em torno da implementação do Proconave MR2 expõe uma contradição que precisa ser enfrentada com responsabilidade e visão de futuro. O Brasil construiu ao longo de décadas uma das práticas energéticas mais bem-sucedidas do mundo, tornando-se referência global em etanol, biodiesel e bioenergia. Agora, no momento em que o país avança para testar o B25, ampliar ainda mais o uso do biodiesel, surge uma proposta regulatória que pode encarecer máquinas, aumentar custos para produtores e desviar investimentos daquilo que realmente importa, a nossa descarbonização do meio ambiente. Esta incoerência, para mim, é evidente. Se o próprio Brasil reconhece no biodiesel uma solução estratégica para reduzir emissões, fortalecer o campo e diminuir a dependência de combustíveis fósseis, por que direcionar bilhões para exigir novos motores, tecnologias mais caras e adaptações complexas quando podemos reduzir o carbono usando melhor os combustíveis renováveis que já produzimos? O Brasil não precisa de novos motores. O Brasil precisa de mais biocombustíveis. Essa proposta desse novo evento MAR 2 encontra e concentra esforços na redução de poluentes locais em máquinas que operam predominantemente em áreas rurais de baixa concentração populacional. Ou seja, enquanto o mundo discute com urgência a redução de emissões de carbono, o combate das mudanças climáticas. Ao impor mudanças profundas na indústria de motores e equipamentos, como impactos que podem elevar até em 25% o custo das nossas máquinas e aumentar significativamente os custos operacionais, corre-se o risco de transferir a conta para o produtor rural, para a cadeia de alimentos, para as obras e, no fim, para toda a sociedade. Mais grave ainda é a contradição com a própria Política Nacional de Combustíveis do Futuro. Enquanto avançamos para testar o B25, fortalecendo uma cadeia produtiva nacional, renovável, sustentável, discute-se uma regulamentação que privilegia adaptações mecânicas caras em vez de estimular a substituição do carbono fóssil por carbono renovável, que é o nosso biodiesel. O Brasil não precisa copiar esses modelos europeus dependentes de petróleo. O Brasil já tem sua própria solução. E ela atende pelo nome de biocombustível. Ou seja, é incoerente agora o Proconave querer vir introduzir uma nova legislação para descarbonização, sabendo que nós já temos o biocombustível que já faz isso sem investimento nenhum nos nossos motores. Então, essa lei, essa regulamentação tem que ser olhada com bastante rigor por nós produtores, por nossa cadeia do agro, para que não se desvirtue então o verdadeiro sentido do biocombustível, que é descarbonizar o meio ambiente e com produtos que sejam oriundos da nossa agricultura. Seguimos então vigilantes nesta luta, promovendo então cada vez mais o reforço do uso do nosso biocombustível, que além de gerar renda no campo, gera renda na cidade, disponibiliza mais proteína animal, gerando mais carnes, leites, ovos, carne de frango, de boi, ou seja, somos os maiores exportadores de alimentos líquidos do mundo hoje. E o biodiesel, meus amigos, vai fazer com que nós passamos duas vezes o nosso próprio número. Para hoje, então, seriam estas informações. A todos uma boa semana e até a próxima oportunidade.
1: 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Agora tem mais informação chegando por aqui. 29 faltando para 7, 13 graus de temperatura.
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1: É o colega José Maculan quem chega com as informações, sempre em nome da Ótica Padilha, que tem óculos de sol e de grau. 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Qual é o assunto para hoje, colega José Maculan?
5: Quarta-feira, para se falar aqui do programa Saúde 60+, do governo gaúcho. Em Marau, a parceria acontece com o Hospital Cristo Redentor. Por isso, da nossa conversa com a enfermeira Letícia Belani e a psicóloga Tamir Estriquez.
6: É uma imensa satisfação estar aqui, podendo falar um pouquinho sobre esse programa tão lindo que é o Saúde 60+.
7: Bem como a Tamires disse, a gente é apaixonada por esse programa, então a gente agradece o espaço.
5: Bom, dá para falar um pouco da história desse programa, pode ser?
6: Claro. A Letícia, ela sabe bem a história de como iniciou. Vamos passar essa fala para ela?
7: O Saúde 60+ chegou até o Hospital Cristo Redentor, foi cadastrado, né? O hospital se cadastrou para uma vaga, como se fosse. E aí foi entrado em alguns critérios e a gente conseguiu trazer esse programa até nós, pelo espaço que a gente tem, pelos profissionais que a gente tinha também para disponibilizar, né? Então, fomos contemplados, a gente é referência para 62 municípios, a gente abrange toda a 6ª Coordenadoria de Saúde. Então, são 62 municípios que vêm até nós, que a gente atende esses idosos.
5: Na prática, como é que ele funciona?
6: Na prática, ele é um programa, então, que ele atende idosos acima de 60 anos, tá? Hoje, a gente pode classificar os idosos em 3 categorias, que são eles os robustos, os pré-frágeis e os frágeis. Quando a gente fala em robusto, né, às vezes as pessoas pensam um idoso maior, um idoso mais grandinho, assim, mas não é isso. O que, que quer dizer o robusto? O robusto é um idoso que ele já tem uma certa idade, mas que mesmo assim ele tem a sua independência, que ele consegue realizar todas as suas tarefas. Depois a gente tem os idosos pré-frágeis, né, que são idosos que tem a sua independência, mas já necessitam de um pouquinho mais de atenção. E aí, os idosos frágeis, que esse é o principal foco do programa, que são os idosos que são totalmente dependentes já, que eles perderam a autonomia. Muitas vezes, chegam pacientes até nós com demência, perda de memória, Alzheimer. Então, esse é um dos principais focos do programa, né, Leite?
7: Essa classificação para definir se o idoso é robusto, pré-frágil ou frágil, a gente faz uma escala, né? A escala de vulnerabilidade social do idoso, que isso também pode ser aplicado no posto de saúde como um dos fatores que determina se esse idoso tem classificação ou não para ir até nós, para ir até o programa Saúde 60+. Então, essa pontuação acima de 15 ou mais, já classifica-se como um idoso frágil. Então, esse idoso, ele vem até nós, né? Ele chega até nós, a gente aplica novamente essa escala e aí passa por uma equipe multiprofissional, né? Começa comigo, que é pela parte da enfermagem, que fizemos uma breve triagem, e depois a gente vai passando com os demais profissionais, né? Contamos com uma equipe bem, bem completa, né? Temos os dois médicos, que é o Jefferson Cunha e a Ana Paula Vedana Marim. Temos o serviço de psicologia, daí com a Tamires. Temos fisioterapeuta, temos nutrição, fonoaudiólogo, assistente social. Temos também, se necessário, né, a parte da farmácia, farmacêutica. E temos o nosso doutor neurologista, o doutor Pedro Biasi, que também ele atende em alguns determinados dias, né, para a gente encaminhar esses idosos que precisam de uma avaliação neurológica.
5: Amanhã tem muito mais sobre o assunto, o programa Saúde 60+. José Maculan, para a tua Rádio Alvorada.
1: Tá aí, obrigado, colega José Maculan. Agora ele, o jornalista Rodinei Agostini, trazendo as manchetes do Fato Regional. Vamos acompanhar.
8: Alô, amigos que acompanham a emissora, estamos de volta para conferir os principais destaques da edição do jornal Fato, que circula em Vila Maria e também presente na grande região. Na edição, temos caderno especial de aniversário dos 38 anos dos municípios de Vila Maria, Montauri, celebrados no dia 9, e Nova Alvorada e Camargo, 38 anos comemorados no dia 12, com entrevistas e homenagens. Portanto, este é especial aos quatro municípios que completaram 38 anos. Ainda, conteúdo especial sobre a 11ª Expovima, feira multissetorial que aconteceu de 8 a 10 de maio no Parque de Eventos de Vila Maria. Realizamos a cobertura completa do evento, que recebeu a visitação de aproximadamente 25 mil pessoas, conforme estimativa dos organizadores. No caderno Fato Saúde, entenda sobre alopecia areata, com a coluna da tricologista Renata Matiasso. E na contracapa, Vilmar Perin Zanquim, deputado marauense, viabiliza convênio de 7 milhões para o asfaltamento da estrada de Laranjeira em Marau até a BR-285, a sequência desta importante obra. Você confere ainda as informações das câmaras da região. Em Vila Maria, foram aprovados projetos, ou projeto que autoriza o Poder Executivo Municipal a ceder bens imóveis, imóveis e servidores públicos para apoio à realização do evento 8ª Trilha Piratas do Tarimba. Na Câmara de Vereadores de Casca, tramita projeto que autoriza o prefeito Jurandir Neri Perin a se ausentar do país em viagem oficial para participar da delegação da MESN 2026 na Estônia e Finlândia. Na Câmara de Vereadores de Montauri, foi aprovado o projeto que autoriza o Poder Executivo Municipal a efetuar despesas para a realização da programação em comemoração ao aniversário do município. E na Câmara de Vereadores de Santo Antônio do Palma, aprovado o projeto que prorroga a vigência do Plano Municipal de Educação do município, aprovado pela Lei Municipal número 1307, de 10 de junho de 2015. As colunas opinativas da edição ficam por conta da psicóloga Fernanda Tessaro, do pesquisador e escritor Mauro Falcão e do ex-prefeito de Marau, Antônio Borella de Conto. Também o engenheiro agrônomo Tiago Ciota escreve na edição. Ainda, os advogados Isabel Cristina Pinto e Rafael Matana. Por fim, temos a coluna esportiva do comentarista Júlio Borella Borges. No Fato Saúde, tem coluna também do educador físico Jonas Casa, da cirurgiã dentista Miriam Vanin e do médico ortopedista Márcio Mesomo. São destaques nas notícias dos municípios da região. Em Vila Maria, confraternização marca o encerramento do grupo de gestantes. Fique por dentro da programação completa de aniversário do município, que segue até o dia 30 de maio. Em Montauri, o município celebra 38 anos com programação especial. Em Gentil, Bolão Gentilense 2026 é lançado com prêmios em dinheiro. Em Casca, o município reúne cerca de 450 participantes de 60 municípios no Fórum Regional da Rede de Proteção. Siríaco, município completa 60 anos de história neste mês de maio. No dia 18, confira entrevista com o prefeito Dacir de Melo. São Domingos do Sul, 16ª multi ou intermunicipal de artesanato e 8ª ciranda cultural movimentou o município. Em Camargo, encontro municipal de mulheres foi realizado no dia 30 de abril. Santo Antônio do Palma, beneficiários recebem incentivos do programa Operação Terra Forte. Passando para esporte, definidas as finais da Copa Mista de Futsal em Vila Maria. Jogos serão realizados no próximo sábado, dia 16, a partir das 16 horas. E atletas de Vila Maria conquistam pódio no Carazinho Trail Run 2026. Na Editoria Rural, o Sindicato dos Trabalhadores Rurais de Casca inaugura nova sede. Inscrições para o programa Cultivando Legados da Coasa seguem até o dia 14 de maio. E ainda, Sindicato dos Trabalhadores da Indústria da Alimentação reuniu mais de 700 pessoas no Jantar do Trabalhador no dia 1º de maio em Marau. Estes são alguns dos destaques da edição 355 do Jornal Fato. 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Continue conectado com as informações em tempo real da nossa região pelo site jornalfatoregional.com.br ou pelas nossas redes sociais. Estamos no Facebook e também no Instagram. São mais de 15 anos de atuação, levando até você a credibilidade na informação. Da redação do Jornal Fato, falou Rodinei Agostini. Um abraço a todos e até a próxima oportunidade.
1: Até a próxima, jornalista Rodinei Agostini, do Fato Regional de Vila Maria, né? Que está de aniversário. Vamos lá? Tá interessado, precisando e, acima de tudo, querendo?
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1: É a colega Júlia Berghetti Xavier, que deixou o material prontinho aqui. Vamos acompanhar.
9: Se você está em busca de empregos, o Cine de Marau oferece vagas na indústria metalúrgica como alimentador de linha de produção, operador de máquina serra, auxiliar de montagem externa e montador externo, além de motorista operador manque e cozinheira. Na indústria frigorífica, para auxiliar de linha de produção, Magaref, operador de produção 1 e inspetor de qualidade. E no comércio, para vendedor, auxiliar de loja e atendente de farmácia. Nos supermercados, as vagas são para operador de caixa, fiscal de caixa, atendente de padaria, açougueiro e vigia. E na indústria em geral, para operador de máquina para papelaria, soldador, trabalhador para indústria de laticínios, auxiliar de pintura, auxiliar de operador de guindaste, operador de máquina e auxiliar de costura. Em serviços para vigilante, projetista em eletricidade, eletricista auxiliar, controlador de pragas, casal para morar em granja de inseminação, armador, carpinteiro, motorista categoria E, motorista categoria D e coordenador de equipe de motorista. Eletricista auxiliar de manutenção, auxiliar mecânico de manutenção, camareira e auxiliar de cozinha para fazer viandas. Lembrando que para se candidatar a alguma dessas vagas, você deve ir até o Cine, como seu documento pessoal, fazer o seu cadastro então para ser encaminhado para as entrevistas. Lembrando que o Cine fica na rua Irineu Ferlin, junto à Prefeitura Municipal de Marau. Júlia Berghetti Xavier para a tua Rádio Alvorada.
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1: Vamos dando sequência, 12 faltando para 7, 13 graus de temperatura. Adriano Arboit, hoje falando sobre produção de leite, vamos acompanhar.
2: Olá amigos da tua Rádio Alvorada. Nosso assunto dessa semana é sobre as condições dos silos de armazenagem das nossas silagens. Teríamos que estar encontrando, trabalhando, né, para facilitarmos o nosso manejo diário. E também vai além disso, que é a questão da própria qualidade do alimento que a gente vai estar oferecendo para os nossos animais, depende como está a condição do nosso silo, né? Se temos um silo, então, em um local onde há muito barro, muitos restos de silagem, acaba então com que tenhamos maior dificuldade, isso é um fato, né? Mas também a chance de estarmos ofertando um alimento que está contaminado, né? Muitas vezes, restos de silagem acabam tendo contato com micro-organismos, né? Com umidade, acaba então tendo proliferação de micro-organismos que muitas vezes são indesejáveis. Além da questão da própria silagem, temos a questão dos pneus, dos maquinários que vão estar ali dentro do silo, né? Em um ambiente muitas vezes inadequado, né? E após isso estão passando muito rentes à linha de alimentação, né? A linha de coxo. Também podendo estar gerando contaminantes, toxinas, restos, né? Resíduos de solo, né? Pedras. Muitas vezes a gente acaba encontrando pedras, né? Dentro dos animais. Isso acaba então vindo através dos alimentos. Então, conforme a condição de cada propriedade, a questão estrutural de cada propriedade, é importante que se pense muito nessa questão da condição do silo, da condição da estrada que se faz do deslocamento até os coxos, né? Principalmente agora, né, falando em momentos que, historicamente, a gente tem uma quantidade maior, né, de precipitação, né? Quantidade maior de chuva, quantidade maior de umidade, né? Então, tudo que a propriedade possa fazer, né, no momento anterior, né, a colocação da silagem nesse silo, é de importância estar, então, fazendo, executando, né? Não precisa muitas vezes de arrancada, trabalhar com pisos laterais de concreto, claro que é o ideal, né? Mas se está num local com muito barro, que faça então uma drenagem e uma colocação num cascalho, uma boa compactação já ajuda bastante, né? E conforme a condição da propriedade, você vai então se adequando, se concretando, colocando paredes de alvenaria, placas, enfim, o que você tem disponível, um silo por ano, um silo cada 2 anos, pensando também na questão do trajeto que esse trator faz, né? Então, ajeitando muito bem esses locais no momento que temos uma quantidade menor de umidade, né? Para momentos com maior umidade, maiores desafios, tenhamos condições boas para poder estar trabalhando, né? Então, um desafio que eu sempre lanço para os produtores que trabalham, né? De um silo por ano, um silo cada 2 anos, enfim, conforme a necessidade, mas ir adequando, né? Pois temos um grande valor, né, em dinheiro embaixo dessa lona, dentro desse silo, né? Que precisa, então, ser da melhor forma possível retirado e da melhor forma, pensando também na questão de contaminações, né? Que podem vir a reduzir consumo e também a gerar problemas de saúde para os nossos animais. Então, falando hoje um pouquinho sobre essa questão, por hoje seria isso, um abraço a todos e até mais.
1: Até mais, obrigado Adriano Arboit, 7:08.
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1: E agora tem notícias do esporte. Vini Gajewski chegando com o Na Torcida.
3: O Internacional bateu o Atlético de Minas Gerais no estádio Beira-Rio na noite de ontem pela quinta fase da Copa do Brasil. Uma partida dominada pelo Inter do começo ao fim, um jogo de muitos gols, um jogo bastante movimentado. O Inter podia ter decidido a sua vida muito mais cedo, perdeu várias oportunidades, deu sobrevida à equipe mineira, mas não sofreu. O Inter venceu, venceu bem e tem alguns pontos bastante positivos que quero destacar por aqui. Dois deles são as excelentes fases de Rafael Borré e do lateral Bernabé. Borré é o terceiro jogo seguido que ele marca, parece ter reencontrado o seu bom futebol às vésperas da Copa do Mundo, mostrando que deve voltar a ser titular do Inter, porque é mais jogador que Alejandro e estava em má fase, o que acabava afastando ele da equipe titular. Já Bernabé é o grande destaque do Inter em 2026. Ofensivamente, o lateral esquerdo do Inter é imparável, é o vice-artilheiro do ano. Defensivamente, ainda tem algumas questões. Mas ofensivamente, Bernabé é um excelente achado de Paulo Pezzolano. Ele jogando mais adiantado, acredito que seja a melhor alternativa. Ele jogou pela lateral nesse jogo contra o Athletic, mas mais adiantado, acredito que seja a melhor posição para Bernabé. Como nem tudo são flores, Sérgio Rocher fez mais uma partida bastante abaixo. Ele que voltou de lesão no jogo contra o Coritiba, não foi bem. Foi mal novamente no jogo contra o Athletic, falhou no segundo gol da equipe mineira e foi bastante vaiado pelo torcedor colorado. E aí o técnico Paulo Pezzolano vai ter que parar e analisar, porque Antony estava vivendo um grande momento, era o seu melhor momento no ano colorado e Sérgio Rocher voltou mal. Então é uma coisa que vai ter que ser definida. Particularmente voltaria com o Antony, apesar da Copa do Mundo estar chegando, o Rocher não está em condições de ser o melhor goleiro do Inter no momento. Com a vitória, o Inter já está garantido nas oitavas de final e agora foca somente no jogo do Campeonato Brasileiro diante do Vasco, também no estádio Beira-Rio. Vamos escutar o técnico Paulo Pezzolano, que falou logo após a vitória colorada.
4: Sim, tivemos erros individuais, erros coletivos, sem dúvida. Coisa para melhorar. Mas o positivo é que ganamos os dois jogos. Não é fácil ganhar os dois jogos. Você sabe, a Copa do Brasil, seja contra quem seja, seja um time de segunda divisão, seja contra quem seja, você sabe, não é fácil ganhar os dois jogos, ganhamos o primeiro. Hoje veníamos ganhando, podíamos fazer o melhor, mas só nos complicamos um pouco, nós solos, com pequenos erros, mas nada, já estamos pensando no sábado, classificamos, ganhando os dois jogos, não todos os times vão ganhar os dois jogos como ganhamos nós, mas sim temos que melhorar coisas individuais e coletivas, sem dúvida. E, gente, é o que sente a torcida. Pronto, Roger tem que ter la personalidad y como la tiene y revertir eso. Otros jugadores tenemos vallas y hoy son jugadores muy queridos por la torcida también. Entonces, son juegos, son momentos particulares de un jugador. Así que nada, para frente.
3: O Grêmio tem planos para ter Arthur de volta contra o Santos no dia 23 em duelo na Arena pela 17ª rodada. O volante já está em fase final da recuperação de uma lesão na coxa direita. O meia não atua no Grêmio desde o dia 29 de abril, quando entrou no intervalo da partida contra o Palestino na Sul-Americana. Lembrando que ele tem contrato com o Grêmio somente até junho. Então, contando a partir do jogo contra o Santos, são mais 3 partidas antes do fim desse vínculo. Montevideo City Torque, Corinthians, ambas as partidas na Arena, antes da pausa para a Copa do Mundo. Particularmente, eu acho que o Grêmio deve fazer mundos e fundos para a manutenção do Arthur, pelo menos até o fim da temporada. Ele está convocado para essa Copa do Mundo. Particularmente, já mudei de opinião muitas e muitas vezes, mas eu não levaria Neymar hoje. Acredito que o próprio Endrick e o Rayan estejam em melhores momentos que o atacante do Santos e ainda acredito que fisicamente Neymar não vá suportar uma Copa do Mundo. Infelizmente, porque o Neymar é um dos maiores talentos que o Brasil já produziu. Desde 2010, 2012, é o maior jogador brasileiro que a gente já teve.
1: Tá aí, obrigado, Vini Gajewski.
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1: 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Vem aí, Johnny França, e o programa Tua Noite. Eu volto amanhã. Paz e bem.
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1: Vamos lá então, agora 7:03, 7:03, muito boa noite. Muito boa noite, Marau, boa noite, região norte do estado. Com imensa satisfação, imensa alegria, a gente chega aqui para mais um espaço de comunicação aqui na tua Rádio Alvorada, após a comunicação do Cassiano Tomás e o Fifo. Saudações, a gente fica com você até as 21. Você no campo, na cidade, na rodovia, onde você estiver, com quem estiver, que o rádio... Que o rádio seja a sua companhia. Hoje, 13. É, minha gente. Tá chegando, estamos chegando quase na metade do ano, né? É 13 de maio e o junho vai se aproximando. O inverno vai se aproximando. A gente aproveita para mandar um abraço aos produtores também da região. Pessoal que já findou a lida, né? Da ordenha, pessoal que trabalha com a gadaria e finaliza aí o seu trabalho e acompanha aí os radinhos aí pela região toda. Nosso muito obrigado pela companhia, você também motorista que nos leva de carona, e você é nosso convidado a participar, né? A estar conosco. Temos a interatividade aqui através do nosso fone Whats de Marau pro mundo no tuaradioalvorada.com.br. 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Da sequência na programação musical, até as 9 da noite, a gente está aqui juntinho com você.
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Vou rodar mais uma, depois tem previsão do tempo aqui na programação da tua rádio. Aquele abraço, bem-vindo para você que está sintonizando agora, fica com a gente. Deixa eu mandar um alô aqui em especial pro pessoal em São Caetano. Muito obrigado pela audiência. Hoje tá 12 graus, não tá tão frio igual os outros dias. 12 graus. Olha aí, ó, eu falei no pessoal que trabalha com a bicharada, né? E depois da ordenha do leite, na escuta do programa. Boa noite, casamento da Doralice, manda essa. Um abraço aí, frio em São Caetano. Que a bondade e a misericórdia de Deus nos conceda uma noite de paz. Assim seja, paz e bem, especial aqui para essa família maravilhosa, sempre sintonizado conosco. Obrigado pelo carinho. Adilor Coldebella, obrigado Adilor pela companhia. O pessoal vai vendo que a gente está no ar aqui, vai abrindo também as participações. A gente fica muito grato aí pelas pessoas que estão já manifestando a sua audiência. Frio então, é frio, isto, friagem medonha. Muito bem, aqui está, não quero falar com ela, nos 44 anos de Amado Batista. Depois tem previsão do tempo.

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1: 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Fala aí, Kátia Valente, quais são os prognósticos para os próximos dias?
2: Na quinta-feira, o período da manhã, as temperaturas ainda são baixas, a sensação é de frio, em alguns pontos mínimas variando entre 6, em áreas mais elevadas, né, um pouquinho menor a temperatura, então já ainda é frio, mas não é aquele frio mais tão intenso quanto no início da semana. Mas de qualquer forma, à tarde, mesmo com a presença do sol, com o céu aberto, os termômetros vão oscilar entre 18 e 20 graus. Na sexta-feira, a mesma condição, seguimos com o tempo firme e com essa grande amplitude térmica. Com a previsão do tempo, Kátia Valente.
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1: Vamos lá agora, 7 horas 29 minutos, 7h29. Muito boa noite, um abraço para você que está com a gente aí, agradecendo no campo, na cidade. Vamos que vamos, seguimos aqui com a programação na tua Rádio Alvorada. Com informações, né? Informação, Hospital São Vicente de Paulo, de Passo Fundo, contará com 27 leitos destinados ao atendimento de pacientes com síndrome respiratória aguda grave, dentro do programa Inverno Gaúcho com Saúde 2026, lançado pelo governo do Rio Grande do Sul para reforçar a rede hospitalar durante o período de maior circulação de doenças respiratórias. A primeira etapa do programa prevê a abertura de 106 leitos pediátricos em diferentes regiões do estado, incluindo estruturas de unidade de terapia intensiva UTI e suporte ventilatório pulmonar. Ao todo, o plano estadual projeta a habilitação de 604 leitos, sendo 158 pediátricos, 446 adultos. O Hospital São Vicente de Paulo terá 5 leitos pediátricos de UTI, 5 leitos pediátricos de suporte ventilatório, 13 leitos adultos de UTI e outros 4 leitos adultos de suporte ventilatório. Além de Passo Fundo, hospitais de municípios como Carazinho, Erechim, Sarandi, Soledade, Tenente Portela, Cruz Alta também estão entre os contemplados na região norte do estado. O investimento previsto pelo governo do estado para a manutenção da estrutura é de mais de 15 milhões ao longo de 90 dias. Paralelamente, o Rio Grande do Sul pretende solicitar ao Ministério da Saúde a habilitação de outros 1.277 leitos em âmbito federal. A iniciativa busca ampliar a capacidade de atendimento hospitalar durante os meses mais frios do ano, período em que aumenta a procura por serviços de saúde em razão das doenças respiratórias. Um pouquinho a gente fala aqui de festa italiana, mas fica para depois. 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Pedido aqui do nosso ouvinte, ele pediu o Casamento da Doralice. Ah, mas agora eu já puxei a música aqui pro pessoal aí em São Caetano. Eu não sabia que tinha, viu, Adilor, mas tem a filha da Doralice. Vamos conhecer, eu não conhecia essa, vamos ouvir aqui a filha da Doralice com o grupo Minuano. Aproveitar também para mandar um abraço. Esse aqui, o pessoal em São Caetano. Olha a mondongada, hein? Olha a mondongada com esse friozinho. O pessoal tá caprichando o mondongo, hein? O Jaime, lá no Bar do Polenta. Obrigado pela sintonia, Jaime. Um abraço, dona Salete. Em especial aí a toda a rapaziada que tá ouvindo a gente. Tá aproveitando o mondongo. É, quem quer o mondongo bem temperado, feito no capricho, na chapa do fogão a lenha. Aí, ó, no fogão campeiro. Obrigado aí, Jaime, pela audiência. Valeu, parceiro. Também tem essa garotinha aqui que tá ouvindo a gente. Acho que é a Evelyn.
2: Oi, aqui quem fala... Oi, boa noite, aqui quem fala é a Emily. Eu quero pedir uma música pra oferecer pra minha mãe, pra minha avó, pro meu avô e pro meu... Inclusive pro meu pai que tá trabalhando. E o nome da música é De Tijolinho por Tijolinho, do Enzo Rabelo.
1: Emily, né? Acho que é a Emily.
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4: Vamos pro casamento da Doralice, moçada!
5: Para, gurizada!
4: Mas parar por quê, che?
5: É que depois de 20 anos, apareceu no bailão do Minuano ela! Mas

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1: Olha aí, tijolinho por tijolinho. Enzo Rabelo com Zé Felipe. 16 minutos faltando para as 20 horas. Obrigado você que tá ligadaço com a gente aqui no Tua Noite, na tua Rádio Alvorada, Rádio do Teu Tempo. Intervalo comercial, a gente já volta. 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Chegando mais um quadro, Te Aproxega.
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1: Programa Tua Noite para toda a região norte do estado, para mais 80 municípios que se ligam aqui pelo som da tua Rádio Alvorada, o som local 107.7. Obrigado você nos galpões de todas, gaúchos e gaúchas de todas as querências. Obrigado pela sintonia, obrigado pela audiência. Vamos lá, vamos seguindo. Vamos dando sequência aqui no nosso programa, chegando o quadro. O pessoal que pediu aqui o Mato Grosso e Matias. Daqui um pouquinho a gente já roda. Daqui um pouquinho já tá saindo o Mato Grosso e Matias aqui na programação. 12 graus, segue na marca a temperatura aqui na área central de Marau. E o pessoal girando aí pela região. Que nos leva de carona, muito obrigado pela preferência. Vem aí o Baile da Prenda Jovem, que acontece neste sábado no CTG Sentinelas do Pago. Será palco aí do 34º ou 39º Baile da Prenda Jovem. O evento tem como objetivo manter viva a tradição gaúcha, apresentando oficialmente as jovens tradicionalistas à sociedade. O baile contará com animação do grupo ver aqui agora. Perdi a informação. Já vejo aqui o conjunto que estará animando aqui o baile da Prenda Jovem. Sentinelas do Pago, neste próximo final de semana. Grupo Poncho Velho, cheio agora aqui, gauchão. Tá na ponta da agulha, vou trazer aqui o Criolo dos Pampas para cantar aqui na programação. Negrinho que deixou também o seu legado na música gaúcha, o seu legado na história do Rio Grande. E é ele quem vem cantar aqui na programação. 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Mouro Tapado. Criolo dos Pampas canta aqui. 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

0: Zezé de Camargo e Luciano, aqui na programação da tua Rádio Alvorada. Tua Rádio. Diz pro meu olhar. Dois faltando pras oito, fechando essa primeira hora. 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A gente falou, pessoal, que tá girando aí pela região, aproveitar para mandar um alusão especial. Deixa eu até escutar o recado dele aqui. Está nos acompanhando, nos levando de carona, os profissionais, né? Que suprem a necessidade aqui da nossa região, nosso parceiro Ayrton. Grande abraço, Ayrton. Ela tá fazendo um socorro aí, levando a gente de carona ali no Taquari. Por falar em Taquari, o pessoal da tenda São José, nosso parceiro Silvininho. Um abraço, Kennedy. Ainda os amigos aí, o Marcão da Olaria. Todo o pessoal aí da grande Taquari. Milico, também sempre sintonizado. Vamos ouvir aqui o recado. Ainda bem que existem as pessoas aí que socorrem. O pessoal de fora que tá passando por aí precisa do socorro de autoelétrica. Tem uma mecânica montada aí na GA, né? GA é mecânica móvel.
1: Boa noite, meu amigo Johnny. Tudo bom? Roda uma música sertaneja para nós aí. Estamos saindo aí para fazer um socorro no Céu Independência de Taquari. Caminhoneiro de Santa Catarina está aí na parte da estrada empenhada e vamos lá resolver o problema para ele ali. Um abraço, amigo velho.
0: Grande abraço. Deus abençoe todos os profissionais. Todo o pessoal que está trabalhando aí. Eita, mundão que não para, não. Pedido aí do Jaime também, o voo do Condor. Mato Grosso e Matias.

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5: Muito bem, 8 horas, 6 minutos, 8 e 6. A gente segue aqui agora com a segunda hora do programa, trazendo mais música para você com oferecimento nesta segunda hora. 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Mercado Titon conosco aqui nesta segunda hora. 8h08, alô, Bruno e Marrone chegando aqui na programação da Tua Noite.
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0: 7. Obrigado você que tá ligado com a gente. Quero mandar um abraço aqui pro Butina, o Marcelo Butina. Valeu. Também mandar um abraço aqui seu Carlos Rigo. Seu Carlos Rigo. A parceiro, né? Nasceu netinho, seu Carlos Rigo. Mas que beleza. Parabéns a toda a família. Que Deus abençoe, né? Essa criança que veio ao mundo e pra trazer um brilho diferente, hein? Em especial a família Rigo. E seu Carlos é uma pessoa muito, muito prestativa, de um coração maravilhoso. Faz parte também aí do leilão do HCR, trabalha nos bastidores e uma pessoa fantástica. Um abração aí, seu Carlos Rigo. Parabéns a você, ao senhor e toda a família, né, pelo nascimento do seu neto. Vamos trazer a previsão do tempo com a Kátia Valente e depois segue o baile aqui na tua rádio. Conta aí, Kátia Valente, sobre o tempo.
1: Na quinta-feira, o período da manhã, as temperaturas ainda são baixas, a sensação é de frio, em alguns pontos mínimas variando entre 6, em áreas mais elevadas, né, um pouquinho menor a temperatura, então já ainda é frio, mas não é aquele frio mais tão intenso quanto no início da semana. Mas de qualquer forma, à tarde, mesmo com a presença do sol, com o céu aberto, os termômetros vão oscilar entre 18 e 20 graus. Na sexta-feira, a mesma condição, seguimos com o tempo firme e com essa grande amplitude térmica. Com a previsão do tempo, Kátia Valente.
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0: 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Vamos trazer mais música e falar aqui da festa italiana. Amaral já vive o clima da 37ª festa italiana com o tema Coraggio, expressão italiana que remete à coragem. A edição de 2026 terá mais de 45 dias de programação voltada à valorização da cultura, da gastronomia e das tradições herdadas dos imigrantes italianos que ajudaram a construir a história do município. O lançamento oficial da programação acontece no sábado, dia 23 de maio, durante um jantar italiano na Rota das Salamarias, no restaurante Câmara. O evento também marcará a posse da nova rainha da festa italiana, Júlia Berghetti Xavier, que retorna nos próximos dias de viagem à Itália. Está na Itália, nossa colega Júlia, acompanhando a comitiva amaralense no encontro do Gemelaggio, em Isola Vicentina. O ingresso para o jantar de lançamento já estão à venda com a equipe da Rota das Salamarias e reservas. Ou outras informações podem ser buscadas no @ Rota das Salamarias no Instagram. O cardápio contará com pratos típicos da culinária italiana, incluindo massas, polenta, fortaia, salames, carne, torresmo, outras opções tradicionais da gastronomia local. E a programação oficial terá início no início do mês de junho, com a tradicional cantoria italiana e o filó de Gramadinho no dia 6. A agenda também contará com a missa italiana na Igreja Matriz Cristo Rei e encontros de corais, sessão solene, piquenique, desfile italiano na Avenida Júlio Borella, culto italiano, cafés coloniais, jantar, baile italiano e já tradicional festival do salame no Parque Municipal. 8h24. E já que falamos em italiano, Luiz Carlos Borges vem cantar Sangue Italiano, Alma Brasileira. Tua rádio, 8 horas 24 minutos. Chegando aí o Te Aproxega.
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1: É, a gente ouviu Carisma, também teve Lauana Prado, Luiz Carlos Borges, fechando o bloco Bruno e Marrone. 22 para as 9. 11 graus aqui no centro.

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1: Vamos lá, agora 18, faltando para as 9. Vamos seguindo aqui com a programação, oferecimento Mercado Titon, que amanhã serve no cardápio do meio-dia, você que quer almoçar bem. 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O ministro da Agricultura, André de Paula, informou que o embaixador do Brasil junto à União Europeia, Pedro Miguel da Costa e Silva, realizou nesta quarta-feira em Bruxelas a primeira reunião para tratar das exigências do bloco para importação de carne brasileira. O titular da pasta disse que o Brasil tomará as medidas necessárias para se adequar às normas do bloco europeu. Então, hoje pela manhã, o embaixador do Brasil da União Europeia esteve em reunião importante, na primeira reunião com a Autoridade Sanitária da União Europeia, DG Sante. E lá, dados alguns pontos ainda incipientes, primeiro de que nós vamos seguir tendo reuniões muito importantes, que nós vamos ter mais clareza sobre o que aconteceu, de que nós vamos tomar todas as medidas que o governo brasileiro e o setor privado precisarem de tomar para nos adequarmos a estas exigências. Essa declaração ocorreu um dia após o governo brasileiro ser informado da retirada do Brasil da lista de países autorizados a exportar produtos de origem animal destinados ao consumo humano para a União Europeia. A medida está prevista para entrar em vigor em 3 de setembro.

0: Johnny, meu nome é Evelyn, eu quero escutar Batendo Água com meu pai Realdo e minha avó Jessi.
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2: Tá aí, queridíssima. A nossa audiência jovem. Abraço aí. A Evelyn. Abraço também pro Mistura. E a avó Jessi, que tá na sintonia. Forte abraço pra vocês.

Opa! Tá aí! Rádio. Que beleza! Que maravilha! Chitãozinho Chororó com Léo Canhoto e Robertinho. Vou tomar um pingão. Toma um pingão. Eita, rapaz. Tá especial, então. A gente vai agora já 7 faltando pras 9. Tá na hora de passar a régua. Tá na hora da gente encerrar aqui o nosso programa de hoje. 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Bom trabalho aí, meu parceiro, Bernardo, toda a equipe. E nós encerramos aqui com o seguinte recado. Quando você muda a sua vibração, você muda o seu destino. Isso não é frase bonita, isso é quase que uma lei. A sua vida hoje não é o resultado apenas do que você faz, é resultado do que você vibra. É o que você pensa todos os dias, é o que você sente repetidamente. E são os padrões que você carrega dentro de você, muitas vezes sem perceber. Tudo isso cria a sua realidade. Por isso, não adianta querer mudar a vida por fora, se por dentro tudo continua igual. Você pode até tentar, mas vai acabar voltando sempre para o mesmo lugar. Porque é a sua energia que sustenta a sua história. Agora entende o poder disso. Se a sua energia que criou a sua realidade, é a sua energia que pode transformar tudo. Você pode sim reconstruir uma vida que foi quebrada. Você pode sair de um lugar de dor, criar uma vida leve, próspera e feliz. Você pode realizar sonhos que hoje parecem impossíveis. Mas isso não começa fora, começa dentro. Quando você muda sua vibração, seus pensamentos mudam. Suas emoções se equilibram, suas escolhas se tornam mais conscientes e, naturalmente, a sua realidade começa a se reorganizar. E é exatamente isso que o método Aurora e o tratamento com Pantec faz. Ele atua diretamente no seu campo energético, limpando padrões que você nem sabe que carrega, equilibrando emoções, reprogramando frequências internas e elevando a sua vibração de forma contínua. Enquanto isso acontece, a sua vida começa a responder de outro jeito. Os caminhos se abrem, as oportunidades aparecem, as relações mudam, o dinheiro flui e aquilo que antes parecia impossível começa a acontecer. Agradecendo a sua audiência, a sua paciência, você que esteve conosco aí desde as 19 horas. Johnny Francio volta depois de amanhã, porque amanhã tem jornada esportiva. E a gente fica grato aqui pelas manifestações, o pessoal que esteve conosco neste horário. Desejando um bom trabalho para quem está trabalhando. E para quem vai descansar, uma ótima noite de descanso. E uma quinta-feira cheia de luz, paz, sabedoria, paciência, calma, jeito e amor nos corações. Até breve!

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2: Olá, boa noite.
3: Boa noite para você que nos acompanha em todo o país.
2: Quarta-feira, 13 de maio de 2026.
3: E vamos ao destaque do dia: medida para conter a alta no preço do combustível.
2: O governo do Brasil anuncia subvenção a produtores e importadores de gasolina. Gabriela Noronha.
4: A expectativa é que essa subvenção reduza em até 62 centavos o preço do litro da gasolina ao consumidor após a mistura obrigatória de etanol.
3: E ainda, número de empregos formais no país cresceu 5% no ano passado.
2: São quase 60 milhões de vínculos ativos entre trabalhadores dos setores público e privado. Pablo Mundim.
5: Nos últimos 3 anos, foram mais de 7 milhões e 800 mil novos vínculos registrados. O resultado confirma a continuidade da expansão do emprego formal no país.
3: Você vai ouvir também: Brasil registra o menor número de homicídios da década para os 3 primeiros meses do ano.
2: Aumenta também a apreensão de armas e munições.
3: Para falar como o país alcançou esses resultados, vamos conversar ao vivo com o secretário nacional de Segurança Pública, Chico Lucas.
2: Hoje, na apresentação da Voz do Brasil, eu, Mariana Jungmann e Nazi Brum.
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2: O governo do Brasil anunciou hoje mais uma medida para conter os impactos da alta dos combustíveis em razão dos conflitos no Oriente Médio.
3: A nova medida foi publicada agora há pouco em edição extra do Diário Oficial da União e vai garantir subsídios para a gasolina produzida aqui ou importada de outros países.
2: O valor do auxílio será definido por meio de portaria do Ministério da Fazenda.
4: Para conter a alta dos combustíveis provocada pela guerra no Oriente Médio, o governo do Brasil anunciou nesta quarta-feira uma subvenção aos produtores e importadores de gasolina. A expectativa